Bom demais, ouvimos Kel Swimming de Sete Galáxias, também ouvimos a programação Maneva, Não Precisa Mudar, Me Abraça, ouvimos o oferecimento de X Gaúcho Cedro, o autêntico X Gaúcho, bem molhado e bem 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

0: Bom demais, ouvimos aqui 3030 cantando a música desde o início com participação de Rodrigo Cartier. Também ouvimos Oriente cantando a música Linda, Louca e Mimada com participação de Rebeca. E por primeiro ouvimos Ana Vilela cantando a música Aindas. 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

0: 9h31, vamos ouvir agora Hugo e Guilherme, Última Canção.
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1: 9 horas 34 minutos. Vamos ouvir agora Isa Buzzi cantando a música Entregar a Amizade.

0: Bom demais, ouvimos Melim cantando a música Teu Céu, com participação de Projota. Também ouvimos na programação Sorriso Maroto cantando Acidentes Acontecem. E por primeiro ouvimos Isa Buzzi cantando a música Estragar a Amizade. 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
0: Vamos ouvir agora a reação em cadeia cantando a música Quase Amor.

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Bom demais, ouvimos Só Pra Contrariar, cantando a música Pra Gente Ser Feliz. Também ouvimos por primeiro Zé Ramalho e Ivete Sangalo, cantando a música Amar Quem Eu Já Amei.

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0: 10h33.
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0: 10h48.
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0: 11 18.
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0: 11:38.
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0: 11:47.
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0: 11:54.
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0: 12:11.
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1: Ah, tá de sacanagem, bicho.
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0: 4h20.
1: Essa história é complicada. Parece que aconteceu com o parceiro meu aí, ó.

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0: Gente, que demais, que energia, que coisa mais linda, Champion!
1: Helena Behlens.
0: Meu Deus, muito obrigada por esse convite maravilhoso, que honra!
1: A gente quer te agradecer, na verdade, por uma música tão especial na nossa vida, na tua vida, eu tenho certeza, e na vida de todos vocês que estão aqui hoje em Portão, né?
0: Obrigada, gente, que coisa mais linda ver vocês cantando, e assim, é uma alegria imensa, uma satisfação imensa, uma honra! Obrigada, Chantal, sempre obrigada, Renato.
1: Ó,
0: demais.
1: Pra compositora da música agora, vai. Bem forte, mãozinha pra cima. De um lado pro outro. Todo mundo, vai.

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O melhor da música pra você aqui na Cedra FM. Bom dia, bom dia, bom dia pra você da nossa região, pra você da cidade, pra você do interior, pra você que já acordou. Bom dia, onde você estiver ouvindo a gente, obrigado pela sua companhia e pela sua audiência, tá bom? Estamos chegando aqui na madrugada, música boa, a música que você gosta de ouvir, os modão de viola, a música gaúcha, a gente também toca aqui na manhã. O melhor do sertanejão, aquele sertanejo raiz, a gente toca aqui na manhã, tá bom? Temperatura 16 graus, a umidade relativa do ar em 94%. Bom dia, tudo que você fizer, dê o seu melhor, faça o seu melhor sempre, tá bom? É pra você que tá aí começando mais um dia, de repente acordou hoje meio desanimado a vida, né? Dá uma chacoalhada aí, rapaz, dá uma chacoalhada aí, vamos pra cima, vamos pra mais um dia, tá bom? Temperatura amena, né? 17 graus, 16 graus e meio, temperatura aí oscilando. A umidade relativa do ar 99%, é portanto que choveu muito ontem. Agora pela madrugada já tinha garoa novamente. Será que tem mais chuva hoje? Daqui a pouco a gente fala com o Ronaldo Coutinho pra ver como é que tá, que vai ficar o tempo também, tá bom, gente? 5 horas e 6 minutinhos, comigo por aqui o Supermercado Bom Preço, a Panificadora 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da manhã. Dizendo pra você, bom dia! Vamos agradecer a Deus por mais um dia. Senhor, meu Deus e meu Pai, obrigado, meu Deus, primeiramente pela vida, pelo ar que nós respiramos, obrigado por cuidar de nós. Meu Deus, eu peço que o Senhor nos cubra com a sua mão poderosa, nos protegendo, nos livrando de todo mal. Obrigado, meu Deus, abençoa, Senhor, cada uma que já está com o seu radinho ligado, aonde estiver, abençoa, livra, cuida, guarda e protege. Em nome do teu Filho amado Jesus Cristo, amém e amém. Luiz Goiano e o Girzel da Viola para abrir aqui, ó, A Morte do Carreiro. Ó, o modão de viola para começar aqui. Canta, meu galo velho, canta na manhã. 5 e 7, 5 e 7.

0: Tá aí, Trio Parada Dura cantando pra gente aqui na manhã. Trio Parada Dura cantou Chorando e Bebendo. Também começamos com Luiz Goiano e Gisiel da Viola. A Morte do Carreiro aqui na manhã, no Modão de Viola. Bagualu de bom, né? É verdade. Vou mandar um abraço pro povão aqui, ó. Bom dia pro compadre Chol. Bom dia, pediu a música Pinga na Garganta, Gino e Geno. É, a compadre Chol e a Prof. Vera já estão de pé, já matando, tia. Mas que tal, acordaram cedo hoje. Bem louco pro serviço, né? Bem louco pro serviço. Vamos trabalhar, piazada. Vamos se atracar, porque temos uns boletins pra pagar final do mês aí. Uns impostos também, né, tia? É, vamos se atracar aí, não tá fácil pra ninguém. Então, bom dia pro Ricardo Chol, bom dia pra Prof. Vera, o pessoal lá da... Lá da Santa Terezinha, né? Santa Terezinha aí. Tão cedo mateando já. O compadre Chol tá meio fora de esquadro. Como é que tá, compadre Chol? Melhorou ou não melhorou? Do negócio aí, do negócio tá meio fora de geometria, né? Tá melhor ou não? Como é que tá, homem? Como é que tá esse corpicho aí, né? Como é que tá esse corpicho aí? Se cuidar, né, homem? Se cuidar aí, senão não dá, né? Nem coisando, né? Mais ou menos. Mais pra mais ou mais pra menos? 5h16 da manhã, 5h16. Mais ou menos é mais pra mais ou mais pra menos? Pra menos. Vai, coisa de louco, né? É verdade, tem que achar uma massagista aí bem bonita, né? Aquelas de... Aí tu vai melhorar, pia. Uma simpatia. É verdade, simpatia aí. Tá bom? A dica do Vardevar, tá certo? Um abraço. Ô, a Nelci Kunz, bom dia pra... A Nelci Kunz, bom dia. Bom dia, dona Nelci. Bom dia, pessoal da Moquim. Bom dia, estão de pé já também. Bom dia, bom dia. Meu amigo Kiko Marques. Bom dia, Kiko. Bom dia, meu guri. Bom dia. Tá de pé já também o piazão, né, tia? O padrinho Carmo, bom dia pro Carmo, tá de pé já também, bom dia. Tá de pé, bem louco pro serviço também. O Rubi da Icobel também, bom dia. O tio Chiquinho, pessoal aí lá na Linha Progresso, tá chovendo bastante por lá, né? Deve estar roncando as águas lá do Rio Pipiri e o Rio União, né, tio? É bonito escutar o salto lá da União, né? Onde lá emboca o Rio União no Rio Pipiri. Tem um salto bonito lá, deve estar um ronco só, né? Meu, imagina quanta água, homem. Coisa de louco, né, tchê? É verdade. Abraço aí pro compadre Chico. Tá bem louco pro serviço hoje também. Outro que tá bem louco no serviço é a dona Salete. Dona Salete Breno também acordou cedo, já louco pro serviço, né? Bom dia. Bom dia pra dona Salete aí também. A Nadir aqui do Céu também, bom dia. Bom dia pra Nadir também, tá de pé já. Bom dia. Obrigado pela audiência. O Claudemir... Claudemir também já tá de pé. Bom dia, bom dia. Olha quanta gente aí já ouvindo cedinho.
1: Ninguém ouve o programa do Vardemar.
0: É o programa mais ouvido da nossa região, pode ter certeza, em Mederral, homem. E da rádio também, viu? E da rádio também. Aqui de manhã o pessoal acorda cedo pra ouvir o Vardemar papiar, contar umas histórias, né, tchê? É verdade, rodar música boa. Esse é o objetivo, né? Esse é o objetivo do nosso programa aqui. Ó, aqui tem mais gente ouvindo nós, ó. O tio Vardemar Steps também já tá de pé, bom dia, bom dia. O Aldemar Horteman também já acordou bem louco pro serviço hoje, bom dia. O meu amigo Leonei, o Leonei dos Santos também já tá de pé, bom dia Leonei, bom dia. Bom dia, vamos pra cima, né? Vamos pra cima de mais um dia. Então um abraço pro nosso amigo Leonei aí, todo esse povão aí, ó. Aí de pé já na patroa, tá certo? 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Até rimou, né? Até rimou. Ô, Sérgio, bom dia pro Sérgio aqui também. Bom dia, Sérgio. Bom dia. Bom dia pro Sérgio. Tá de pé já também. Bom dia. Intervalinho já volta aqui, ó.
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13: Santo Deus, compadre, eu pedi ontem, é. Sim, na hora, é na hora, tá certo.
0: 5h25 da manhã, 5h25, bom dia para você, obrigado pela companhia aí, bom dia. Deixa eu mandar mais um abraço aqui. A dona Lúcia lá em Guarujá tá ouvindo a gente. Bom dia pra dona Lúcia, tá com o radião ligado e ouvindo nós. Bom dia. Deixa eu ver quem mais aqui que mandou pra nós, né? Vamos ver aqui, ó.
14: Mas tudo bem, hein? Bom dia, Valdemar. Tudo
0: meu
14: bem?
0: Amigo Portela. Bom dia, seu Portela.
14: Tudo bom no verde aí.
0: Bom dia.
14: Todos os dias que levanta cedo aí pra escutar o teu programa aí. Escutar tuas mensagens. Essa de ontem aí fala tudo a realidade, é. É por aí, né? Um abraço aí, Deus te abençoe aí.
0: Muito obrigado, seu Portela. Né?
14: Meu e teu aí, da nossa família. Tudo é uma ilusão.
0: Amém, um abraço, meu irmão. Seu Portela, um abraço, seu Portela. Pessoa maravilhosa, seu Portela, viu? Que cara, gente boa, seu Portela. Seu Portela, há muito tempo já que ele me ouve e que a gente se encontra por aí, né? A gente se encontra por aí, seu Portela. É daqueles seres humanos que... vale a pena a gente ter por perto, cara. Cara, muito gente boa, cara, muito gente fina demais. Mandar um abração lá pro pessoal da Linha Pardo, né? Linha Pardo, pessoal da 21 de novembro, pessoal aí da São Vendelino, São Mateus, quem mais aí, ó? Ó, pessoal da Esperança, acho que eu vou lembrar todo mundo aí, pessoal lá da São Roque, Cedro, pessoal da Rosângeles, quem mais que me ouve aí, rapaz? Um abração pra todos vocês aí, tá? Todo esse povão que liga o radião. Pessoas trabalhadoras, pessoas que já estão de pé aí, já bom dia para todo mundo aí, tá certo? Um abraço, seu Portela, um abraço pro seu Portela também, com o radião velho trovejando e ouvindo o tio Valdemar, né? Mas que tante. Deixa eu ver aqui, ó, cadê o meu amigo, quem é que eu vou mandar aqui? O Porfírio quer falar comigo também. Eu acho que o Porfírio é meu vizinho lá na Princesa, rapaz, eu acho que é, viu? Acho que é ele. Eu acho que é, né? Aí, ó, cadê ele aqui? Cadê o seu Porfírio? Fala aí, seu Porfírio. Bom dia.
15: Te achei, viu?
0: Bom dia.
15: Seu malandro, me manda uma música aqui, é mentira, esses loucos.
0: É mentira.
15: Aqui na Princesa, eu sou o Porfírio. Beleza? Um abraço.
0: Um abraço, seu Porfírio. Eu acho que é meu vizinho lá, sim, rapaz. Eu acho que é meu vizinho, sim. Um abraço pra ele aí, matando aqui na foto, né? Na foto que tá matando, pia velho. Abraço, acordou bem cedo, bem louco no serviço, né? Bem louco no serviço. Então, bom dia pro nosso amigo, seu Porfírio. Bom giorno! Quem mais aí, ó? O meu amigo Juliano Hartmann. Bom dia, Valdemar. Bom dia. Estamos na escuta. Será que vamos ver o sol hoje? Forte abraço. Dia, um ótimo dia abençoado a todos nós, né? Bom dia, Juliano. Bom dia. Não sei não, viu, Piá? Não sei não se vamos ver o sol hoje. Já amanheceu garoando de novo, né? Tá garoando lá fora. Mole a perna, gaúcho. É, tá garoando lá fora de novo. Que coisa, né, tia? Que coisa. Ó, quem mais? Do meus amigos Lazarete aqui, o Vomar. Da família Lazarete, o Vomar tá de pé aí, ó. Bom dia, Vomar. Pessoal da Barra Bonita, bom dia. Alô, gurizada da Barra Bonita, bom giorno. Meu amigo Vomar Lazarete tá de pé já mateando, fazendo aquele chimarrãozinho bagualu de bom, né? É verdade, bom dia. Meu amigo Luiz Pivoto, bom dia, tio Luiz Pivoto. Bom dia, meu garoto. Bom dia pro Luiz Pivoto. Tá de pé já também aí, bom giorno Luiz, bom giorno, tá de pé já mateando. Esse pessoal que eu vou falando aqui, tá todo mundo ouvindo nós, né, tá todo mundo ouvindo nós. E já estão com a cuia na mão, certeza, quem não tá deitadinho debaixo da cama, só com o zoinho de fora, né. Ah, coisa de louco, tem uns que ligam o radinho travesseiro e ficam ouvindo, Valdemarte. Bom dia, tudo bom pra você, um abraço, quem é que mandou aqui? A Mari Terezinha Chameira lá de Anchieta, né. Bom dia, então, pro pessoal de Anchieta também, que sempre ouve nós. Tem a música que o Shaw pediu aqui, depois tem a música que o nosso amigo, o Porfírio pediu também, né? O Porfírio também pediu, o velho milongueiro. É mentira desses loucos. Vamos lá rodar as duas? 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Música! Dirigindo na manhã. 5h31, bom dia!

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0: Até pra andar de carreta, né? Ei, lasqueira, guarda.
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0: Velho milongueira, mentira desses loucos, ginigênio, pinga na garganta. Bom dia, bom dia, bom dia, bom dia. Mandar um abraço pro nosso amigo Léo, o nosso amigo Nel, né? Nosso amigo Nel Marcos. Bom dia, Nel.
2: Bom dia, seu Valdemar. Tudo certo, seu Valdemar?
0: Como é que tá esse guri, tchê?
2: Manda a música boa pra turma da região aí, ó. É o Nel que tá oferecendo. Valeu, seu Valdemar. Um abraço, seu Valdemar. Tô tudo bom?
0: Valeu, Nel. Um abraço. Abraço pro nosso amigo Nel aí, ó. Bom dia pro Nel. Bom dia, bom dia. Meu amigo Márcio Hartmann, bom dia, meu amigo. Tudo bem? Um ótimo dia pra todos nós. Passado dia, né? Abraço pra vocês, Márcio. Meu amigo Márcio Hartmann, a família toda. Bom dia, esposa e todo mundo aí. Bom dia. Estão mateando, Márcio? Mateando? Vai dar cedinho pra matear, né? Baguada, é bom, né?
1: Sim, a gente já descobre que roubaram o mundaréu.
0: Quem mais aí?
1: Mas
0: quem
1: é
0: mais aí, ó?
1: Desses loucos.
0: Já tá com o radinho ligado aqui na série. O Valcir e a Cleonice Paixão. Bom dia, Cleonice. Bom dia, Valcir. Bom dia.
1: Enfim, a gente.
0: Bom dia. Nosso amigo Dirceu Lazarete. Bom dia. Bom dia pro Dirceu. Também tá de pé já. Bom dia.
1: Já tá qual quer roubar mais, né?
0: Demais, mano. A Vera Schneider. Bom dia pra Vera. Comadre Vera Schneider tá de pé já. Bem louca pro serviço também, né, tia? Bem louca no serviço.
1: Dizendo pro meu sogro, pra minha sogra, que qualquer trouxa me logra e eu.
0: Ó. Deixa eu falar uma coisa bem rapidinho aqui, ó. Bem rapidinho aqui. Essa semana foi roubada, foi no domingo, né? Amanhecer domingo, foi roubada uma caminhonete aqui em Cedro, tá? Aí o pessoal conseguiu achar a caminhonete. Ontem, mesmo com aquela chuva lá, foi roubado um Golf, né? Aqui no centro da cidade, aqui em São José do Cedro. Então o pessoal, um pouquinho mais de cuidado, né? Acredito que o policial já deve, as polícias já devem estar de olho, devem ser as mesmas pessoas, tá? O pessoal de repente deve roubar os carros e levar aí pra fazer desmanche, alguma coisa nesse sentido. Mas já a polícia coloca a mão no nesses caras aí, né? Aí, porque é coragem, viu, cara? É coragem, né? Meu Deus do céu. As nossas leis, na verdade, as leis brasileiras, é complicado, viu? Não adianta, a polícia prende, vai ali e já solta de novo, né? Eu sempre digo, o que é da gente, cada um mexe, né? Não é meu, mas enfim, né? Tem pessoas que sobrevivem disso, vai ali, rouba o carro, vai lá, vende por uma micharia. E o pessoal tira as peças e vende as peças. Então, cuidado, né? Cuide. Olha, quando você vai sair do seu carro, embora que nós vivemos em umas cidades muito tranquilas aqui, Cedro, Princesa, aqui, Guarujá, são bem tranquilas as cidades, né? O pessoal deixa o carro, deixa a chave no carro. Ainda a gente ainda tem esse descuidado, né? E a gente tem que começar a criar o hábito de sair do carro e fechar, né? Sempre fechar aí. De repente instalar um alarme, né? Alguma coisa assim nesse sentido. A gente tem que começar a se proteger, porque senão a gente sempre vai estar sofrendo com essas consequências aí, né? Então, provavelmente o pessoal deve ter roubado o Golf. Se alguém tiver alguma informação, aí enfim, comunique a polícia, né? Comunica qualquer suspeito, comunica a polícia, tá certo? 5h42, posto Vitória 1, 2 e 3, o melhor atendimento pra você no posto Vitória 1 de Princesa, o 2 de Padre Reus e o 3 da BR-63. 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Intervalinho, já volto aqui, já volto. 5h43, hora certa para você, Sicredi. 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
10: Bom dia, Valdemar, tudo bom? Eu todo dia te ouvo. De manhã cedo, quando te ligo o rádio, o meu também já tá ligado. Depois eu e a minha esposa vamos tirar leite, tu também tá junto com nós de novo lá. Erguido numa tapuinha. Toca uma bem boa pra mim, viu?
11: Boa tarde, meu amigo. Como é que passou a noite? Pensando das galinhas velhas que tu empurrou pras velhas ali. Meu Deus do céu, homem. Não, isso não se faz, cadê galinha tão velha e caro ainda? Valia 20 pila uma. Quase arrependei meus dentes de tarde pra comer um pedaço de carne. Não faça isso, vender essas galinhas velhas. Isso não pode. Corta o pescoço e joga no mato. Desculpa o meu abafo, mas é complicado. Se tu tiver galinha que estão ponhando ovo, aí é sinal que eles estão, dá pra comer. Mas agora essas ali nem um tinha sinal de ovinho de tão velho que eles estavam. E bora abgelegt. Und dann hast du so fett gemacht, ja. Ich habe das Becker nicht alles abgeschnitten. Eu não posso comer graxa. Mas olha, não faça isso mais, vender galinha velha pras pessoas. Tá bom? Um abraço.
12: Bom dia, meu guri. Tudo certo, tudo tranquilo.
10: Galinha que estão ponhando ovo.
0: Tá vendendo galinha ainda, Banana? Tá vendendo galinha ainda? Ou só as franguinhas? O Banana tá com alergia de algumas coisas. Ai, ai, ai. Não pode. Ele colocou a mão num trem peludinho, cara. Colocou a mão no trem peludinho e deu alergia nele. Ai, ai, ai. Ele não pode. Só o que faltava agora, depois de ver aí, ele ficar com alergia daquele negócio, né? Sim, não. E daí ele me contava que é só na hora que ele vai dormir, né? Só na hora que ele vai dormir. Durante o dia ele passa bem, né? Ele passa de boa na lagoa, né? Aí de noite, quando ele vai dormir, ele certo, chega perto, só de chegar perto do negocinho lá, né? Da esponjinha, ele já dá um negócio no couro dele, uma coceira, e fica bem louco, ele tem que saltar na cama, né, tio? Mas que barbaridade! Como sofre essa torcida do Grêmio, né? Ai, ai, ai. Fizeram injeção de tonto, piau, não? Como é que tá hoje? Melhor já ou não? Será que vai conseguir se aproximar de novo? Vai conseguir se aproximar de novo? Deus me livre, homem, não faça isso, né? Depois de 50 anos aí não consegui mais se aproximar do trenzinho lá. Coisa de louco, né? Ai, ai, ai. Deus me livre. É aquele negócio, tem uns que podem, outros que não podem, né?
12: Dormi bem, um te derrote, quer dormir bem, meu guri.
0: Diz que três noites a filha chegou perto, se aproximou, quando foi encostar, sentiu o cheiro, disse que começou a coceira no corpo. É coisa de louco, alergia, bicho feio, né? Mas o que é que ele tem alergia, meu irmão? Ele tem alergia de um negocinho, sei lá como é que fala o nome. Eu não lembro o nome agora, mas cada vez que ele se aproxima, que ele coloca o dedo pra sentir o cheiro, diz que dá uma coceirada. No... ai, ai, ai. É o fim da picada, homem. 5h48 da manhã. 5h48. Bom dia, né? Obrigado pela companhia e pela audiência. Uma ótima manhã pra você, obrigado pela companhia. 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Beleza? Show de bola. 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Pra mim, fechar aqui, nós ir pra nossa mensagem do dia, né? Aí vamos pra nossa mensagem do dia. Uns abraços aqui, pessoal da Panificadora Delícia. Bom dia pra dona Nena. Bom dia, dona Nena. Bom dia. Bom dia pra dona Nena, tá de pé já. O Marcelo Palmaçola, bom dia, Valdemar. Tudo certo? O banana não tem jeito, não. Não, e é verdade, Marcelo, é verdade. Ele sentiu o cheirinho, não sei, aquele negocinho lá que todo mundo gosta, todo mundo não, tem uns que não gostam muito, mas ele disse que duas noites a fio, homem, tá complicado aí, tá complicado o negócio. Pior é se ele não consegue mais, né, não pode mais chegar perto, e daí como é que vai ficar as coisas, né? Que coisa, rapaz. Um abraço aqui pro Olair Dapper. Bom dia pro Olair Dapper. Bom dia pro Olair Dapper. Também já tá de pé aí na patrola. Bom dia, Olair Dapper também. Meu amigo Roquinho, do Roquinho Construções. Bom dia, meu amigo. Que Deus te abençoe sempre, você e sua família. Um abraço. Amém, meu amigo Roquinho. Bom dia pro Roquinho e toda a família também. Bom dia, meu guri. Bom dia pra Cleide, pro Zeb. Bom dia pro Milton Bruder. Bom dia, tio Mirto. Bom dia pro tio Milton Bruder. Também tá de pé já. Bom dia. Quanta gente levantou cedo hoje, ó. Meu Deus, ó. O Marcos Alexandre, bom dia. Bom dia, Valdemar, tudo certo? Bom dia pro Marcos. Bom dia, pessoal de Palmaçola. Bom dia, gurizada. Bom dia. Estão de pé já os piá, né? Os guri aí, ó. Estão de pé já bem louco pro serviço hoje. O Neuri também. Bom dia pro Neuri também. Bom dia. Bom dia pro Neuri. Obrigado pela audiência e pela companhia. Bom dia. Intervalinho. Rapidinho. Já volta aqui, ó. 5h53, hora certa, Duarte. 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
0: 5h56 da manhã, 5h56, bom dia, bom dia, bom dia. 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Como é bom jogar um futebolzinho, rapaz. Eu faz algum tempo já que não jogo, né? É verdade, faz tempo já. Ainda a costelinha tá quebradinha ainda, não sarou bem, né? Mas a vontade é grande. E o pé também, né? O pé também não ajuda. Então, certa idade já vive com o problema da veieira, né? Que coisa. É verdade, a costelinha meio quebradinha, o pé meio inchando. É coisa de louco. Mas logo, logo, eu acredito que vou conseguir jogar. O futebol, ele é mágico, ele é maravilhoso, né, cara? É bom dar uma corridinha, jogar um futebolzinho, dar aquela suada, né? Mas vou voltar a jogar só com os veteranos aí. Até já vou fazer o apelo. Se os veteranos quiser contratar o Valdemar, né, já vou estar jogando com o pessoal. Esse dia teve um amigo, o Peninca, né? O Peninca me convidou para jogar com eles aí. O pessoal disse: ó, só você é o pessoal mais velho, não consigo mais jogar com o pessoal mais novo. É verdade, é mais toquezinho de bola, é mais um joguinho mais legal, né, de jogar, mais bacana, né? O pessoal mais novo aí, Deus o livre, né? Tinha coisa dele louco, pauleiro e pau, e vem e vai. E... Não. Você foi já o tempo da correria agora. É mais na tática só, né? Mais na tática. 5h58, intervalinho, tá chegando a nossa mensagem do dia aqui, ó.
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6:03, 6:03, é hora a gente falar sério agora, né? Esse momento que a gente tira pra gente refletir aqui, pra gente meditar juntos aqui na manhã, tá bom? É hora da gente fazer a nossa mensagem do dia. Um abraço pro Francisquinho, tá aí ouvindo a gente. Valeu, Francisquinho, aquele abraço pra você. Bom dia, bom dia, bom dia, bom dia pra essa galera que já tá com o ratinho ligado. A nossa mensagem do dia de hoje, ó. Faça o seu melhor, mesmo quando ninguém está vendo. A verdadeira medida de caráter, integridade e disciplina é a gente fazer o nosso melhor quando não tem ninguém observando a gente. Ah, rapaz, a gente fazer bonito, fazer maravilhoso, quando tem alguém olhando a gente, é bom. Mas o melhor de tudo é a gente ser reconhecido e a gente fazer acontecer quando não tem ninguém vendo a gente. Sabe aquele tipo de funcionário, às vezes, que diz assim: não, hoje o patrão não tá, vou fazer daquele jeito, de qualquer maneira, de qualquer forma. Ele não tá vendo mesmo? Tem muitos assim, que na frente do líder, do patrão, ele se arrebenta trabalhando. Aí quando o patrão: ah, eu tenho que ir em tal lugar, não sei o que, ele fica meio sozinho, ele fica só atrás das moas e tal, não, né? Esse é um dos exemplos da gente fazer o nosso melhor.

Agora, quando não tem ninguém vendo a gente. Ah, você sai, eu sempre falo e brinco comigo mesmo. E eu falo comigo mesmo às vezes. De manhã, por exemplo. De manhã eu saio daqui 8h15, 8h20. Se tiver alguma visita para a gente visitar, né? Agendo alguma visita. Mas sempre está tendo contato com alguém, com alguma empresa. Porque o plantio a gente não faz só na hora de vender o comercial. E eu, quantos comerciais que eu vendi, não pelo fato de ir lá insistir tanto, não, pelo fato de você ganhar a confiança do cliente. Mesmo assim, as empresas hoje em dia, um exemplo. Eu vejo muitas empresas hoje, na linha de roupas, na linha de eletrodomésticos, que eles se preocupam tanto no vender, que eles esquecem do manter. O mais importante de tudo não é só o vender. Eu hoje, de repente, posso fazer uma venda de R$1.000 para uma empresa. Mas será que realmente é aquilo que ela queria? De repente ela tinha um planejamento, porque hoje as pessoas não são mais... não estão mais daquele tempo que fazia só no impulso. Não é verdade? Hoje não. Hoje você pensa, repensa, tem concorrência em tudo. As pessoas planejam. Então, de repente, a pessoa tinha planejado investir R$500. O investimento dela. Para um ano, dois anos. Aí a pessoa vai lá e convence ela de fazer por 1.000. 3 meses. Tu acha que ela vai ficar ainda? Não vai. Ela vai sair. Ela vai achar, não é viável. Você entendeu? Fazer o nosso melhor quando não tem ninguém ouvindo a gente. Ou quando não tem ninguém vendo. Fazer com dedicação. O seu valor não depende de aplausos ou de um público assistindo. Trabalhar bem em silêncio mostra respeito por si mesmo e pelo que você se propõe a fazer. Tem uma frase assim, ó: vamos trabalhar e deixar que o sucesso faça o barulho. O que é o sucesso? É a gente ser lembrado, é a gente ser mencionado. Quando fala de rádio, as pessoas lembram, mas peraí, quem é? Valdemar, quem é? Ah, Valdemar da Rádio Cedro. Esse é o resultado do trabalho, do trabalhar, chegar com vontade, com dedicação, chegar certo, horário ser cumprido. Cara, eu sempre falo sobre a gente ser certo nos horários. É verdade, cara, isso é muito importante na nossa vida. A gente demonstrar respeito não só pela pessoa que de repente está te aguardando no horário. Ah, eu tenho um horário marcado para as 9. Cara, 9:10, esteja lá. Ou se você de repente tiver algum problema, avisa. Ó, fulano, Beltrano, estou a caminho, tive que atrasar um pouquinho aqui e tal, vou chegar 3:15. Outra pessoa está te esperando. Respeito pelo cliente. Muita gente marca com o cliente para ir tal horário, chega lá muito depois, aí a pessoa já tem outra coisa para fazer, pronto. Fazer o nosso melhor quando não tem ninguém nos vendo. Excelência não é um ato isolado, mas é o resultado de pequenos detalhes repetidos todos os dias. O que você faz nos bastidores prepara você para as grandes oportunidades. É isso que eu falo, rapaz. Não é só chegar aqui na rádio e falar. Tem toda uma preparação, tem todo um tempo que a gente que ensaia. Eu, pelo menos. Eu leio, eu ensaio muitas vezes dentro do meu carro. Para narrar o jogo, eu tenho que escutar o jogo de novo, ver onde é que a gente errou, onde é que não errou, porque errar é normal na vida da gente. Não pode permanecer no erro. Se preparar para fazer o nosso melhor. Fazer o nosso melhor quando a gente estiver na ação. A gente diz, ah, eu não vou fazer isso porque ninguém está vendo. Você não precisa fazer para os outros ver. Você ser reconhecido pelas pessoas que te gerenciam é outra coisa. Eu sempre digo assim, ninguém precisa
ser babado o ovo, ninguém precisa ficar sendo lambido. Eu realmente não preciso ficar ali, parabéns. Não, eu fiz meu trabalho. Eu faço às vezes muito além do meu trabalho. Está tudo certo. Está tudo certo fazer o além. Eu, para mim, está tudo certo. Só que o que eu penso é se um dia a pessoa se cansa e não faz mais. A pessoa diz, não, para mim chega, vou mudar de vida e tal. Será que vai ter alguém que vai fazer aquilo que você faz aí na tua empresa? Você que se dedica? Eu sei de pessoas que fazem além da sua função. É contratado para fazer uma coisa, ela faz duas, três coisas e resolve. Por isso que tem gente que é diferente, cara. Não adianta, tem gente que chega, mete a mão, as coisas rendem, as coisas dão certo. É diferente. E tem uns que não vai, por quê? Além de não ter vontade, não tá nem aí, reclama sempre do salário, reclama disso, reclama daqui, viu? Só reclamando. Eu falava pra uma pessoa, disse, cara, a pessoa reclamando do salário, eu ganho muito pouco, não sei o quê. Disse, mas o que que tu fez de diferente pra você melhorar, cara? Cria alguma coisa diferente, cara. Sei lá. Pega uma coisa diferente para você fazer. O que que a gente tem feito para melhorar, ao invés de só reclamar? Fazer o nosso melhor quando não tem ninguém vendo. Fazer o nosso melhor não para receber aplausos. Muitas vezes é justamente no anônimo ou na rotina silenciosa que o seu verdadeiro padrão de qualidade é percebido por quem menos a gente espera. Isso é verdade. Cumprir horários, correr atrás das coisas. Tu acha que aqui na rádio não estou me gravando por isso, mas tu acha que alguém precisa ficar me mandando que tem que fazer isso, fazer aquilo? Não, eu sei. Eu sei que eu tenho que gravar o Centro de Esporte. Eu sei que tem que estar ali. Eu sei que eu tenho que fazer vendas. Eu sei que tem que me programar para as coisas acontecer. Ah, mas e os outros não fazem? O problema não é meu. O outro fica sentado a tarde inteira. O problema é meu. O outro não se compromete, não veste a camisa. O problema não é meu. O problema da gente é a gente fazer aquilo que eu estou falando. Fazer o nosso melhor quando ninguém está vendo. Mas e os outros? Os outros é os outros. Mas e se não for reconhecido? Mas não tem problema. Você deu o seu melhor mesmo que você não seja reconhecido. E normalmente é assim, pessoas que trabalham mais, se destacam mais, que correm mais, que não ficam de fofocaiama, fofocando o dia inteiro. Porque você vai ver de repente, quem vai ganhar a oportunidade? Aquele que entrega todo mundo. Fica entregando fulano, beltrano, ciclano. Hã? Dá o nosso melhor todos os dias. Chegar no programa aqui, fazer algo, né? Chegar com vontade, rapaz. Chegar com determinação pela parte da manhã e fazer uma entrevista, fazer com vontade, olhando nos olhos das pessoas. Ontem uma pessoa me falava, Valdemar, eu fico feliz por ti, porque eu assisto as tuas entrevistas e você fala com ânimo, com entusiasmo, olhando no olho da pessoa. Eu disse, cara, é o mínimo que a gente tem que fazer. O programa na rádio aqui é o mínimo que eu tenho que chegar aqui e dizer, bom dia, tudo bem, tudo certo. Com vontade, com coragem de vencer, agora chegar aqui, bom dia. Ai, gente, eu não tô bem hoje. Vocês não têm nada a ver com isso. Ninguém tem nada a ver com isso. Dá o nosso melhor. Sem precisar que ninguém fique nos babando. Que ninguém fique olhando. Não pense em você que vai ter sempre alguém te observando, cara. Vai ter sempre alguém te observando o teu esforço. A tua dedicação. A tua excelência. Vai ter sempre alguém te observando. Não pense você que não. E eu falo a verdade pra você, cara. Já recebi convites de pessoas, por quê? Pela dedicação de correr atrás dos comerciais, pela dedicação de ter horário, cumprir o horário certinho. Eu sou azedo, cara. Fala a verdade pra você. Olha, os meus textos tem que sair, eu confiro um por um. Cara, mas eu sei o quanto sapatinho que eu já queimei caminhando pra ir vender. Quantas visitas que eu já fiz. Quantas vezes que eu já chamei as pessoas. Eu sei disso. Muitas vezes não aparece isso, mas sabe onde aparece? Aparece na hora de trazer os patrocinadores aqui. Já recebi convite de pessoas, senhora Valdemar, eu queria uma pessoa do teu perfil. Dedicação, vontade, porque no mercado tá difícil.
de encontrar alguém com garra, com determinação. Tá difícil, rapaz. Os mais novos aí, ó, primeiro apertão e salto fora. Bom dia. Faça o seu melhor quando não tiver ninguém te observando.

0: aí a nossa mensagem do dia. Na manhã, bom dia, bom dia, bom dia para você no oferecimento da Fiorella. 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Falava com meu amigo Marcelo esses dias, ele disse: olha, Valdemar, esse tempo chuvoso aí, né? A gente acaba acumulando os serviços, porque não despacha, né? Como é serviço lá na terra, acaba não despachando também, tá certo? Mas logo, logo vai alinhar, acredito eu que sim, né, tchê? 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Tá bom? Show de bola então. Intervalinho, já voltamos aqui, ó. 6h19, hora certa para você, BCS Materiais de Construção. 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

0: Escute essa aqui, ó. Escute essa, ó.
1: Oi.
2: É o Banana?
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0: É verdade. É, vontade de tomar um sorvetinho do senhor. Essa aí é pra doer, alma. Quarta-feira hoje é dia de bater a gilete, ó. Seis e 26 da manhã. Escuta, meu Deus do céu. Hoje é aquele dia de trocar o óleo. Quarta-feira, metade da semana, né, tchê? É verdade.
2: Para de incentivar as pessoas a fazer amor, meu irmão.
0: Mas quanto mais amor, menos fofoca, né, tia? Ó. 6h27.

0: 16, 29, 16 graus a temperatura. Bom dia pra quem já levantou louco pra namorar hoje, né, tchê? É verdade, ó. Mas se você não levantou louco pra namorar hoje, porque tá muita chuva, né? Muita chuva. Bom dia pra dona Janete. Bom dia pra dona Janete também da gente. Bom dia, Janete. Bom dia. Bom dia, muito obrigado pela mensagem. Um abraço pra Mari. Valeu, Mari. Um abraço pra ti. A Rosane também, bom dia. Bom dia pra Rosane também, bom dia. Quem mais aqui? É um monte de gente ouvindo mais aqui, ó. Vamos mandar alô pro povo. Bom dia, Osmarino. Osmarino. Bom dia, bom dia. Bom dia, tio Osmarino. Como é que tá, homem? Deu uma tentada, pelo menos, ou não? O Osmarino aí me disse que ele disse, quando eu começo a falar umas coisas aqui, ele fica bem louco dentro das roupas, né, tio? É verdade. Lá em descanso, né, tia? Lá em descanso. Jacinta Gentil, bom dia. Bom dia, dona Jacinta, bom dia. Quem mais aqui, ó? Quem mais aqui? O seu João Valdemar Rodrigues, lá de Guarujá, bom dia. O Poioca, o tio Poioca, bom dia. O André Primaz, bom dia. O tio Nezinho, bom dia. O compadre Rogério Fenico Madiana, bom dia. A dona Zélia da Fiorella, bom dia. Meu amigo Juliano Salzen, bom dia. Meu amigo Francisco Quies, bom dia. A Rosemary, a Rose e o Kleber. Bom dia, Rose, bom dia, Kleber. A Rose nem que ela queira, o Kleber não pode, né? Não pode. Tá lesionado, machucou a perna, né? Abraço pra Rose e pro Kleber, meus amigos lá da Bela Vista.
1: Mas tudo com jeitinho dá, mano, mas se ajeitar bem, dá certo.
0: É, tem umas coisas que dá certo, outras não dá, né? É verdade, 6h31.
1: Cadê o banana?
0: O banana tiraram o rádio dele, jogaram na janela, né, tio? Quebraram o rádio do banana. Jogaram fora o rádio do tio lá, né? Que barbaridade, como sofre. Mandar um abraço pro Padrinho Hermes. O Padrinho Hermes levantou cedo hoje, bem louco pro serviço, né? Ah, coisa de louco. 6h32 da manhã, bom dia! Quebraram o rádio do banana, jogaram pela janela lá, né? Bom dia! Bom dia pro tio Betinho, né? O meu irmão levantou cedo hoje, louco pro serviço também. O que, que deu, homem? Caiu da cama, acostumado a dormir até as 8, né? Ai, meu Deus do céu, vamos tartar, homem de Deus, vamos trabalhar, né? Era, meu irmão levantou bem louco pro serviço hoje, ouvi irmã. Mandar um abraço lá pro José também, lá na Piperi, né? Meu irmão lá, o outro irmão lá, também deve ter levantado, já deve estar bem louco no serviço também, né? Louco pra trabalhar também. Que coisa, sério, como trabalha esses piar, né, tio? Coisa de louco. O Vilmar só pode derrubar ele da cama, ele tá tão cedo de pé, né, tio? Vilmar e Valdemar, era pra ser uma dupla sertaneja, Valdemar e Vilmar, só que daí eu até que eu arrisco umas cantigas, mas meu irmão é meio envergonhado, né, tio? É meio envergonhado. Se ele não fosse tão envergonhado, eu tinha montado uma dupla, né? Ele é pra ser o segundeiro, eu o primeireiro. Vilmar e Valdemar. Ah, ele é louco, né? Mas ele não toca nada mais, homem. Já parou de tocar faz tempo, né? Ele tá que nem o banana. O banana também tem alergia. Meu irmão também tem alergia daquele bichinho lá. Aquele bichinho que morde. Ai, ai, ai. Ó. Vai rodar mais uma aí, velho? Vai rodar mais uma? 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
0: 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Aí não dá, né, tia? Aí não dá. 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Tocar mais um aqui já, ó. Já que tá aqui, vá, ó. 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

lasqueiro, só o modão aqui na manhã, né? Só música boa aqui na manhã, é só os modão. 6h38, 6h38. 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

0: Aplauso! Obrigado! Intervalinho da volta aqui, ó. 6h39, hora certa, Sicredi. 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
0: 6h47 da manhã, 6h47, Mecânica Meotti comigo por aqui também. 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Tá bem comigo? 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Terminou, acabou. Chegou o programa da FECO Agro. Um abraço, gente, com todos com Deus. Boa quarta-feira.
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8: Alô, amigos do sul do Brasil. Hoje é quarta-feira, edição de 14 de outubro de 2026. E essas são as notícias. Frente parlamentar da Agropecuária do Congresso Nacional apresentou ao candidato à presidência da República, Flávio Bolsonaro, uma lista de reivindicações do setor agropecuário. Entre as principais demandas estão custo do crédito, o endividamento rural, seguro agrícola, a armazenagem, a infraestrutura, a produção de fertilizantes e a situação dos produtores de leite. Durante a reunião, o candidato assumiu compromissos para um eventual governo e sinalizou que a própria bancada poderá participar da indicação do futuro ministro da Agricultura a partir de 2027. O atual presidente da Frente Parlamentar da Agropecuária, deputado Pedro Lupion, do Republicanos do Paraná, está entre os nomes cotados para o ministério. Já o deputado Zé Vitor, do PL de Minas Gerais, aparece como possível sucessor no comando da bancada. A senadora Tereza Cristina, do Progressista do Mato Grosso do Sul, é citada nas articulações para a presidência do Senado. A situação financeira dos produtores também esteve no centro das discussões. Lupion voltou a criticar os juros elevados, afirmando que o custo do crédito limita a capacidade de investimento do setor. O parlamentar também questionou a medida provisória 1376 de 2026, voltada à renegociação das dívidas rurais. Segundo ele, a medida não alcançou o número de produtores esperados e as emendas apresentadas pela Frente Parlamentar da Agropecuária não foram incorporadas. A bancada ainda cobrou mais recursos e previsibilidade para o seguro rural. Além de avanços na regularização fundiária e na redução da dependência de fertilizantes importados, Flávio Bolsonaro defendeu o estímulo à instalação de novas indústrias para ampliar a produção nacional. A cadeia leiteira também foi discutida. O deputado Rafael Pezente, de Santa Catarina, região de Ituporanga, participou da mobilização em defesa dos produtores e que enfrentam preocupações com as importações de lácteos, a pressão sobre os preços e as medidas comerciais para proteger a produção brasileira. Cooperativa de Crédito Sicoob Maxi Crédito está entre as 70 melhores empresas para se trabalhar no Brasil. O reconhecimento foi entregue durante a solenidade realizada em São Paulo pela Great Place to Work. É a primeira vez, desde que aderiu à pesquisa da GPTW, que a cooperativa alcança este marco. Participaram da cerimônia de premiação o diretor-presidente do Sicoob Maxi Crédito, Ederson Tomasi, o diretor de negócios Eduardo Risotto, a gerente de gente Emanuela Bertan e os colaboradores Paulo Soster e Paola Machado. Ederson Tomasi destacou que a conquista é fruto de um trabalho realizado diariamente em que os colaboradores têm acesso a um ambiente de trabalho saudável, humanizado e cooperativo. Afirmou, é um momento de celebração ao trabalho que estamos realizando dentro da cooperativa com os colaboradores. São eles que constroem diariamente esse ambiente de cooperação, de desenvolvimento, de oportunidades, de entregar o melhor para o nosso cooperado. Por isso, esse reconhecimento é motivo de orgulho, pois não somos nós que estamos falando, que estamos entre as melhores. São as nossas pessoas, disse ele. Para a gerente de gente, Manuela Bertan, estar entre as 70 melhores e trazer esse fato inédito para a cooperativa é um sentimento de realização. A certificação GPTW, Great Place to Work, certifica as 175 melhores empresas para se trabalhar no Brasil, segmentadas em três categorias. Empresas até 999 colaboradores, entre 1.000 e 9.999 colaboradores, porte no qual o Sicoob Maxi Crédito está enquadrado, e empresas acima de 10 mil colaboradores. Ao todo, participaram da certificação mais de 6 mil empresas e dentro deste universo são eleitas as 175 melhores. Empresas de fertilizantes lideram demanda por crédito no Brasil soberano, aponta a BNDES. As empresas de fertilizantes do Brasil intensificaram a busca por financiamento no programa operado pelo Banco Nacional de Desenvolvimento Econômico e Social, BNDES. Até o último dia 1º de outubro, o setor havia protocolado R$ 2,9 bilhões em pedidos de crédito junto ao Banco de Fomento, refletindo a necessidade de reforçar o caixa em meio à volatilidade do mercado internacional de insumos. Ao todo, 62 empresas apresentaram solicitações de financiamento. Desse montante, R$ 1,7 bilhões já havia sido aprovado em 65 operações, enquanto os desembolsos somavam R$ 200 milhões. Os maiores pedidos partiram da multinacional americana e da brasileira. A maior parte da demanda vem das misturadoras, empresas responsáveis por combinar diferentes matérias-primas para a formulação de fertilizantes. Segundo o BNDES, os recursos têm sido utilizados principalmente para capital de giro, permitindo às companhias manterem a produção e garantir o abastecimento do mercado sem interrupções. De acordo com José Luiz Gordon, diretor de Desenvolvimento Produtivo, Inovação e Comércio Exterior do BNDES, esse tipo de financiamento tem papel importante na preservação das operações do setor. O executivo destacou que a maior parte dos clientes que buscam os recursos do programa é formada justamente pelas misturadoras. Regionalmente, a procura pelo crédito está concentrada nas regiões Sul e Sudeste, que lideram o volume de aprovações.
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8: Ok, estamos retornando aqui nos estúdios de rádio da Fecoagro, no centro da capital de Santa Catarina, Florianópolis. E agora atenção para a última notícia. As cooperativas de crédito já respondem por mais da metade dos financiamentos destinados às microempresas de Santa Catarina. Em junho deste ano, 51,8% dos R$ 9,8 bilhões em crédito para esse segmento estavam nas cooperativas. Entre as pequenas empresas, a participação também é expressiva, 43,9% de uma carteira de crédito de R$ 36,5 bilhões. Os dados são do Sistema de Informações de Crédito do Banco Central, compilados pela plataforma BICOP. Números mostram o avanço do cooperativismo no financiamento dos negócios de menor porte. Na prática, a cada R$ 10 contratados por uma microempresa catarinense, mais de R$ 5 vem das cooperativas. Entre as pequenas empresas, são quase R$ 4,40. Os recursos atendem diferentes necessidades, como capital de giro, compra de máquinas e equipamentos, investimentos em tecnologia, instalações, veículos e expansão da produção. Para Luísa Zitzki, gerente de crédito e captação do Sicoob Central Santa Catarina, Rio Grande do Sul, parte da explicação para essa presença está no modelo de relacionamento das cooperativas. Segundo a Organização das Cooperativas do Estado de Santa Catarina, o Sistema OSESC, as 69 cooperativas de crédito do Estado reuniram cerca de 4 milhões de associados em 2025 e empregaram 20.800 pessoas. As receitas do segmento chegaram a R$ 30 bilhões. A participação no crédito também cresceu nos últimos anos. Entre março de 2021 e junho de 2026, avançou de 45,7% para 51,8% entre as microempresas. As pequenas empresas passou de 36% para para 43,9%. E a demanda pode aumentar. No primeiro trimestre deste ano, Santa Catarina registrou a abertura de 94.300 novas pequenas empresas, crescimento de 14,8% em relação ao mesmo período do ano anterior, segundo o Sebrae Santa Catarina. O cenário reforça a importância das cooperativas de crédito para financiar novos negócios e impulsionar o desenvolvimento econômico catarinense. 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

No extremo oeste, são 7 horas 10 minutos. Defesa Civil de Santa Terezinha do Progresso reforça ações de prevenção diante do El Niño. Pais e responsáveis devem retirar declaração de vacinação para matrículas escolares em Campo Herê. Justiça Eleitoral confirma normalidade em votação e prepara estrutura para o segundo turno. Chuvas intensas provocam deslizamentos e mobilizam equipes para recuperar estradas do interior. Presidente da Câmara defende cautela em análise de projetos para a criação de 18 novas vagas efetivas em Itapiranga. Tunápolis foca em valorização de Porto Novo na semana de incentivo à leitura e à cultura. A Sanil realizará mutirão para arrecadação de recursos. São João do Oeste promove etapa municipal do Festival Estudantil da Canção. São os destaques do RPN, primeira edição desta quarta-feira, que começa agora. Muito bom dia, são 7 horas, 12 minutos, temperatura está marcando 18 graus agora aqui no centro de São Miguel, tempo está fechado, está nublado, tem neblina, está no ar mais uma edição do RPN para que você possa começar o seu dia muito bem informado. Estão conosco as rádios Itapiranga de Itapiranga, Atalaia de Campo Herê, Peperi de São Miguel, Cedro de São José do Cedro e também a Rádio Oeste de Iporã do Oeste. E de imediato vamos saber como é que ficará o tempo nesta quarta-feira e na sequência da semana. 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Aliás, Ronaldo Coutinho hoje não tem, né? Vamos aqui com a previsão do tempo. Lembrando que para hoje a previsão é de tempo nublado, tempo fechado, com pancadas de chuva durante praticamente todo o dia. Mínima 17, máxima 22 graus. Para amanhã, quinta-feira, a previsão permanece praticamente a mesma. Mas para amanhã, o volume de chuvas é um pouco menor. Mínima 16, máxima 22. E aí a temperatura começa a cair. Na sexta, ainda com chance de chuva, mínima 14, máxima 21. Sábado, tempo nublado, mínimas de 10 graus aqui em São Miguel, máximas de 19. Domingo, o sol predomina, mas vai fazer frio, 8 graus de mínima, 19 de máxima. Segunda, terça-feira, tempo nublado, mínimas de 8 e 9 graus. Portanto, chuva até sexta, tempo melhora, mas temperatura cai aqui na região. 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Agora são 7h15, temperatura 18 graus. Vamos com os indicadores econômicos para hoje. 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
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De acordo com o Banco Central do Brasil, o dólar está valendo R$4,99. O euro está valendo R$5,59. E o peso argentino, 0,0033. Indicadores econômicos, dados oficiais do Banco Central do Brasil. 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Agora 7h17, depois dos indicadores econômicos, vamos com os preços do mercado agrícola, todos preços médios pagos ao produtor. 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O serviço é 100% pago pela Prefeitura nos municípios de Itapiranga, São João do Oeste, Mondaí, São Miguel do Oeste, Bandeirante e Princesa. Em Guaraciaba, a prefeitura paga 60% do serviço e o produtor 40%, ou seja, R$ 244,59. Em São José do Cedro, 70% é pago pelo município e 30% pelo produtor. O valor é de R$ 183,44, valores pagos para a prefeitura. 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O meio ambiente agradece. De acordo com a Epagri, nós temos os seguintes valores praticados aqui na região, pagos ao produtor. Feijão carioca, R$ 280 a saca. Feijão preto, R$ 190. Milho, R$ 57. Soja, R$ 136. Trigo superior, PH 78, R$ 78. Preços da pecuária, arroba do boi gordo, R$ 365. Arroba da vaca gorda, 320. Suíno vivo, para produtores integrados, R$ 4,75. Já o preço do leite, praticado aqui na região, levantamento atualizado da Epagri aponta uma redução dos valores do preço do leite pagos ao produtor. O preço mais comum, preço médio, R$ 2,56. Preço mínimo, R$ 2,26. E preço máximo, R$ 2,80 o litro do leite. São os preços do mercado agrícola. 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

0: Agora são 7h20, temperatura está marcando 18 graus. Vamos com os destaques do portal do ppd.com.br. 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Temos na capa do portal, ppd.com.br, Papa Leão XIV é diagnosticado com câncer de pulmão após cirurgia. O Vaticano confirmou que o Papa Leão XIV foi diagnosticado com adenocarcinoma pulmonar, que é um tipo de câncer no pulmão. Ontem, o pontífice passou por uma cirurgia e precisou retirar parte inferior do pulmão direito, onde estava localizado o tumor. O procedimento durou aproximadamente 90 minutos, foi concluído com sucesso e não teve complicações. O Papa, inclusive, está em recuperação em quarto simples no Vaticano. Também está na capa do portal, chuva provoca alagamentos em 3 pontos de Guaraciaba. Tem fotos, tem vídeos, tem todas as informações no portal e também nas nossas redes sociais. Vídeos, fotos, né, prejuízos causados pela chuva ontem no município de Guaraciaba. A equipe da reportagem acompanhou toda essa situação ontem no fim da tarde. Adolescente baleado por amigo em Chapecó deixa a UTI e apresenta quadro estável. Pedra de 50 quilos cai de caminhão e deixa motorista gravemente ferida em Santa Catarina. Polícia militar cumpre 6 mandados de prisão na região de São Lourenço do Oeste. Casal é encaminhado para a delegacia após briga com lesões em São Lourenço do Oeste. Detran SC adota biometria e geolocalização para combater aulas fantasmas na CNH. Casa é atingida por alagamento no bairro São Cristóvão, em São José do Cedro. Também decoração de Natal começa a ser instalada nesta semana em São Miguel do Oeste. Decoração de Natal está sendo já instalada aqui no município, né, especialmente na Praça Vanir Botaro Daniel, na Praça Belarmino Anone, na Praça La Salle também. Teremos decoração no calçadão e nas rótulas do centro. Inscrições para o Natal Solidário seguem até 30 de outubro em São Miguel. Chuvas provocam deslizamentos e danificam estradas no interior de São José do Cedro. Tivemos vários transtornos causados pelo excesso de chuva. E há uma previsão aí de mais chuva ainda para todo mês de outubro, começo de novembro, consequência do fenômeno El Niño. Além de trazer problemas para a produção agrícola, para a produção pecuária, na medida em que atinge também as pastagens, esse excesso de chuvas começa a trazer transtornos para as estradas no interior, inclusive com alguns prejuízos, como já tem aqui material mostrando no portal. 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Produtos de qualidade e preços imbatíveis. 7h25 agora, intervalo comercial, e daqui a pouco tem as informações regionais com a reportagem da Peperi.
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0: Agora são 7h28, temperatura está na casa dos 18 graus. Estamos de volta com RPN primeira edição e as primeiras informações desta manhã de quarta-feira, que é para você começar o seu dia bem informado. O dia está começando com bastante neblina aqui em São Miguel. Estão conosco as rádios Itapiranga de Itapiranga, Atalaia de Campo Herê, Peperi de São Miguel, Cedro de São José do Cedro e também a Rádio Oeste de Iporã do Oeste. Vamos agora movimentar a reportagem da Peperi com as primeiras informações aqui da região no oferecimento da Newscar Automóveis. 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Newscar Automóveis, seminovo com cara de novo e preço de usado. 7h30 agora, vamos até o município de Itapiranga com Elias Teixeira, presidente da Câmara, defende cautela para analisar projetos para a criação de 18 novas vagas efetivas no município. Elias.
1: Exato. A Câmara de Vereadores de Itapiranga analisa 3 projetos para a criação de 17 novas vagas efetivas. Os cargos são para a Secretaria de Educação e os setores de Tributos, Recursos Humanos e Contabilidade. Conforme o presidente da Câmara de Vereadores de Itapiranga, Afonso Utzig, o município apresenta queda de R$ 900 mil a arrecadação neste ano. Ele comenta que a projeção para ano que vem, o avanço da reforma tributária, é de redução de mais de R$ 1 milhão. Utzig diz que atualmente a folha de pagamento dos servidores municipais representa em torno de 46% da receita. De acordo com o presidente, existe cautela, pois a porcentagem com pagamento de pessoal não deve ultrapassar 50%. Ele destaca a importância de ter responsabilidade na votação para não comprometer as contas para os próximos anos. Vamos ouvir o presidente.
2: O aumento da folha de pagamento subiu de 42 para 47. E a previsão é de mais queda de 1 milhão para o ano que vem, ou 1 milhão, um pouco mais. Aí nos preocupa que, se isso vier a acontecer, com os números que nós temos em folha de pagamento, nós haveremos de passar os 50%. Isto, olha, me manifesto como preocupante. Então nós temos que ter muita cautela nesse momento e paciência, inclusive, e compreensão do executivo, que não deva ser agora um momento de nós simplesmente ficar autorizando a criação de novos cargos.
1: O presidente da Câmara acredita que agora não é o momento de criar cargos efetivos e defende a contratação temporária de servidores. Afonso Utzig cita que o orçamento de recursos livres também está reduzido, aumentando o alerta para a criação de novas vagas. Os projetos do executivo prevêem a extinção de alguns cargos para a criação de novas vagas. As criações são para auditor fiscal, 2 de auxiliar administrativo e 14 para profissional de apoio escolar. De Itapiranga, repórter Elias Teixeira.
0: Obrigado pelas informações, Elias. São 7h32 agora. Para Newscar Automóveis, nós vamos até São José do Cedro com Pamela Macedo. Justiça Eleitoral prepara estrutura para o segundo turno aqui na região. Pamela.
3: Justiça Eleitoral avalia primeiro turno como positivo e confirma a normalidade na votação da região. A informação é do chefe do cartório eleitoral de Dionísio Cerqueira, David Russi. O primeiro turno das eleições na 50ª Zona Eleitoral, que abrange os municípios de Dionísio Cerqueira, São José do Cedro, Princesa e Guarujá do Sul, transcorreu de forma tranquila, sem ocorrências graves ou que comprometessem o andamento da votação. Russi destacou o bom funcionamento da organização eleitoral e o cumprimento dos procedimentos previstos para o pleito. Durante a votação, foram registrados apenas 2 casos de falhas em urnas eletrônicas em 2 sessões eleitorais. O chefe do cartório também ressaltou o desempenho satisfatório dos mesários, com registro de apenas 3 ausências que foram administradas pela organização eleitoral.
4: As urnas foram coletadas, as mídias foram coletadas de forma adequada, no tempo necessário para a gente fazer a transmissão para o Tribunal Superior Eleitoral. Então, nós podemos dizer que foi um sucesso esse primeiro turno aqui na Zona 50. Quanto aos fiscais de partido, também não tivemos maiores problemas. Alguns pedidos de adequação ali do crachá, que tem algumas regras para serem respeitadas segundo a legislação eleitoral, mas também que foi prontamente atendido por esses fiscais. Então, nós podemos realmente dizer que foi um sucesso.
3: A fiscalização partidária também ocorreu sem maiores problemas, com apenas algumas solicitações de adequação de crachás prontamente atendidas pelos fiscais. Diante desse cenário, David avaliou que o primeiro turno foi bem sucedido na região e destacou que a estrutura organizada pela Justiça Eleitoral permitiu a realização da votação dentro da normalidade e tem boas expectativas para o segundo turno. De São José do Cedro, Pamela Macedo.
0: Muito bem, obrigado, Pamela, pelas informações. Agora 7h34, nós seguimos adiante no oferecimento da Newscar Automóveis e vamos até o município de Campo Herê, onde está o repórter Alex Frari. Defesa Civil de Santa Terezinha do Progresso reforça ações de prevenção diante do El Niño. Alex.
5: O coordenador da Defesa Civil de Santa Terezinha do Progresso, Jacó Jungs, afirma que o município também mantém equipes em alerta e trabalha de forma integrada com diferentes secretarias para responder a possíveis ocorrências que são provocadas pelo clima. Conforme ele, as previsões indicam que os efeitos do fenômeno podem persistir até novembro e dezembro, exigindo atenção dos municípios da região. A Defesa Civil ainda desenvolveu ações preventivas nas escolas municipais e estaduais, orientando estudantes e professores sobre os cuidados com o lixo e como agir também diante de situações de risco e a quem também recorrer.
6: A gente tem trabalhado em todas as escolas esse trabalho preventivo, justamente alertando as crianças, principalmente essa questão da prevenção do lixo, se vier acontecer alguma intempérie, o que fazer, a quem recorrer, se estiver na escola, se estiver em casa também, para ajudar, que as crianças muitas vezes levam mais passa a mensagem para as famílias do que os adultos. Então é importante esse trabalho que nós fizemos aqui nos colégios estaduais, também municipais, para atender juntamente com os professores também se vier acontecer algum problema nas escolas aqui do município de Santa Terezinha do Progresso, para defender também a questão das crianças.
5: Jacó destaca que os municípios da região podem se apoiar mutuamente em caso de necessidade. Mesmo sem previsão de grandes acumulados de chuva para os próximos dias, a orientação é que a população permaneça atenta aos avisos oficiais. Segundo o coordenador da Defesa Civil, Jacó Jungs, os alertas enviados pelo Centro Nacional de Monitoramento e alertas de desastres naturais, o CEMADEM, eles podem chegar diretamente aos celulares. Ele reforça que mesmo quando uma previsão não se confirma em determinado município, situações semelhantes podem ocorrer em outras localidades e também atingir a região. Por isso, a recomendação é acompanhar as informações e seguir orientações dos órgãos responsáveis. De Campo Herê, Alex Frari, para os estúdios da Rede Peperi de Comunicação.
0: Muito bem, obrigado, Alex. Agora são 7h37. Newscar Automóveis, seminovo com cara de novo e preço de usado, traz a participação de Vilmar de Souza. A Sanil realizará mutirão para arrecadação de recursos. Vilmar.
7: A Associação Amigos dos Animais e da Natureza de Iporã do Oeste, a Zanil, irá realizar no dia 18 de outubro um mutirão para arrecadação de recursos para a associação. A presidente da Zanil, Luísa Vandischer, explica que a ação ocorre anualmente através da venda de pizzas, onde a arrecadação é destinada para o resgate de animais, castrações, compra de medicamentos e também nas despesas da associação. Em relação à aquisição das fichas, a presidente da Zanil, Luísa Luísa Vantcher revela que as vendas estão sendo realizadas por membros e voluntários da ONG e também através do Instagram da organização no valor de R$ 35,00, com a entrega das pizzas a ser realizada na área coberta ao lado da Praça Reynold Ruschel, no sistema drive-thru, no dia 18 de outubro. A presidente da ASANIL, Luísa Vantcher, explica agora a importância e sobre também o valor simbólico que o propósito do mutirão traz à ASANIL.
8: É uma área de extrema importância porque, de fato, não é só com relação à pizza, mas todo o propósito que ela traz, né? É uma ação solidária, então a ideia é as pessoas contribuírem pelo propósito mesmo e não pelo que estão ganhando com aquilo. Então a gente convida toda a população para poder adquirir essas fichas, que essa arrecadação é de extrema importância para que a gente possa dar continuidade mesmo ao trabalho que a gente realiza aqui no município.
7: Luísa Vantcher, presidente da Associação Amigos dos Animais e da Natureza de Iporã do Oeste, enfatiza que ao adquirir a pizza solidária, a pessoa estará contribuindo de forma direta ao trabalho que a ONG faz no município de Iporã do Oeste, de maneira que possa ajudar todos os animais domésticos que estejam em situação de vulnerabilidade e recebendo a atenção necessária conforme a situação na qual o animal se encontra. Do jornalismo da Rádio Oeste, repórter Vilmar de Souza.
0: Obrigado, Vilmar, pelas informações. 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Vamos agora para o intervalo comercial e daqui a pouco a gente volta e traz outras informações regionais com a reportagem da Peperi.
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Agora são 7h43 e a temperatura está na casa dos 18 graus. Estamos de volta com RPN, primeira edição, e as primeiras informações desta manhã de quarta-feira. É para você começar o seu dia bem informado e por isso estão conosco as emissoras afiliadas à rede Peperi de Comunicação. São as rádios Itapiranga de Itapiranga, Atalaia de Campoerê, Peperi de São Miguel, Cedro de São José do Cedro e também a Rádio Oeste de Iporã do Oeste.

0: Vamos agora movimentar a reportagem da Peperi no oferecimento do Bono Free Shop. 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Vamos agora até Itapiranga, onde está Delmar Cláudio, que está chegando com a seguinte informação. Tunápolis foca em valorização de Porto Novo na semana de incentivo à leitura e à cultura. Delmar, bom dia.
1: Muito bom dia, Marcos Meller. Bom dia, amigos ouvintes da programação do RPN desta quarta-feira. Eventos iniciam no dia 1º de novembro e contam com novidades na programação. A 14ª edição terá desfile cultural ainda antes do show de abertura. O objetivo é reunir entidades e delegações dos municípios de Porto Novo para reforçar a cultura microrregional. Conforme a secretária de Educação, Naissa Chaures, a programação foi ampliada para este ano. O show de abertura ocorre também no dia 1º, às 19 horas. Ela comenta que são somente atores de Tunápolis que prepararam as apresentações culturais. Com o tema de Porto Novo a Tunápolis, caminhos que construíram nossa história, a abertura será voltada ao centenário. A Semana de Incentivo à Leitura e à Cultura de Tunápolis manteve os eventos tradicionais neste ano. Nos dias 3 e 4 ocorrem a Feira do Livro e Feira do Artesanato. Já no dia 5, a Escola Padre Balduino Rambo organiza o Festival Municipal de Danças. Segundo a secretária de Educação, a apresentação do Teatro do Livro Os Sinos Se Dobram por Alfredo, o do itapiranguense Paulino Aik, também integram os eventos. Paranaíssa, o ponto alto da 14ª edição será a Festa dos Músicos, no encerramento. No dia, terá desfile pelas ruas da cidade e baile com a banda Alvorecer. Naissa Chaures reforça que a tradição de Porto Novo será destacada em todos os dias do evento. Tempo nublado aqui no Vale do Rio Uruguai. Temperatura neste momento em Itapiranga em 19 graus. Um ótimo dia a todos e até amanhã.
0: Muito bem, obrigado pelas informações e pelo destaque aí da região de Itapiranga. 7:47, temperatura 18 graus. Para o Bono Free Shop, na fronteira com a Argentina, nós seguimos adiante com uma parada agora em Campo Herê, onde está Caroline Souza. Pais e responsáveis devem retirar declaração de vacinação para matrículas escolares em Campo Herê. Caroline, bom dia.
2: Bom dia, Marcos. Bom dia, ouvintes da Rede Peperi. A Secretaria de Saúde de Campo Herê orienta que os responsáveis antecipem a emissão do documento que será exigido para as matrículas escolares. Segundo a técnica de enfermagem, Silvia Andréia de Almeida, o atendimento ocorre na unidade de saúde do posto sede até às 17 horas. Para emitir a declaração, é necessário apresentar a carteirinha de vacinação da criança, mesmo que todas as doses estejam em dia. A equipe de saúde confere o esquema vacinal e, caso identifique alguma dose em atraso, orienta e realiza a atualização antes de emitir o documento. A recomendação é que os pais não deixem para procurar o serviço próximo ao período de matrículas, quando a procura costuma aumentar. Campo Herê terá atendimento especial para emissão da declaração da vacinação neste sábado. Estado. A ação será realizada no dia 17 de outubro, das 8 horas ao meio-dia, com mais profissionais disponíveis para conferir as carteirinhas e agilizar a entrega dos documentos. Conforme a técnica de enfermagem Silvia Andréia de Almeida, os pais que não puderem comparecer durante a semana podem aproveitar o atendimento especial. Também é possível que outra pessoa retire a declaração em nome da família, desde que apresente a carteirinha de vacinação da criança. Silvia reforça que manter as vacinas em dia é importante não apenas para proteger a criança, mas para evitar a transmissão de doenças e proteger as demais pessoas da comunidade. Em Campo Herê, quarta-feira começando nublado e temperatura na casa dos 16 graus. Uma boa quarta e até amanhã.
0: Tudo bem, obrigado pelas informações e pelo destaque aí de Campo Herê. 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Traz agora a participação de Everton Macedo. Chuvas intensas provocam deslizamentos e mobilizam equipes para recuperação de estradas no interior. Bom dia, Everton.
3: Bom dia, Marcos. Bom dia, os ouvintes. Chuvas intensas provocam deslizamentos e danificam estradas no interior de São José do Cedro. A informação é do secretário de Obras, Nadir Becker. As chuvas intensas registradas desde sexta-feira provocaram deslizamentos e danos em diferentes trechos das estradas do interior. Apesar da malha viária estar em boas condições antes das precipitações, o grande volume de água comprometeu alguns pontos, inclusive em estradas antigas, construídas há mais de 40 anos. Segundo ele, a umidade excessiva provocou infiltrações no solo e desmoronamentos que exigem atenção das equipes da prefeitura. Os problemas mais significativos foram registrados na região de Seis Barras, onde ocorreram deslizamentos em locais com a presença de rochas. O secretário destacou que as equipes municipais estão mobilizadas para atender as ocorrências e restabelecer o trânsito o mais rápido possível. A prioridade é garantir o acesso às propriedades rurais, o transporte escolar e o deslocamento dos produtores responsáveis pela entrega do leite. A prefeitura também acompanha outros pontos afetados pelas chuvas, buscando reduzir os transtornos e evitar que os danos nas estradas comprometam as atividades diárias nas comunidades do interior. A prefeitura mobiliza equipes para recuperar os acessos rurais após os desmoronamentos. A informação é do secretário de Obras e Agricultura de São José do Cedro, Nadir Becker. A prefeitura mobilizou as equipes e máquinas para recuperar os trechos das estradas do interior atingidos pelas chuvas. Os trabalhos começaram nas primeiras horas do dia, com a atuação de escavadeiras, patrolas e servidores da Secretaria de Obras. Na região de Seis Barras, os trabalhos exigem uma estrutura específica devido à presença de grandes blocos de rocha nos pontos onde ocorreram os deslizamentos. A prefeitura efetuou um contato com uma empresa de São Miguel do Oeste que possui um rompedor hidráulico de grande porte, equipamento que já foi utilizado anteriormente em serviços do município. As horas de trabalho contratadas anteriormente foram esgotadas. A administração municipal iniciou os procedimentos emergenciais para ampliar a contratação e viabilizar a continuidade dos serviços. A administração municipal também busca tranquilizar as famílias atingidas, demonstrando que os trabalhos estão em andamento e as equipes continuarão atuando conforme as condições do tempo e a complexidade de cada situação. Tempo nublado em São José do Cedro nesta quarta-feira. A temperatura na marca dos 18 graus. Um bom dia a todos e até amanhã.
0: Muito bem, obrigado pelas informações e pelo destaque aí da região de São José do Cedro. 7h53, vamos agora para Iporã do Oeste. São João promove a etapa municipal do Festival Estudantil da Canção. Laércio Antônio, bom dia.
3: Bom dia, Marcos Meller. Bom dia, ouvintes do RPN. Após a realização das seletivas escolares em setembro, o município de São João do Oeste realiza na noite de hoje, no pavilhão católico da cidade, a etapa municipal do Festival Estudantil da Canção. Conforme o secretário de Educação no município, professor Everton Venner, essa etapa será dividida em 4 categorias. A primeira, dos primeiros aos terceiros anos dos anos iniciais. A segunda categoria, do quarto e quinto ano dos anos iniciais. A terceira, do sexto ao nono ano dos anos finais do ensino fundamental e uma quarta categoria do ensino médio. Secretário Everton Venner faz um convite especial para a população de São João do Oeste para prestigiar esse momento especial. O festival de logo mais à noite contará com a participação da banda Mariá de Independência Rio Grande do Sul. Everton Venner, em entrevista à Rádio S, enalteceu também o Dia do Professor, que é celebrado amanhã, 15 de outubro, parabenizando toda a classe, a todos os professores, destacando a importância dos profissionais na educação de crianças e jovens, comemorando ainda o excelente desempenho que a educação de São João do Oeste vem apresentando em níveis estadual e nacional, colocando isso como uma prova do esforço e a contribuição dos profissionais de sala de aula. Secretário de Educação do município de São João do Oeste, Everton Venner, destaca que esses últimos 2 meses do ano são de intensas atividades na educação do município. O encerramento do ano letivo já tem previsão para os dias 15 e 16 de dezembro, enquanto o edital de matrículas e rematrículas para 2027 já está sendo elaborado e será em breve divulgado. Tempo com céu parcialmente nublado, Marcos, temos temperatura em Iporá do Oeste agora de 18 graus. Um abraço a todos, bom dia e até amanhã.
0: Obrigado pelas informações, Laércio. 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Está na hora do esporte, Vilmar. 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Traz agora Vilmar Biggemeier. Quais são os destaques de hoje, hein, Vilmar? Bom dia.
4: Bom dia, Marcos. Bom dia, ouvintes do RPN. Começaram ontem as semifinais da Copa Sul-Americana de Futebol. Boca Juniors e Vasco se enfrentaram na Bomboneira e grande vitória do Vasco pelo placar de 1-0. Vasco levou uma forte pressão no segundo tempo. Abriu o placar na primeira etapa, aí teve um jogador expulso no começo do segundo tempo, segurou a pressão, forte pressão na Bomboneira e saiu com a vitória por 1-0. Vasco não vencia o Boca Júnior há muito tempo e leva essa vantagem para casa. Jogo da volta na próxima terça, próxima semana, no Maracanã, no Rio de Janeiro. Hoje tem Atlético Mineiro e City Torque na outra semifinal. Jogo às 19 horas na Arena MRV. Hoje também começam as semifinais da Comebol Libertadores, 21h30. Tem o confronto brasileiro Fluminense e Palmeiras no Maracanã. O outro jogo é amanhã, às 21h30, entre Estudiantes e Flamengo. São 3 clubes brasileiros na semifinal da Conmebol Libertadores. Ontem tivemos o segundo amistoso de Brasil e Argentina em preparação à Copa do Mundo do ano que vem, Copa do Mundo de Futebol Feminino. E ontem o placar foi de 2-2. O Brasil abriu 2-0 no primeiro tempo. A Argentina buscou empate. O Brasil jogou com um atleta a mais por boa parte do segundo tempo, mas não conseguiu sair com a vitória. No primeiro amistoso disputado no sábado, no Beira-Rio, o Brasil venceu por 3-1, onde ficou no empate em 2-2. Ano que vem tem Copa do Mundo de Futebol Feminino aqui no Brasil. Marcos.
0: Muito bem, obrigado pelas informações e pelo destaque aí da região, aliás, destaques do esporte aqui no RPN para Bolf Empreendimentos. 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Intervalo comercial agora e daqui a pouco tem a entrevista do dia. É um instante só e o RPN volta já.
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0: 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Teremos no próximo sábado, no município de São João do Oeste, uma atividade conjunta do Outubro Rosa e do Novembro Azul. Também teremos as ações da campanha de prevenção ao diabetes. E nós estamos em contato agora com a diretora do Santé, que gerencia o Hospital Santa Casa Rural de São João do Oeste, Mônica Canton. Explica para o ouvinte qual é a ideia, o que vai acontecer nesse sábado para a promoção integral da saúde de homens e mulheres, hein, Mônica? Bom dia.
1: Olá, bom dia Marcos, bom dia a todos que nos acompanham. Nós estamos com uma programação muito bacana que é Viva em Movimento, uma parceria da Secretaria Municipal da Saúde com o Hospital Santa Casa Rural e o Lions Club. Nesse dia nós teremos, a partir das 8 horas da manhã, então, uma caminhada e uma pedalada com um trajeto organizado, também com alongamentos no início do percurso e ao final, para trazer um pouco dessa conscientização do cuidado à saúde. Também nós vamos estar lá falando no dia sobre a prevenção e os cuidados, conscientização do diagnóstico precoce do câncer de mama, em referente à alusão Outubro Rosa. Também vamos falar sobre a saúde do homem e o cuidado e a prevenção do câncer de próstata, em alusão Novembro Azul. E também no mês de novembro nós temos o dia 14, que é um dia global de combate ao diabetes. Então lá o clube também estará lá participando para trazer informações de cuidado, de alimentação para a população. Então essas são atividades englobadas pensando em todas a parte integral da saúde, tanto da mulher, do homem, e também fazer uma integração familiar, trazendo todos para esse momento, para que possa ter essas orientações de cuidado à saúde e também já pensando na prevenção e educação de toda a família para esse bem-estar.
0: Sim. Bom, Outubro Rosa e Novembro Azul, durante muito tempo, os municípios aqui da região realizaram atividades e campanhas separadas. Primeiro Outubro Rosa, depois Novembro Azul. E a mulher participa muito mais, né? Tem um autocuidado muito maior do que o homem. Organizar essas duas ações no mesmo evento, será que as mulheres vão levar os homens mais e eles vão participar mais também, Mônica?
1: A gente acredita que sim. A ideia já surgiu desde o ano passado, quando a gente fez a palestra de Outubro Rosa, Novembro Azul, vendo que em alguns nas palestras muitas vezes vinha a mulher e vinha acompanhada do seu marido no novembro, e o esposo acompanhado de sua esposa. Então por que não a gente fazer algo em conjunto, né? Trazer a saúde tanto o homem como a mulher como seres complementares e fazer essa conexão de incentivar realmente o companheiro, a companheira a estar participando dessa essas atividades e assim criando os hábitos saudáveis em casa, desde a alimentação saudável, do autocuidado.

0: da atividade física, que é importantíssimo, né, para o bem-estar, para o envelhecimento saudável também. Então, a ideia realmente é trazer junto para que haja essa integração dos cuidados e é aquela um espelho ao outro nessa
1: Sim.
0: melhoria.
1: Bom, e o evento de sábado, ele é aberto para qualquer pessoa, tem que se inscrever, basta chegar para se envolver com a atividade. Como é que vai se dar essa participação das pessoas, hein? E qual é a previsão também de público, Mônica?
0: Nós temos um evento aberto a todas as pessoas, não tem necessidade de inscrição preliminar. Quem quiser pode chegar lá às 8 horas da manhã, traga sua garrafinha de água, protetor solar, chapéu, boné e roupas confortáveis para caminhada, para poder também fazer ou a bicicleta, quem gostaria de pedalar. Quem quiser ir lá só também apreciar o momento, pode levar seu chimarrão, mas a ideia é que todos possam participar livremente, quem quiser estar lá depois também recebendo as orientações e nós vamos também estar com bancas de frutas distribuindo aos participantes. Nós gostaríamos de que todas as pessoas pudessem participar e a gente pelo menos espera um público de 100 a 150 pessoas. E a gente está torcendo para que o tempo favoreça também, né, atividades, porque se houver chuva durante o horário, infelizmente será suspensa a atividade.
1: Claro, obrigado pela entrevista, pelas informações, um bom evento para vocês. Sempre reforçando, né, que prevenção em termos de saúde é o melhor remédio ainda, né, Mônica?
0: Com certeza. Prevenir é o melhor remédio. Também a gente buscar a prevenção e o diagnóstico precoce para a gente poder rastrear muitas vezes alguma doença antes, assim, no início também evita maiores complicações. Então, isso é importante nessa, né, conscientização, esse autocuidado e o conhecimento do seu corpo.
1: Muito bem, obrigado, Mônica Canton, que é diretora do Santé, né, que gerencia o Hospital Santa Casa Rural de São João do Oeste. 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Ponto final no RPN, primeira edição de hoje. Nós voltaremos amanhã, 7h10. Obrigado pela audiência, pela companhia e até amanhã.

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Lanterna dos Afogados do Paralamas. Show na manhã, bom dia. Teve Waiting for You com J Quest, Zezé de Camargo e Luciano. Sou seu amor e você é a minha vida. Show na manhã, bom dia, bom dia, bom dia. Uma ótima quarta-feira para você. Manhã de tempo nublado com chuva, não choveu. Quer dizer, agora não tá chovendo, mas choveu durante a noite, madrugada, ontem. Que chuvarada ontem, hein? É mais de uma hora de chuva, pancada de chuva, e aí depois choveu um pouquinho mais fraco, muita chuva realmente. Previsão de tempo chuvoso para hoje também. Essa semana toda, infelizmente, tem previsão de chuva, né? Chega de chuva. Chuva é bom, traz água, traz vida, mas quando é em excesso, tudo que é em excesso é ruim. Show na manhã. Daqui a pouquinho tem a previsão do tempo. Ronaldo Coutinho trazendo a previsão para nós, como fica o tempo da nossa região. Já teremos informações com a Pâmela Macedo, repórter Pavilage, e as ocorrências das últimas horas na nossa região. 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Um bom dia, bem-vindos ao Show na Manhã.

0: 8h27, hora certa. 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
0: Ronaldo Coutinho está com a gente, 8h29, e o tempo chuvoso na nossa região, que coisa, que chuvarada ontem, hein? Imagino que ontem choveu meio regional aí, para nós aqui foi bastante chuva, Ronaldo. Previsão de chuva para hoje também, Ronaldo, bom dia.
5: Bom dia, é, deu bastante, até que o volume não foi alto, o problema foi a intensidade da chuva. Eles estiveram na faixa de 60, 70 milímetros, mas em pouco tempo. E aí dá o transtorno. E a tendência é que hoje tenha tempo assim mais para entre nublado. Não dá para, assim, não dá para ter alguma, descartar alguma chance de chuva até o finalzinho do dia à noite de hoje, mas bem menos intensa. Mantém também na quinta alguma chance de chuva, mais à tarde e noite. E na sexta, pouca chance, caindo a temperatura. No fim de semana, tempo bom. Frio de manhã, já pode ficar abaixo de 10 graus no sábado e abaixo de 7, 8 ali no domingo e segunda. E tempo bom. Na Climatera, Ronaldo Coutinho.
0: Boa notícia, Ronaldo. Boa notícia aí. Vamos ter tempo bom, então. Frio, tempo bom, né, Ronaldo?
5: É, mais ali, com mais certeza, fim de semana.
0: Ronaldo, e esse frio aí, agora a gente está... Na segunda quinzena já, final de semana, vamos estar na segunda quinzena de outubro e as temperaturas bem baixas aqui para nós, 10 graus, como você colocou. Não é muito normal o frio nessa época do ano ou está dentro da normalidade?
5: Não, fazer frio sim. O que não é normal é a constância dessa temperatura amena, né? Nós já estamos já com esse tempo fresquinho há bastante tempo.
0: Pois é. Valeu então, um abraço e até amanhã.
5: Igualmente, tchau.
0: Tchau. 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
0: Bom dia, ouvinte 90,7, ouvinte sempre bem informado. Com as informações, a repórter Pamela Macedo. Bom dia, Pamela.
14: Bom dia, Everton. Bom dia aos ouvintes da Rádio Cedro. Uma ótima manhã a todos. Nós estamos chegando com as notícias do setor policial. PM cumpre 6 mandados de prisão na região de São Lourenço do Oeste. A Polícia Militar de Santa Catarina cumpriu 6 mandados de prisão entre quinta e segunda-feira nos municípios atendidos pela Terceira Companhia com sede em São Lourenço do Oeste. Do total, 3 mandados foram cumpridos em São Lourenço do Oeste, 2 em Quilombo e 1 em Galvão. As ações fazem parte do trabalho da PM no cumprimento de decisões judiciais. Casal é encaminhado à delegacia após briga com lesões em São Lourenço do Oeste. A PM atendeu uma ocorrência de lesão corporal envolvendo um casal na noite deste domingo, por volta das 23 horas, no bairro Cruzeiro. A guarnição foi acionada pela Central Regional de Emergência. O homem relatou ter sido agredido com um cabo de vassoura e golpes de faca. Já a mulher afirmou ter sido agredida fisicamente pelo companheiro e relatou ter utilizado uma faca durante o desentendimento. Os policiais constataram lesões aparentes nos dois envolvidos e o casal foi encaminhado para pronto atendimento e posteriormente conduzidos à delegacia da polícia para os procedimentos cabíveis. Queda de muro de contenção provoca movimentação de terra e deixa a casa interditada em Barracão. Uma queda de muro de contenção mobilizou o Corpo de Bombeiros na noite de ontem na Avenida Arnaldo Busato, no centro de Barracão, no Paraná. A ocorrência foi registrada por volta das 23 horas e 25 minutos e envolveu a movimentação de grande quantidade de terra nos fundos de uma residência. Conforme os bombeiros, o muro construído com pneus e com aproximadamente 6 metros de altura cedeu em direção a uma casa vizinha que estava desabitada. No local também foram identificadas rachaduras no terreno, indicando riscos de novos deslizamentos. Como medida protetiva, alguns cômodos da residência foram ocupados, foram isolados. No imóvel moravam 5 adultos e uma criança. A equipe tentou contato com a Defesa Civil durante a noite, mas não obteve retorno naquele momento. Na manhã seguinte, a Defesa Civil interditou a residência e acionou a assistência social para providenciar a retirada da família no local. Carro é furtado no centro de São José do Cedro. A Polícia Militar atendeu uma ocorrência de furto de veículo nesta terça-feira por volta das 18h15, na rua Hermínio Conte, no centro de São José do Cedro. Segundo o proprietário do Golf, estava estacionado em frente ao local onde trabalhava. Ao perceber o furto, ele constatou que a chave havia ficado na ignição e que havia diversas ferramentas de trabalho no interior do automóvel. A Polícia Militar registrou a ocorrência e repassaram as informações às demais equipes. Foram realizadas rondas, mas o veículo não foi localizado. O local conta com sistema de monitoramento e as imagens poderão contribuir para a apuração do caso. Pamela Macedo, repórter Pavilage.

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0: Bom dia, 8 horas 43 minutos, hora certa. 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

Show na manhã, Capital Inicial, cai à noite, na versão acústica. Teve Alok cantando pra gente, Nossos Dias. Show na manhã, bom dia. Dá pra se animar com esse sol que aparece em São José do Cedro? Será que dá pra se animar? Será que vai fazer tempo bom hoje? Temperatura em 19 graus nesta manhã, neste momento, né? 19 graus agora, 8h54 da manhã. Pois é, não dá pra gente ficar muito animado porque tem previsão de chuva para hoje, infelizmente, né? Fazer o quê? Deixa chover, deixa que o tempo se comporte do jeito que... do jeito que quiser, né? Do jeito que bem entender. Ontem tinha previsão de bastante chuva, mais de 20 milímetros. Ontem ainda, na segunda-feira, não ontem, na segunda, a previsão do tempo retirou essa chuva. O aplicativo Foreca, que eu acompanho sempre, que tem errado muito, retirou, colocou 1,8 milímetros de chuva na terça-feira e que nada, choveu 60 milímetros, né? Fora mesmo. Hoje, esse mesmo aplicativo está mostrando 12 milímetros hoje, sol entre nuvens e pancadas de chuva, inclusive, né? A previsão de chuva mínima de 17, máxima de 21, né? A temperatura não sobe muito. Amanhã também tem previsão de chuva e a previsão amanhã é de 5,2 milímetros aproximadamente. Claro que não são números oficiais, números certos, mas não dá para colocar como estava ontem, né? Que colocava 1,8 milímetros e choveu 60 milímetros. É muito fora, é um erro muito grosseiro. Sábado também tem previsão de chuva, uma pequena previsão de chuva, mas há a possibilidade de passar em branco, porque a temperatura vai baixando. Amanhã já a mínima vai ser de 15, na sexta-feira a mínima vai ser de 13 graus e no sábado a mínima de 10 graus. Sábado já, eu acredito que sábado já não chove mais. Na sexta já é mais difícil de ter chuva, sábado menos ainda, domingo, segunda e terça de tempo bom, aí quarta da semana que vem tem previsão de chuva novamente. Então vamos ter aí um final de semana bem aproveitável, segunda e terça-feira também bem aproveitável. Que bom! Show na manhã, 8h57, programação Show na Manhã. 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Abraço aí. Bom dia, bom trabalho. Pessoal que tá trabalhando, tá ligado na Rádio Cedro. Uma ótima manhã para vocês. 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

Engenhona Prayer. De 1986, essa música do Bon Jovi, hein? Quem gostava, quem gosta? Essa música é top, né? Quem gosta muito dessa música, meu amigo Marcos Cassol, jornalista Marcos Cassol. Grande pessoa. Faz tempo que não vejo o Marcos, hein? Ele era fã do Bon Jovi. Não só do Bon Jovi, mas era do Guns N' Roses, né? Olha, vem aí a 33ª Oktoberfest em Santa Terezinha. E neste domingo, dia 18, tem o primeiro final de semana do evento com almoço.

Sabe de quem é essa música? Sabe de quem é essa música? Essa música é da banda Nazaré, mas essa versão é de Edson e Hudson. Exatamente, a dupla sertaneja Edson e Hudson regravou em 2024. Essa música foi em novembro de 2024. Nosso colega, nosso ex-colega Fabrício Brandão baixou essa música. Edson e Hudson cantando Love Hurts. Top, né? Muito, muito, muito legal. E tem que ver o clipe dessa música, também é sensacional. Show na manhã. Bom dia, bom dia, bom dia, bom dia, bom dia. Trazendo muita música legal pra você. A programação show nesta manhã de tempo bom agora. Sol brilhando. Tomara que continue assim, né? Tomara que continue o tempo bom. 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

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Show na manhã, tá chegando o nosso intervalinho, daqui a pouquinho a gente traz mais músicas na programação show, aqui na 90,7. Bom dia!

É, agora essa versão aí do Love Hurts em Barreto, São Paulo. Show da manhã, 9:09, 9:09. 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Que faz aquele cafezinho gostoso. 9:11 na programação Show da Manhã. Nós ia rodar mais uma música, mas é hora de ir pro intervalo já, né? Daqui a pouquinho a gente traz mais músicas na programação Show da Manhã. 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Dá pra rodar agora essa música, é pedido, essa aqui é pedido, então vamos tocar. Tem pedido de colega aqui que tá pedindo um pagodinho bem legal, a gente vai rodar. 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E tem pedido na programação Show da Manhã. Quem canta para nós essa música? É bonita? Eu sei que é bonita. É bonita demais.

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Empresas que estão com a gente todas as manhãs, um bom dia. Bem-vindos à programação Show na Manhã. 7, Cedro. Alô você, bom dia, uma ótima quarta-feira. Hoje, 14 de outubro, estamos chegando quase na metade do mês, né? A primeira quinzena quase se foi. Eu sou o jornalista Everton Adriane Macedo e a gente vai com você até às 10h30 no Show na Manhã, aqui na Rádio Cedro, emissora afiliada da Rede Peperi.

0: 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Bom dia, 9h24, já já tem mais informações. 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
0: Bom dia, são 9 horas e 25 minutos, 9h25. Olha, a BR-163, no trecho antigo da BR-163, que não teve pavimentação em concreto, que fica da Polícia Rodoviária Federal até São Miguel do Oeste, quem vai de norte a sul, ou quem vem do sul, de São Miguel do Oeste até a Polícia Rodoviária Federal, está em péssimas condições de traficabilidade. Com essa chuvarada que aconteceu, os buracos que eram pequenos ficaram enormes, e aonde não tinha buracos, surgiram buracos. Claro que é culpa do mau tempo, é em virtude da chuva, né? Mas a gente sabe que para haver uma conserva da rodovia, e é assim mesmo que se fala, né? A conserva da rodovia, o mesmo nome que se dá ao pepino em conserva, no vidro, com vinagre, né? Mas é assim mesmo, o nome oficial é esse, né? O nome certo é. Então, para que aconteça a conserva de uma rodovia, precisa ter licitação, contrato assinado e tudo mais. E a gente sabe que a empresa que fez esse asfaltamento casquinha de ovo recentemente, eles demoram pra caramba pra fazer, porque tem buraco abrindo todo dia. Se eles fossem todos os dias ter uma equipe pequena que seja, ou uma vez por semana, ou a cada 15 dias, fazer um tapa-buracos, com certeza abriria menos buracos. Mas fazer o quê? Cada empresa trabalha conforme o seu proprietário acha que deve ser, né? Então tem muito buraco na rodovia. A dica aí é do meu amigo Fritz, né? Meu amigo William Ott. Um abraço grande para ele, meu querido amigo. E ele vai todos os dias para São Miguel do Oeste. Vem para o Cedro, na verdade, ele mora em São Miguel. Tem a sua empresa, tem a Isol Equipamentos, Máquinas e Ferramentas aqui no Cedro, no endereço tradicional, na Rio Grande do Sul, ao ladinho do supermercado Pouco Preço, né? Então ele vem todos os dias para cá para trabalhar na sua empresa e volta todos os dias ao final da tarde, né, para a sua casa lá em São Miguel. E aí ele disse: Everton, tá complicado, né? Ele tem um carro maior um pouco, uma caminhoneta, então mesmo assim os pneus, né, sofrem. O pessoal precisa ter muito cuidado. Se você for para São Miguel, voltou a acontecer o Parisiga desde ontem, né? O Parisiga tá acontecendo em São Miguel do Oeste. Não tem imagens. A empresa que colocava as imagens não está mais colocando, as imagens estão indisponíveis, então não tem imagens, e o Parisiga voltou desde ontem. Então, se você for para São Miguel e estiver chovendo, como estava ontem à tarde, desvie das poças d'água, que provavelmente onde tem poça d'água tem buraco, e tem buraco grande. Então, se tem poça d'água, desvie da poça d'água, vá devagar com toda atenção, porque se você cair dentro de um buraco desses, aonde tem água, é porque tem buraco, tem cratera, tem panela na pista, e aí você vai cortar o pneu, você vai acabar tendo prejuízos, enfim, né? Então, todo cuidado, toda a dica que a gente dá. Tem informações chegando na Cedro, informações com a repórter Pavilage. Alô, Pamela, trazendo informações pra gente.
2: Na programação da Rádio Cedro, Everton, nós estamos conversando com a vereadora Janaína Flá. Bom dia, Everton, bom dia, ouvintes. Com ela, a gente vai falar sobre a questão das chuvas que tiveram nesse final de semana, nessa segunda-feira, inundaram casas e estão afetando as ruas, as estradas do interior do nosso município. Bom dia, Jana.
3: Bom dia, Pamela. Bom dia, Everton. E bom dia, ouvintes da Rádio Cedro FM. Então, nesses últimos dias, a gente teve um alto número, né, de chuvas e que acabaram prejudicando estradas do nosso interior. E, então, a gente pede para que as pessoas tenham paciência, que o poder público está tomando as devidas necessidades para reorganizando, rearrumando as estradas. Tivemos desmoronamento nas 6 Varas, alagamentos em uma residência aqui na cidade. Então, a gente pede para que a população realmente entenda que essas chuvas foram em grandes proporções e foram em todos os municípios da região, onde causaram grandes estragos. E a gente pede à população para que tenha paciência, que assim nos próximos dias, conforme o tempo também vai ajudando, a Secretaria de Obras vai estar passando nas estradas e consertando o que tem que ser arrumado, dando uma segurança para as pessoas que usam estes locais.
2: Gente, só no Outubro Rosa também, Jânito, como técnica de enfermagem lá dos distritos, vai ter ação lá também.
3: Sim, nós teremos ação de Outubro Rosa em sábado, né? Será no dia 17 de manhã, na parte da manhã em Padre Réus, onde a gente já teve a coleta de preventivos agendadas, e também no dia 31 em Mariflor, também no período da manhã. E a gente convida para as mulheres que querem, desejam estar em dias com o seu exame, com o exame de mamografia também, e alguns exames de rotinas, que passam no seu ESF, que agende, mesmo que não tenha mais vaga para este sábado, a gente já preencheu a agenda, mas nós conseguimos encaixar em outros dias da semana, e que estejam se cuidando nesse mês tão importante, que é o mês de prevenção e combate ao câncer.
2: E, além disso, todo o trabalho que está sendo feito na questão da saúde com as suas emendas impositivas também.
3: Sim. Este ano, novamente, eu indiquei as minhas emendas impositivas também na área da saúde. No ano passado, eu estive indicando para fazer melhorias nas unidades, fazer um telhado na frente das unidades que possibilita melhor, como vou dizer, para as pessoas que chegam até a unidade, estar no coberto nos dias de chuvas, para as pessoas que vêm e que precisam esperar até que as unidades abrem para estar no coberto. E também neste ano, as minhas emendas impositivas também vão ser quase todas voltadas para a saúde. Uma delas será um veículo no valor de R$ 98 mil, que será destinado especialmente para o SF2 de Padre Réus e Mariflor, num primeiro momento para atender as urgências e emergências, estar acompanhando a equipe de saúde de manhã em Padre Réus e de tarde na Mariflor. E também será destinado para alguns equipamentos de melhoria que precisa ter na unidade, como, por exemplo, um carrinho de emergência, que a gente precisa ter, né? Quando tem emergência precisa, é mais cômodo para a equipe e fornece maior agilidade no atendimento ao paciente. Também desfibrilador, um DEA, né? Que no momento da emergência também pode ser
2: pode salvar vidas,
3: né? Muito bem usado e salvar vidas, já que a gente sabe que a distância entre o interior até a cidade são 25 quilômetros. E nesse tempo, então, a gente precisa sempre de muita agilidade.
2: Nós conversamos com a vereadora Janaína Flá, Pamela Macedo, repórter Pavilage. Seja

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Cogumelo Plutão, esperando na janela. Bom dia, bom dia, bom dia. Boa semana para você, boa quarta-feira. Quarta-feira com tempo instável. Até agora tivemos sol já aparecendo, mas já ficou nublado, né? Vamos ter chuva hoje, tem previsão de chuva hoje e previsão de bastante chuva. Quantos milímetros hoje? Vamos ver a previsão aqui, né? Não dá para ir atrás, não. A gente só traz a informação. Para hoje tem previsão de 12 milímetros, né? Então, não dá para confiar de forma nenhuma. Ontem saiu o sol também e a gente imaginou que ia fazer tempo bom, que nada. Depois desandou a água, à tarde choveu a cântaros. Show na manhã, bom dia, 9:40, 9:40, uma ótima manhã para você. 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

0: Ferrugem!
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2: Cacimba, essa música do Fala Manso e Gabriel Pensador. Bom dia, daqui a pouquinho tem mais músicas na programação da Rádio Cedro. Quem que cantou pra gente? Foi Daniel, né? Daniel cantando na programação. Tantinho, Ferrugem e Sorriso Maroto, Apaguei Pra Todos. Bom dia, show na manhã. Bom dia, bom dia, bom dia. São 9 horas e 52 minutinhos, agora 9h52. Programação Show na Manhã. 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
2: Bom dia, 9h59, hora certa. 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

Bom demais, 10 e 6, é o Show da Manhã, Grupo Menos é Mais, mais no mesmo clipe, mais do mesmo, né? Esse é o nome da música. O nome do grupo já é um grupo esquisito, né? Grupo Mais é Menos é Mais, e o nome da música é Mais do Mesmo, é tudo muito esquisito. O nome da música, o nome do grupo musical, mas a música é legal, né? A música é bem bacaninha. Cedro Show na Manhã, bom dia, trazendo muita música legal na programação da 90,7. Tá chegando o nosso intervalinho, daqui a pouquinho a gente traz mais músicas na programação da Rádio Cedro. Bom dia, bem-vindos ao Show na Manhã. 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

0: 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Bom dia, agora são 10 horas e 8 minutos, hora certa, Vemar, outubro rosa é na Vemar. 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

10h13, bom dia, 10h13, essa é a Rádio Cedro FM 90,7, São José do Cedro, Santa Catarina, emissora afiliada da Rede Peperi, feita pra você, alegria da nossa gente, bom dia, essa é a 90,7, show na manhã, 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Bom dia! Em nome dessas empresas, uma ótima manhã para você. E bem-vindos ao Show da Manhã! 10h14. Alô você, bom dia. Eu sou o jornalista Everton Adriane Macedo e a gente vai com você até as 10h30. 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Jota Quest na nossa manhã. Despertar a prova de dor. Bom dia.

0: 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Hoje, 15 para as 12, 15 para o meio-dia, quem vai estar com a gente no programa Cedro Entrevista é o seu Ismael da Silva. É o seu Ismael, que é coordenador do Lar Aprisco, que vai ter uma programação, está tendo, na verdade, uma programação muito especial na Semana da Criança, que lá no Lar Aprisco continua. Tem muitas crianças e adolescentes que lá estão abrigados, que lá são cuidados, muito bem cuidados, e amanhã vai ter uma programação muito especial lá, com a presença da promotora, do juiz da nossa comarca. Enfim, o pessoal vai estar realizando uma atividade muito legal e o seu Ismael vai estar conversando com a gente, vai estar nos contando sobre essa programação no programa Cedro Entrevista de hoje, 15 para as 12, com o nosso amigo, o seu Ismael Batista. Legal? Bom demais, né? Falando nisso, tem informações chegando aqui na Rádio Cedro com a repórter Pamela Macedo, conversando com a Gabriele Bonfante. Alô, Pamela!
1: Bom dia, Everton. Bom dia aos nossos ouvintes.
0: Bom dia.
1: Nós estamos aqui com Gabriele Bonfante. Ela é coordenadora de saúde aqui do nosso município e ela fala para nós sobre como está a campanha do Outubro Rosa, as ações que já foram feitas, as ações que vão ser feitas, muitas ações no nosso município, vai ter ações nos distritos, também no interior, enfim. Bom dia, dona Gabriele.
2: Bom dia, Pamela. Bom dia a todos os ouvintes da Rádio Cedro. Então, nesse mês de outubro, intensificamos a nossa programação relacionada à prevenção, tanto de câncer de mama como de câncer de colo de útero. Então, a gente chama todas as mulheres da nossa cidade para que tirem esse momento para se cuidar. Temos, então, programação para todos os ESFs, né? Começamos no dia 6 aqui no Posto Central, agora no sábado, então, no dia 17, teremos ações no Padre Reus, das 7h30 às 11h30. Também no sábado, vamos fazer a campanha no bairro São Cristóvão, das 7 às 12 horas. Na próxima semana, então, no dia 22, iremos até São Vendelino, das 13h30 às 16 horas. No sábado, dia 24, voltaremos aqui para o Posto Central, então, que abrange o SF 1, 3 e 4, das 7 às 12 da manhã. No dia 27/10, na terça-feira à noite, das 5 da tarde, então, até as 21 horas, também faremos ações aqui no Posto Central. E no dia 31, então, para finalizar, lá na Mari Flor, das 7h30 às 11h30. Então, todos os ESFs vão ser contemplados em horários diferenciados. Lembramos também que em horários de atendimento do posto, também com agendamento, a gente vai estar coletando o preventivo e encaminhando mamografia. E também, não é só em outubro, né, Pamela? Todos os meses continua a coleta, enfim, em horários. Então, é só procurar a sua enfermeira do SF ou seu agente de saúde e marcar um horário. A gente está marcando horário para ficar mais fácil para aquela mulher, né? Não ficar enfrentando filas. Então, não tem desculpa para se cuidar.
1: Com certeza, dona Gabriele. E a questão também, os exames antigamente tinham que ser feitos em São Miguel, tinha que se deslocar. Hoje em dia, tudo é feito aqui em São José do Estado mesmo. Então, fica mais tranquilo também.
2: Isso, então, Pamela, cada vez mais a gente procura facilitar a vida das mulheres. Eu sei que a gente trabalha, tem filhos, então às vezes a gente acaba se deixando de lado. Então esse é o momento de se cuidar. A gente pede para que todas que tenham o exame em atraso, a gente sabe que tem várias mulheres com exames até de 3 anos em atraso, então esse é o momento para vir até a unidade e fazer o seu exame.
1: Também a questão dos horários diferenciados é muito bom para aquela mulher que trabalha, para aquela mulher que tem agenda cheia, principalmente num dos últimos dias aí, que vai ser num horário estendido à noite. Então, independente do horário que a mulher trabalha, vai ter horário para ela marcar uma consulta, para falar sobre talvez alguma questão, alguma dúvida que ela tenha.
2: Sim, Pamela. Então, já fizemos no dia 6, né? Na semana passada, à noite, e vamos voltar lá no dia 27, então, coletando à noite também. E no sábado também, né? O horário é estendido, para que venha fazer seu exame, converse com a enfermeira, qualquer dúvida, né? Então, essa é a hora de se cuidar realmente.
1: Já se tem programação, talvez, para o Novembro Azul, já se está programando as coisas, porque a gente fala de Outubro Rosa, já vem o Novembro Azul. As mulheres, naturalmente, já se cuidam mais, quando tem alguma diferença, alguma coisa, elas já procuram, normalmente, a unidade de saúde. Mesmo com a correria, as mulheres acabam se cuidando mais, e o homem vai deixando de lado, deixando de lado, deixando de lado.
2: Isso, já estamos programando sim o novembro, teremos uma palestra com o urologista, o Dr. Giovanni, já está marcada, e nos próximos dias divulgaremos as datas certinho para vocês.
1: Nós conversamos com Gabriele Bolfante, ela é a coordenadora de saúde do município de São José do Cedro. Pamela Macedo, repórter Pavlov. Seja qual for.

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São 10 horas 36 minutos, temperatura em 20 graus, umidade relativa do ar em 86%. 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Tá chegando Victor e Léo na programação.

Eduardo Costa, a gente também ouviu na programação da Cedro, Victor Léo, com o patrocínio de Lojas Manioto, Dali Supermercados e Posto Vitória 3. 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Está chegando Fernando e Sorocaba. Entra!

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0: Bruno e Marrone na programação Bom Dia.
11: Bom

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Gustavo Mioto, a gente também ouviu o Bruno Marrone na programação com o patrocínio de Posto Vitória 3, Dali, Supermercados e Lojas Manioto. 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

0: Minuto do Legislativo da Câmara de Vereadores de São José do Cedro. 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

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Tá chegando Panda na programação da Cedro.

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4: E agora entrevista. Bom dia, na entrevista de hoje nós vamos conversar com as soberanas da Oktoberfest de Santa Terezinha de São José do Cedro, 33ª Oktoberfest, uma festa tradicional do nosso município e mais do que isso, uma festa que celebra a cultura alemã, que celebra as tradições. E é uma festa que é da comunidade. A gente sempre fala com o seu Nilvo que é uma festa feita pela comunidade, para a comunidade também. A gente percebe que toda a comunidade da linha Santa Terezinha, ali em Princesa também, né? Porque até pouco tempo atrás Princesa fazia parte, ele era junto, né? Tanto que as princesas soberanas são de Princesa também, fazia parte junto, então isso é muito bacana. Tudo isso é uma tradição que a gente vê que vem de família, que realmente vem da comunidade. No finalzinho da entrevista a gente vai falar com o seu Nilvo sobre isso também. Agora a gente fala com a segunda princesa, a Maria Eduarda. Como é que foi o convite, Maria, para tu participar? Bom dia.
5: Bom dia a todos os ouvintes. Então, para mim foi um convite bem inesperado também. Eu sempre participei do grupo de danças alemã, né? E no ano passado, então, eu parei. Daí, esse ano, eu estava seguindo minha vida, né? E quando eu recebi esse convite, e é uma tradição que eu acho muito legal. E então, eu aceitei esse convite.
4: E tu, que tu foi a última a sair do grupo de dança, então é tu que vai puxar as dancinhas lá na hora?
5: É isso aí, é pra ser, né?
4: É tu que vai puxar as dancinhas lá no palco. Vocês puxam as coreografias, as danças, é tudo muito bacana. A gente fala também, a gente já tá falando desde o começo da tradição, da cultura alemã, de perpetuar, porque a gente sabe que o seu Nilvo sempre comenta que é um desafio todo ano, conseguir as soberanas, o valor também para fazer a festa, a decoração. Então, importante manter essa tradição viva aqui em São José do Cedro, uma cidade pequena, mas que carrega uma tradição e uma festa tão grande.
6: A tradição alemã, ela é muito importante porque fazem parte da nossa história e da nossa identidade. Manter a Oktober viva é valorizar aquilo que foi construído pelas pessoas que vivem antes de nós e transmitir essa cultura para as pessoas.
4: E agora vamos fazer a programação. A programação, o sábado tem a tradicional carreata, agora o tempo está chuvoso, tem previsão de chuva, mas a gente torce para ter a carreata já que tem a distribuição de chope, né, seu Nilvo? Aí a gente torce para ter a carreata. Então, vai ter a carreata, daí no domingo vai ter o almoço tradicional alemão.
6: Então, a nossa carreata acontecerá dia 17, às 10h30, parada em frente à Super Alfa, com distribuições de chope pela cidade e venda de ingressos também.
4: E aí, no domingo, o almoço?
5: No domingo, teremos almoço com pratos típicos, com joelho de porco, costelinha de porco, saladas de diversos tipos.
4: O Cuca Burger?
5: Não, o Cuca Burger vai ser no baile.
4: Vai ser no baile. Lanche.
5: E também, de tarde, teremos matiné com a banda Os Reis da Alegria. A entrada vai ser gratuita, terá espaço kids para as crianças brincarem. Também terá grupos de danças que vão vir apresentar.
4: Uhum. E aí, no sábado, que é o grande baile, a festa mais esperada, pode fazer o convite, Bruna.
7: Sábado, dia 31, às 21h, começa o grande baile da Oktoberfest, com a banda Os Reis da Alegria e a super banda Canecos. Vai ter pratos típicos, chopp gelado e muita dança.
8: Bom dia, Pamela. Bom dia aos ouvintes da Rádio Cedro. Então é uma satisfação para nós continuarmos os nossos eventos da Oktober, que já são 33 anos que estamos promovendo esse evento. A gente está vendo todo ano, tem coisas novas, tem desafios novos a serem cumpridos. Então estamos esperando aí que o tempo nos ajude para nós fazer uma boa carreata na cidade, pelas ruas aqui da cidade de São José do Cedro, fazer a distribuição de chopp. O pessoal do Caros Antigos vão acompanhar nós, vão participar.
4: Que bacana.
8: Vai ser uma coisa muito legal.
4: E aí, o grande baile, a preocupação do pessoal é a encomenda dos barris de chopp que é feito com o senhor, né?
8: Isso, então, para o baile do dia 31, então, quem quiser, organiza sua turma, já reserva o seu barril e podem ir lá junto para degustar um choppzinho bem geladinho. Que vamos ter chopp Brahma, chopp Golden, chopp de vinho e caipirinha.
4: Nós conversamos com as soberanas da Oktoberfest de Santa Terezinha, a rainha Bruna, a princesa Patrícia e a segunda princesa Maria Eduarda. Também conversamos com o seu Nilvo Guiche. Pamela Macedo, repórter Pavilage.

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0: 11 horas 32 minutos. 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PEC do fim da escala 6x1 pode ser votada amanhã no Senado. Santa Catarina alcança marca de 41 feminicídios registrados em 2026. Iniciativa instala biblioteca comunitária em espaço público e incentiva compartilhar livros. Justiça Eleitoral preparou urnas e projetou votação. Esses são os destaques do Globo em Foco de hoje, que começa às 12h10 aqui na Rádio Cedro. Até já! 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
0: 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Acordo Mercosul-União Europeia elevou exportações do Brasil em 30%. Alesc aprova a inclusão de peixe na merenda escolar. Pavimentação rural avança após adequações em projeto de articulação. Programa Família Acolhedora estabelece critérios para receber crianças e adolescentes. Biblioteca amplia acesso à leitura e reúne acervo para diferentes faixas etárias. Justiça Eleitoral avalia primeiro turno como positivo e confirma normalidade na votação. Frio e excesso de chuvas preocupam produtores e exigem cuidados. Casal é encaminhado à delegacia após briga com lesões. Carro é roubado no centro de São José do Cedro. Esses são os destaques do Globo em Foco de hoje, que começa às 12 horas, aqui na Rádio Cedro, emissora afiliada da Rede Peperi. Feita para você, até às 12h10, após o horário político. 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
10: Bom dia, Cedro Entrevista Esporte chegando com informações diretamente de Guarujá do Sul. Vou falar com ele, professor Fernando Rangel, falando pra gente aí do futsal feminino. Teve finais. Começaram as finais aí, para Guarujá do Sul também, muitas finais vindo, conquistas, vice-campeonatos, avaliação da Taça Móveis Léo, que Guarujá do Sul também participou, representando muito bem, e nessa última segunda-feira aí teve jogos lá em São Carlos. Uma avaliação para a gente da Taça Móveis Léo, Fernando Rangel. Bom dia!
11: Bom dia, Valdemar. Bom dia a todos os ouvintes da Rádio Cedro. Obrigado novamente por entrar em contato conosco aí, para a gente abordar conquistas, inclusive, que aconteceram ontem no nosso futsal feminino aqui de Guarujá do Sul. Estou um pouquinho sem voz ainda, ontem tinha bastante jogos. Muito contente, né? Então, ontem a gente foi para São Carlos, 3 finais, sub-8, sub-9, sub-11. Nosso sub-11, que era não queira, metade do time era vindo do sub-10. E claro, nós temos vários talentos sub-11 muito bons. E no sub-8 a gente perdeu de 1-0, mas no sub-8 foi bastante desfalcado. A gente não teve duas meninas titulares que foram viajar. A gente pega o feriado agora do Dia das Crianças. Então, duas titulares faltaram. Pode ser que seria um resultado diferente, né? Mas tivemos que levar meninas sub-7. Então, era uma equipe que só tinha uma menina sub-8. E foram muito bem, perderam de 1-0, mas tivemos várias e várias chances que pararam na goleira adversária. Mas perdemos de 1-0 para São Carlos, ficamos com o vice-campeonato no sub-8. No sub-9, um jogão. Nós estávamos vencendo 1-0, levamos o gol no final, foi para os pênaltis e a equipe de Tunápolis foi mais eficiente e venceu nos pênaltis, né? 1-1 no tempo normal e perdemos de 1-0 nos pênaltis, então ficamos também com o vice-campeonato. E o sub-11, que é a nossa categoria que é mais forte nessa competição da Móveis Léo, jogou muito, fizeram uma baita, uma partida, uma disciplina tática determinante, né? Vencemos por 4-2, 3 gols da Isabelle, 1 gol da nossa capitã Bianca Musa e ficamos com o título na Móveis Léo. Vale ressaltar que Guarujá do Sul está participando pela terceira vez nesta competição, que já está na 9ª edição, né? E já em 3 edições já temos 2 títulos e 2 vice-campeonatos, então cada ano a gente está conseguindo mais, né? Vale também ressaltar que o nosso sub-13 chegou nas oitavas de final. E o nosso sub-15 chegou nas quartas de final, então nós tivemos todas as equipes classificadas na primeira fase, que também foi algo que nunca tinha acontecido. Então, cada vez mais fortes na Móveis Léo, cada vez presenciando mais finais, e saio do dia de ontem lá de São Carlos com uma missão cumprida, muito feliz, muito gratificante pelo desempenho das nossas jovens meninas, né? E tá vindo mais, próximos anos vamos participar de novo. Já está vindo umas equipes novas aí, nosso novo sub-7, nosso sub-8, que completinho ele é forte. Meninas de 6 anos já estão, vão jogar inclusive uma Copa Kids agora em novembro. Então está vindo muito forte mesmo a nossa base de futsal.
10: A gente até volta e meia brinca, Fernando, sobre a tua base, né? São as meninas, lembrando que é um projeto social que tem todo o patrocínio da Prefeitura Municipal, trabalhada por ti aí também. E o sub-8 vindo muito forte, sub-9 também. Então são equipes que você está formando para começar a colher frutos. Hoje você tem um sub-10 muito forte, acredito eu que aqui na região seja o mais forte da nossa região, disputando liga, inclusive está na final da liga. E eu gostaria que você falasse um pouquinho também, a gente não conversou, sobre a primeira partida que teve lá em São Carlos, um jogo muito disputado entre as duas equipes muito boas, tanto de São Carlos quanto de Guarujá do Sul, e ficando no empate 2-2, e agora tudo vai acontecer acontecer no dia 14 de novembro aqui em Guarujá do Sul. Um pouquinho pra gente, uma avaliação desse jogão que aconteceu lá em São Carlos.
11: Exatamente, Valdemar, né? E o Sub-6, já vão, daqui uns dias vão conhecer o nosso Sub-6, que estão vindo meninas que começaram a fazer a escolinha esse ano, umas já começaram com 5 anos ano passado, e já tá vindo uma equipe bem forte, uma equipe que já sabe tocar bola, já tem poderio de finalização, alas sabendo jogar, subir, descer, né, pivôs, indo pro drible, indo pro individual, então já tem goleira, então já vão perceber, 6, o 7, assim, do 12 para baixo estamos com categorias muito fortes, né, para cima esse ano nós estamos com um pouquinho de dificuldade, por causa que as meninas, muitas pararam, outras também estão começando recém com 13, 14, 15 anos, então há uma dificuldade, mas também porque na nossa região é muito forte, né, então tem outros municípios também que tem equipes muito fortes, né. E do estadual, então, Valdemar, no último dia 27 de setembro, né, tivemos empate 2x2 com São Carlos, saímos perdendo de 1x0, viramos para 2x1 e no finalzinho com um pênalti para mim inexistente, né, sofremos o gol do empate, né, e tivemos adversidades, foi um jogo assim que não teve muito respeito, de adiante os torcedores da equipe mandante, tivemos fumaça na quadra, intoxicou um pouco as meninas, tivemos que parar o jogo, nós estávamos em um momento bom no jogo, pressionando, né. Então, tivemos adversidades, mas estamos lutando, trabalhando, preparando para que dia 14 de novembro, às 17 horas, nosso ginásio municipal, já convidando nossa torcida local, os visitantes, que temos meninas também que são do Sérgio, as meninas são da Princesa, que tem convivido com a nossa equipe aqui, participando efetivamente, né? Vamos com certeza lotar o ginásio e fazer diferente, né? Fazer com que a coisa aconteça e vamos preparar bastante equipe para essa grande final dia 14 de novembro, e isso a gente vai abordando mais pra frente, né, Valdemar? 14 de novembro, uma data muito importante pro futsal feminino de Guarujá do Sul.
10: Uma pincelada também aí na Copa Guarujá, que também está indo para as suas finaleiras. Já tem data marcada para essa final, professor, que vai acontecer? Lembrando que agora já está finalizando as fases de grupos, né, de classificação. Já tem uma data marcada para essas grandes finais aí que acontecem em Guarujá do Sul, da Copa Guarujá?
11: E antes, né, Valdemar, então da final da Liga, teremos as finais, a Copa Guarujá do Sul, então terminou no último dia 3 de outubro, terminou a primeira fase. Guarujá do Sul classificou todas as equipes para a final, do Sub-7 até o Sub-12, todos na final da Ouro, final direta, e do Sub-13 ao 16, todos finais da Prata. Conseguimos, controlando os resultados, pontuando e tudo mais, todas as equipes classificadas. Por isso que não vai ter Guarujá do Sul nas semifinais. Semifinais que vão ocorrer agora dia 16 na Princesa, dia 17 em São José do Pedro, dia 22 no município de Tonápolis, também dia 24 também no município de Tonápolis, né? Todos os confrontos, todas as outras semifinais, desde a categoria sub-7 até o sub-17. Então, para conhecermos os nossos adversários na final, que vão ocorrer dia 7 e dia 8 de novembro aqui em Guarujá do Sul, premiação já organizada. Agora é só aguardar os adversários, então, nessas quatro datas que mencionei, né? Todos os municípios classificaram na segunda fase, uns para ouro, outros para prata, e vamos aguardar os adversários, então, quem sabe o Guarujá do Sul ainda buscando mais e mais títulos aí de uma Copa Guarujá. Não é porque a gente está organizando essa Copa que temos benefícios, né? A gente sabe que tem Tunápolis, que inclusive foi duas equipes que nos enfrentaram nas finais da Móveis Léo, então Tunápolis está participando da competição, a CEF de São José do Cedro é muito forte, Iporã é forte, São João do Oeste tem equipe forte, Princesa tem equipe forte, todos os municípios têm equipes fortes, classificadas, qualificadas, quem vai... Com certeza, dia 7 e dia 8 vamos fazer grandes finais da única competição que vai premiar 100% dos participantes. São 800 meninas recebendo premiação nessa competição que está cada vez crescendo mais.
10: Muito obrigado ao professor Fernando Rangel conversando com a gente hoje na terça-feira, falando do futsal feminino e também aí as participações e, claro, também as premiações recebidas recentemente, também as finais que acontecerão aí pela frente. A entrevista Esportes fica por aqui. Voltamos amanhã. Um abraço e até lá.
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0: 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Bom dia, hoje no programa Cedro Entrevista está com a gente o seu Ismael Batista, ele é coordenador do Lar Aprisco em São José do Cedro.
8: o Lar Aprisco, que tem 6 casas em todo o estado de Santa Catarina e que começou em São José do Cedro, e a nossa comunidade tem orgulho disso, de ter começado aqui esse trabalho tão importante que é de acolhimento às crianças e adolescentes do nosso estado de Santa Catarina. E o seu Ismael veio nos fazer uma visita aqui, veio nos dar um bom dia, um abraço, uma pessoa que eu admiro muito, que eu quero muito bem e que a gente admira o trabalho de toda a Prisco, da sua esposa, todos os funcionários, as tias, né, que são as senhoras cuidadoras. Mas a gente vai falar sobre Dia das Crianças, uma semana muito especial. Vai ter presença do juiz, da promotora, que vai ser amanhã, inclusive. Fale para nós dessa semana que vocês organizam assim com muito carinho. Inclusive, vocês têm momentos de viagem, que vocês levam as crianças a passear, levam elas para áreas de camping no verão. Enfim, vocês têm tantas atividades bacanas para que essas crianças se sintam felizes também. E o Dia das Crianças é um momento desse, seu Ismael. Bom dia.
12: Bom dia, Everton. Bom dia a todos os nossos ouvintes. Dizer aqui também que eu estou muito contente de estar aqui com você. Como você mesmo já disse, né, eu vim fazer uma visita, tomar aquele delicioso café que é tão bem servido aqui, e acabamos conversando um pouco nesse momento. Alegria muito grande. Realmente, Everton, o Aprisco, em todas as comarcas que nós temos a casa, eles têm uma programação especial no Dia da Criança. E aqui no caso de São José do Cedro, já começou no sábado. E domingo teve programação, segunda-feira, que foi o dia, apesar de muita chuva, mas as nossas educadoras muito presentes fizeram uma adaptação de última hora lá e conseguiram proporcionar um dia muito especial para os nossos acolhidos. Inclusive, eu estive lá na segunda-feira, era um clima de satisfação total, alegria, crianças que nunca ganharam um presente, estava lá com o seu presentinho debaixo do braço, alegre e feliz. E essa programação se estende ainda até amanhã, onde teremos daí o encerramento dessas atividades comemorativas, como você já destacou, com a presença da nossa promotora, da equipe dela, do judiciário, a sua equipe, que será um dia de brincadeira com as crianças. E interessante dizer que essas autoridades citadas se dispuseram a ir lá brincar junto também. Então eu sempre digo que nós temos dentro de nós, adultos, uma criança adormecida. E o Dia da Criança é o dia de nós despertarmos esta criança e fazer ela brincar um pouco também.
8: Vai ser que hora, seu Ismael? Já está definido o horário?
12: Será no período da tarde, mas a programação já começa pela manhã.
8: Pela manhã. Então, nesta quinta-feira, então, esse dia especial e principalmente à tarde, né? Que o pessoal vai estar lá brincando. E as brincadeiras são as mais diversas, né? Porque são crianças de várias idades também, seu Ismael.
12: Hoje nós temos o mais velho entre 15 e 16 anos, né? E temos bebê também. Então, todas as crianças, de acordo com a sua idade, se envolvem nessas brincadeiras. E se estiver chovendo, vai ser melhor ainda, porque está programada uma brincadeira na lona, com sabão lá, para eles brincarem à vontade. Então, vai estar muito apropriado o dia. Então, essas crianças, adolescentes, eles estão ansiosos esperando por esse dia. E não são só brincadeiras, tem as guloseimas também. Sábado eles foram para São Miguel do Oeste, numa lanchonete, com recursos recursos financeiros doados pelos nossos parceiros, pelos nossos padrinhos, patrocinadores, e sem tirar nenhum dinheiro daquilo que, nenhum valor monetário daquilo que é da rotina da casa. Então, aproveitamos para agradecer todos os nossos parceiros que estão envolvidos nesse momento, desde dar o presente, como proporcionar um rodízio de pizza, de hambúrguer e tantas outras alimentações que eles gostam, e até pede aquilo que eles gostariam de saborear nesse dia.
8: E nesta quinta-feira também vai ter doces, né? A criança adora doce, todos nós gostamos, né, de um docinho. A gente tem que cuidar um pouquinho com a diabetes, né, seu Ismael? Mas quem que não gosta de um doce, né, de algo diferente, né? E que faz bem também pra gente, né, desde que nas dosagens certas, né?
12: Diz que o chocolate, ele estimula a nossa alegria, né?
8: Verdade.
12: O nosso humor, né? Então, tem gente que está precisando comer uns 2 quilos de chocolate. Tem outros que 100 gramas já resolve,
8: já ajuda, né?
12: Então, cada um na sua dose, cuidando da saúde, essa também é a nossa preocupação. Não exagerar com eles em qualquer tipo de alimentação para que a saúde deles seja preservada.
8: Seu Ismael, quantas crianças tem hoje no Lar Aprisco?
12: Hoje nós estamos com 16 aqui em São José do Cedro. Ao todo, em todas as casas, cada casa é para 20 crianças, né, que vivem quase preenchida todas as vagas. São José do Cedro são 16, mas todas as vagas preenchidas, Everton, as 20, porque tem a reserva. Então, tem municípios que, mesmo ele não tendo acolhido hoje, ele paga essa vaga reservada para que ele tenha uma garantia, se numa situação de emergência ele precisar, ele tenha onde levar esta criança, e preferencialmente que seja próximo da família.
8: O senhor falou sobre 16 crianças. A idade máxima, o aluno mais velho, né, o acolhido mais velho, 16, né, entre 15 e 16.
12: Isso, isso.
8: E o mais novinho, a criança mais nova?
12: Ele fez um aninho a semana passada.
8: Olha só.
12: É muito emocionante também. Todos. Desde o mais velho, que tem as suas demandas, as suas dificuldades, que eles estão ali para ser ajudado, né? Que nós recebemos até de 0 até 18 anos, como também os bebezinhos, que têm a mesma atenção, o mesmo carinho. Porém, num outro foco, porque esses eles não exigem, não têm tanta demanda como tem um adolescente, mas também exigem uma responsabilidade, comprometimento da nossa educadora nos cuidados com esse bebê.
8: Tem quantos irmãos?
12: Nós temos um grupo de 5 irmãos.
8: 5 irmãos.
12: Isto.
8: E esses 5 irmãos, os 5 são irmãos ou são 2 e outros 3?
12: São 5 irmãos.
8: 5 irmãos, olha só. Porque as famílias cada vez estão menos numerosas, né? Chama atenção até, né? 5 crianças, né?
12: Exatamente. E a caçulinha, ela está com, eu acredito que 5, 6 anos. E o mais velho, em torno aí de uns 15, 16 anos. Então, para essa geração, é totalmente fora da realidade, né? Porque vem diminuindo, né?
8: Verdade.
12: Quem teve 18, o filho teve 9, o neto teve 4, né? E hoje nós estamos vendo uma realidade de 2 e 1, né? Tem muitos jovens que falam, não, eu só quero um filho.
8: Exatamente.
12: E tem jovens que já estão dizendo que não quer ter
8: não
12: filho.
8: Quer.
12: Então, nós estamos vivendo assim, uma realidade da família, eu diria assim, uma realidade muito triste, muito crucial, sem querer valorizar os 18 filhos, que isso também hoje não é viável, mas também o fato de ter um filho ou não ter nenhum, também isso nos choca um pouco.
8: Quantos irmãos o senhor tem?
12: Eu tenho mais 3 irmãos, sou o mais velho dos 4.
8: Eu pergunto porque vai ter um evento, a sua mãe vai estar de aniversário lá em Curitiba, e como é bonito a família poder se reunir, né?
12: Minha mãezinha estará completando 87 anos de idade, e nós estaremos reunidos em família, todos os irmãos, netos, bisneto dela, para comemorar esse dia tão especial para ela e para todos nós. Uma mulher que está em pleno exercício de suas atividades, tanto física quanto mental.
8: Que bom, uma bênção de Deus.
12: Seu Ismael,
8: eu gostaria de perguntar para o senhor, quantos municípios auxiliam a Aprisco, fazem a sua contribuição em dia e rigorosa, né? É uma contribuição que precisa ser feita, porque vocês têm uma equipe toda. Quais são os municípios?
12: Aqui da nossa comarca, nós temos, além de São José do Cedro, nós temos Guarujá do Sul. Então, da nossa comarca, são somente esses dois municípios.
8: Que contribuem
12: pontualmente com seus pagamentos, que isso nos dá tranquilidade também para manter em dia os nossos compromissos financeiros, principalmente a folha de pagamento e demais encargos sociais.
8: Princesa. Tem crianças acolhidas?
12: Não tem.
8: Não tem. Eles...
12: Aqui conosco não tem.
8: Com vocês não. Dionísio Cerqueira também não?
12: Também não, porque lá eles têm uma casa de acolhimento.
8: Eles têm uma casa lá também. Hoje essas casas, vocês têm seis, né, em todo o estado?
12: Exato.
8: Lembre com a gente, Cedro, depois Xanxerê.
12: Três Barras, ali ao lado de Canoinhas, comarca de Canoinhas, São Bento do Sul, Barra Velha e Pomerode, que é a nossa casa mais recente, que agora, no dia 1º de julho, completou um ano.
8: Muito obrigado, seu Ismael Batista. Ele é coordenador da Aprisco, participando do Cedro Entrevista desta quarta-feira. Amanhã vai ter um grande evento na Aprisco para as crianças lá acolhidas. Voltamos amanhã. Um bom dia a todos e até o nosso próximo programa.
0: 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Alesc aprova inclusão de peixe na merenda escolar. Pavimentação rural avança após adequações em projetos de articulação. Calçamento de estradas rurais entram em fase final de execução. Família acolhedora estabelece critérios para receber crianças e adolescentes. Biblioteca amplia acesso à leitura e reúne acervo para diferentes faixas etárias. Justiça Eleitoral avalia primeiro turno como positivo. Frio e excesso de chuvas preocupam agricultores do extremo oeste. Casal é encaminhado à delegacia após briga com lesões. Carro é roubado no centro de São José do Cedro. Esses são os destaques do Globo em Foco de hoje, que começa às 12h10 após o horário político, aqui na Cedro. Até já!

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6: 12 horas, 10 minutos. Acordo Mercosul, União Europeia elevou exportações do Brasil em 30%. Alesc aprova inclusão de peixe na merenda das escolas estaduais. Pavimentação rural avança após adequações em projetos de articulação. Calçamento no interior avança e obras entram na fase final. Pavimentação rural faz adequações em projetos e articulação junto ao Estado. Família acolhedora estabelece critérios para receber crianças e adolescentes. Biblioteca amplia acesso à leitura e reúne acervo para diferentes faixas etárias. Justiça Eleitoral avalia primeiro turno como positivo e confirma normalidade na votação. Excesso de chuva preocupa agricultores do extremo oeste. Casal é encaminhado à delegacia após briga com lesões. Carro é furtado no centro de São José do Cedro. Esses são os destaques do Globo em Foco que está começando agora. Tempo nublado no extremo oeste de Santa Catarina. A previsão para as próximas horas é de céu nublado com chuva, tempo instável. A temperatura mínima das últimas horas foi de 17 graus. A máxima para hoje pode chegar a 22 graus. Agora na Central de Jornalismo da Rádio Cedro, 20 graus, 5 décimos, umidade relativa do ar em 86%. Doze horas, 12 minutos. De acordo com o Banco Central, o dólar começou o dia cotado a R$5,04. O euro está valendo R$5,61. Já o peso argentino está cotado em 0,0033. O Papa Leão XIV foi diagnosticado nesta terça-feira com adenocarcinoma pulmonar, um tipo de câncer no pulmão. A informação foi confirmada pelo Vaticano. O pontífice passou por uma cirurgia e precisou retirar a parte inferior do pulmão direito, onde estava localizado o tumor. Segundo a nota assinada pelos médicos, os exames realizados antes da cirurgia já apontavam para o diagnóstico, que foi confirmado durante a operação. A equipe, composta por mais dois médicos, decidiu retirar o lobo inferior do pulmão por meio de técnica videoassistida. Tropas do Reino Unido participaram de treinamento militar nas Ilhas Malvinas para se preparar para uma eventual tentativa de invasão da Argentina. O exercício reuniu mais de 100 soldados britânicos e reservistas locais durante 6 dias, no início de outubro, segundo o jornal britânico The Times. As atividades buscam reproduzir situações semelhantes às enfrentadas por militares britânicos durante a Guerra de 1982, que acabou humilhando a Argentina. O presidente do Peru, ou a presidente Keiko Fujimori, anunciou um projeto de decreto que estabelece novas regras para a disciplina de educação básica, incluindo exigências sobre padrão de aparência dos alunos. A proposta prevê um controle mais rígido sobre os costumes dos estudantes, impondo restrições específicas em relação a padrões de cortes de cabelo e ao uso de maquiagem nas escolas. Meninos serão proibidos de usar cabelos compridos, maquiagem, tingir os cabelos e usar brincos. As meninas deverão usar saias de comprimento razoável. A medida será aplicável tanto a instituições de ensino da rede pública quanto à rede privada. A seguir, acordo Mercosul-União Europeia elevou exportações em 30%.
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6: Doze horas, 17 minutos. A Comissão de Constituição e Justiça do Senado pode concluir nesta quarta-feira a análise da proposta de emenda à Constituição da Segurança Pública. Os senadores ainda precisam votar 3 destaques ao texto principal, etapa que ficou pendente após a aprovação da proposta pelo colegiado no mês passado. A PEC foi aprovada pela comissão em 2 de setembro, mas a votação não foi concluída porque parlamentares deixaram para a sessão posterior a análise de trechos apresentados separadamente. O MDB está dividido no segundo turno da eleição presidencial. Dos 27 diretórios estaduais do partido, 17 declararam apoio a Flávio Bolsonaro do PL, enquanto 10 anunciaram que estarão ao lado de Lula do PT. Em um estado, os filiados foram liberados para votar no candidato de sua preferência. A divisão ficou evidente nesta terça-feira. Em evento realizado em São Paulo, o presidente nacional do MDB anunciou o apoio da maioria dos diretórios a Flávio Bolsonaro. O acordo entre Mercosul e União Europeia elevou em 30% as exportações brasileiras desde maio, quando entrou em vigor. A informação é do ministro do Desenvolvimento, Indústria e Comércio. As exportações brasileiras cresceram 10,4% em 2026. O acordo entrou em vigor de forma provisória em 1º de maio deste ano, após 27 anos de negociações. O ministro de Relações Exteriores afirmou que o comércio bilateral entre Brasil e a União Europeia cresceu mais de 6 bilhões de dólares. A seguir, a Lesc aprova a inclusão de peixe na merenda escolar.
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6: Doze horas, 22 minutos. O governador Jorginho Melo recebeu nesta terça-feira uma comitiva de embaixadores árabes na Casa da Agronômica, em Florianópolis, o Palácio do Governo Estadual. A recepção, seguida de um almoço, serviu para estreitar as relações entre o Estado e os respectivos países e contou ainda com a presença da vice-governadora e de membros do primeiro escalão da administração. Estiveram presentes embaixadores do Marrocos, Bahrein, Kuwait e Catar. Florianópolis registrou um crescimento populacional de 26% na última década. Em 2016, a capital catarinense contava com 477.798 habitantes. Segundo dados do IBGE, em 2026, as estimativas apontam para uma população de 598.370 pessoas. Atualmente, a cidade cresce a uma taxa de 1,85% ao ano, índice 5 vezes superior à média nacional, que é de apenas 0,37% ao ano. O plenário da Assembleia Legislativa aprovou na sessão desta terça-feira o projeto de lei que trata da inclusão da carne de peixe na merenda das escolas estaduais. A proposta de autoria de Ivan Natz ainda passará pela votação e redação final antes de ser encaminhada para a sanção do governador. Conforme o texto aprovado, a carne de peixe e seus subprodutos devem estar incluídos nos cardápios da alimentação escolar das unidades da rede pública estadual de ensino. A seguir, Justiça Eleitoral avalia primeiro turno como positivo e confirma normalidade na votação. Frio e excesso de chuvas preocupam agricultores do extremo oeste.
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6: Doze horas, 26 minutos. Câmara recebe 5 projetos e homenageia estudantes e atletas. Em sessão realizada na noite de ontem, presidida pelo vereador Júlio Rubim, foram apresentados 5 projetos de lei encaminhados pelo Executivo, que agora serão analisados pelas comissões permanentes. As propostas tratam da atualização de regras para o serviço de táxi e mototáxi, adequações orçamentárias para despesas com profissionais da educação, mudanças na legislação do Conselho Tutelar e remanejamento de recursos da Câmara para o Fundo Municipal de Saúde. Indicações e reconhecimento ao esporte. Durante o grande expediente, vereadores apresentaram indicações para melhorias na infraestrutura do município. Mauro Weber solicitou limpeza e manutenção de valas, bueiros e sistemas de drenagem em estradas do interior. Guilherme Ferrari pediu serviços de limpeza e manutenção na Rua Santa Maria. Alisson Bavaresco propôs criação de sistema simplificado para aprovação de projetos e obras de menor complexidade. Também foram apresentadas moções de aplauso às equipes femininas de futsal e handebol que representaram o município na OLESC. Estudantes são homenageados por conquistas. A sessão ainda destacou estudantes e professores pelos resultados em competições educacionais. Alunos do CEMEG foram reconhecidos pelo desempenho das Olimpíadas de Matemática das Escolas Públicas. Matheus Zamboni conquistou medalhas de ouro nos níveis regional, estadual e nacional. Thalia Zamboni recebeu reconhecimento pela conquista da medalha de prata nacional da OBMEP. Brenda de Freitas foi homenageada pela 4ª colocação na etapa regional do programa Jovem Senador 2026, entre mais de 400 redações. Câmara de Princesa aprova repasses para patinação artística e casa familiar. Vereadores de Princesa aprovaram em primeira votação 3 projetos de lei durante a sessão realizada ontem. Entre as propostas estão a atualização do Plano Plurianual para 2027, autorização de repasses financeiros para a Associação de Patinação. O projeto atualiza a previsão de receitas e despesas para o município em 2027. Os valores serão repassados para a Associação de Patinação e para a Casa Familiar Rural de São José do Cedro, que abriga alunos de Princesa. Segundo a justificativa apresentada pelo Executivo, a estimativa passou de R$ 37.153 para R$ 39.800. Reais. A adequação é necessária para dar sequência à votação da Lei de Diretrizes Orçamentárias. Os valores previstos para o orçamento de Princesa em 2027 são de R$ 39,8 milhões. De reais.
11: O terceiro projeto autoriza a transferência de R$19 mil para a Casa Familiar Rural de São José do Cedro. Quatro estudantes de Princesa frequentam a instituição. Vereador solicita avaliação de árvores e melhorias em estradas do interior. O vereador Cláudio Nós pediu que a prefeitura avalie as árvores próximas ao cemitério municipal. Segundo ele, serviços de terraplanagem realizados nas proximidades teriam atingido raízes de algumas árvores, gerando preocupação com risco de queda sobre os túmulos em dias de vento forte. O vereador também solicitou a recuperação de pontos específicos da estrada que dá acesso à linha Possato, com aplicação de cascalho nos trechos prejudicados pelas chuvas. Ao final, Cláudio Nós deixou uma mensagem de reconhecimento aos professores do município pela passagem do Dia do Professor, celebrado em 15 de outubro. Biblioteca amplia ações de leitura e reúne acervo para diferentes faixas etárias. A informação é da bibliotecária de São José do Cedro, Luciane de Oliveira. A Biblioteca Municipal mantém um acervo diversificado e disponibiliza livros para leitores de diferentes idades. Segundo ela, o espaço conta com obras infantis e infanto-juvenis, livros históricos de ficção e uma grande variedade de gibis, permitindo que crianças, adolescentes, adultos e idosos encontrem opções de leitura. A biblioteca também possui um cantinho da leitura destinado às crianças menores e recebe estudantes que procuram um espaço para escolher livros e desenvolver o hábito da leitura. A orientação é para que quem ainda não conhece o local faça uma visita. Localizada na Rua Anchieta, entre o Colégio Cedrense e o Colégio Semeg, a biblioteca busca facilitar o acesso da comunidade aos livros. Entre as obras disponíveis estão publicações relacionadas à história do município e títulos mais recentes, mantendo um acervo diversificado para atender aos diferentes interesses. Museu preserva objetos antigos e amplia acervo com doações da comunidade. A informação é da bibliotecária Luciane de Oliveira. Além dos objetos antigos e elementos que ajudam a preservar parte da história do município, estão itens disponíveis como máquinas de escrever, aparelhos de rádio, telefones, relógios, balanças, chaveiros e objetos utilizados em diferentes períodos. O acervo também conta com animais preservados e outros materiais que ajudam visitantes a conhecer aspectos do passado. A proposta é manter esses objetos disponíveis para consulta e visitação, contribuindo para a preservação da memória da história de São José do Cedro. Segundo Lucivane, parte dos objetos chega ao museu por meio de doações. Justiça Eleitoral avalia primeiro turno como positivo e confirma normalidade na votação na região. A informação é do chefe do cartório eleitoral de São José do Cedro, ou Dionísio Cerqueira, a qual abrange São José do Cedro, Princesa e Guarujá do Sul, David Russi. Segundo o chefe do cartório eleitoral, o primeiro turno das eleições transcorreu de forma tranquila, sem ocorrências graves que comprometessem o andamento da votação. Russi destacou o bom funcionamento da organização eleitoral e o cumprimento dos procedimentos previstos para o pleito. Durante a votação, foram registrados apenas 2 casos de falhas em urnas eletrônicas em 2 sessões eleitorais. O chefe do cartório também ressaltou o desempenho satisfatório dos mesários, com registro de apenas 3 ausências, que foram administradas pela organização eleitoral. A fiscalização partidária também ocorreu sem maiores problemas, com apenas algumas solicitações de adequação aos crachás. Diante do cenário, ele avaliou que o primeiro turno foi bem sucedido na região e destacou que a estrutura organizada pela Justiça Eleitoral permitiu a realização da votação dentro da normalidade.
12: As urnas foram coletadas, as mídias foram coletadas de forma adequada, no tempo necessário para a gente fazer a transmissão para o Tribunal Superior Eleitoral. Então, nós podemos dizer que foi um sucesso esse primeiro turno aqui na Zona 50. Quanto aos fiscais de partido, também não tivemos maiores problemas. Alguns pedidos de adequação ali do crachá, que tem algumas regras para serem respeitadas segundo a legislação eleitoral, mas também que foi prontamente atendido por esses fiscais. Então, nós podemos realmente dizer que foi um sucesso.
11: Cartório Eleitoral prepara urnas e organiza procedimentos para o segundo turno das eleições. A informação é do chefe do Cartório Eleitoral de Dionísio Cerqueira, David Russi. O Cartório Eleitoral trabalha na preparação para o segundo turno das eleições. Os procedimentos serão semelhantes aos realizados antes, no primeiro turno, incluindo a preparação dos equipamentos, a conferência dos materiais e a organização da logística necessária para garantir o funcionamento das sessões eleitorais nos municípios atendidos pela 50ª Zona. Entre as etapas previstas estão a geração de novas mídias e a preparação das urnas eletrônicas com as informações referentes ao segundo turno, incluindo os candidatos e os dados necessários para a votação. Segundo Russi, essas atividades serão realizadas por meio de audiências públicas, garantindo acompanhamento e transparência dos procedimentos adotados pela Justiça Eleitoral. Assessor de gestão encerra ciclo de 1 ano e 9 meses e apresenta balanço das ações. A informação é de Thiago Bianchetto, assessor de gestão de Palma Sola, que deixa o cargo após 1 ano e 9 meses de atuação. Em entrevista ao Jornal dos Municípios, do programa da Rádio Cedro FM, ele fez um balanço das principais ações desenvolvidas durante o período e destacou os avanços conquistados em diferentes setores. Entre os resultados destacados no Jornal dos Municípios pelo assessor: início da obra de pavimentação no interior, desenvolvimento de loteamento habitacional. Avaliou que, mesmo diante de um período relativamente curto, a administração conseguiu tirar projetos do papel e iniciar obras importantes para a população. Para ele, os resultados alcançados são fruto do trabalho coletivo e da dedicação dos profissionais envolvidos na administração. Pavimentação rural avança após adequações em projeto de articulação com o Estado. A informação é do assessor de gestão de Palma Sola, Thiago Bianchetto. A pavimentação asfáltica das estradas do interior está entre os principais projetos destacados ao fazer um balanço de sua passagem pela assessoria de gestão. Segundo ele, a iniciativa representa uma mudança importante para o município, especialmente para ampliar a infraestrutura viária nas comunidades rurais. O assessor ressaltou que o projeto exigiu um trabalho intenso de revisão e adequação para atender às exigências legais e técnicas necessárias à execução da obra. Conforme o assessor, a obra já apresentava aproximadamente 30% de execução no momento da entrevista. Destacou que a melhoria é aguardada há bastante tempo pela população e afirmou que a continuidade poderá representar um avanço significativo para a mobilidade no interior. Município busca famílias interessadas em acolher temporariamente crianças e adolescentes. Está sendo divulgado o espaço Família Acolhedora para incentivar a participação de famílias interessadas em receber temporariamente crianças e adolescentes que precisam ser afastadas do convívio familiar Engua, no município de Princesa. As famílias acolhedoras recebem acompanhamento da equipe técnica e são preparadas para atender as necessidades das crianças e dos adolescentes de Princesa. O município não tem famílias cadastradas para o serviço, embora já tenha contado com essa experiência anteriormente. Princesa pretende ampliar a divulgação e realizar capacitações para as equipes de atendimento, a rede de proteção e as famílias interessadas. A administração reforça a importância da participação da comunidade para garantir que crianças e adolescentes que necessitam de afastamento possam encontrar acolhimento adequado. Programa Família Acolhedora estabelece critérios para receber crianças e adolescentes. A informação é da psicóloga de Princesa, Maristela Barpi. O serviço Família Acolhedora exige que os interessados atendam a critérios específicos e estejam preparados para assumir temporariamente os cuidados de crianças e adolescentes afastados de suas famílias de origem. Conforme Maristela, a legislação atualmente prevê idade mínima de 21 anos para o cadastramento, além da necessidade da família residir no município de Princesa e demonstrar disponibilidade para oferecer afeto, carinho e acompanhamento durante o período de acolhimento. Antes de receber uma criança, os participantes passam por preparação e recebem orientação da equipe responsável pelo serviço, considerando as diferentes necessidades que podem surgir durante o acolhimento. Chuvas intensas provocam deslizamentos e danificam estradas do interior de São José do Cedro. A informação é do secretário de Obras e Agricultura, Nadir Becker. As chuvas intensas registradas desde sexta-feira provocaram deslizamentos e danos em diferentes trechos de estradas do interior. Apesar da malha viária estar em boas condições antes das precipitações, o grande volume de água comprometeu alguns pontos, inclusive em estradas antigas construídas há mais de 50 anos. A umidade excessiva provocou infiltrações e desmoronamentos que exigem atenção das equipes da prefeitura. O problema mais significativo foi registrado nas Seis Barras, onde ocorreram deslizamentos em locais com presença de rochas. O secretário destacou que as equipes municipais estão mobilizadas para atender as ocorrências e restabelecer a normalidade no trânsito. A prioridade é garantir acesso às propriedades, transporte escolar, deslocamento de produtos, principalmente dos veículos que entregam ração e fazem também a busca pelo leite junto às propriedades.
13: Do rompedor, inclusive já entramos em contato com o pessoal de São Miguel do Oeste. O rompedor está em Guaraciaba. Já vamos ver se nós conseguimos trazer ele o mais rápido possível para nós conseguir liberar essas estradas. O que que acontece? Como desmoronou, para o lado de cima é pura rocha. Então as nossas máquinas não conseguem quebrar. Então nós temos que ter um rompedor, as nossas máquinas com uma PC também, para nós conseguirmos alargar a estrada e conseguir dar acesso a esses moradores, que tem muito leite, tem crianças que precisam ir na escola, mas as nossas máquinas já estão trabalhando em todo o município. Começou cedo para a linha Independência, São Vendelino, linha Tigre, até no Lajado Grande, São Germano, Esperancinha, até na Rosângela. Outra equipe está também na Monte Castelo. Tivemos problema, Everton, no meio da estrada, uma coisa assim que é difícil acontecer.
11: 12 horas, 42 minutos. A prefeitura mobiliza equipes para recuperar acessos rurais após desmoronamentos. A informação é do secretário de Obras, Nadir Becker. A prefeitura mobilizou equipes e máquinas para recuperar os trechos das estradas do interior atingidos pelas chuvas. Os trabalhos começaram nas primeiras horas do dia, com a atuação de escavadeiras, patrolas e servidores da Secretaria de Obras. Na região de Seis Barras, os trabalhos exigem uma estrutura específica devido à presença de grandes blocos de rocha em pontos onde ocorreram os deslizamentos. A prefeitura entrou em contato com uma empresa de São Miguel que possui um rompedor hidráulico de grande porte, equipamento que já foi utilizado no Cedro. Com as horas de trabalho esgotadas, a administração inicia um procedimento emergencial para ampliar a contratação de mais horas para viabilizar a continuidade dos serviços. Chuvas intensas dificultam recuperação de estradas do interior de Anchieta. A informação é do secretário da cidade, Claudecir Vieira. As chuvas frequentes registradas nos últimos dias têm dificultado os trabalhos de recuperação e manutenção das estradas do interior. Destacou que as equipes seguem mobilizadas para melhorar as condições de traficabilidade, mesmo diante das dificuldades provocadas pelo excesso de umidade e pelos períodos prolongados de chuva. O secretário ressaltou que alguns trechos precisam receber novas cargas de cascalho repetidamente, devido à deterioração causada pelas chuvas. A prefeitura afirma que a prioridade é manter as estradas de Anchieta em condições adequadas para o transporte da produção agrícola, especialmente do leite, além de garantir o deslocamento dos estudantes. Ele destacou que as equipes continuam trabalhando para recuperar os trechos danificados e atender as demandas das comunidades assim que o tempo permitir. Excesso de chuva atrasa obras de asfaltamento e exige manutenção nas ruas. A informação é do secretário de Anchieta, Claudecir Vieira. As condições climáticas têm provocado atrasos em obras de infraestrutura urbana e rural. De acordo com o secretário Claudecir Vieira, a sequência de dias chuvosos prejudicou o andamento dos serviços programados, incluindo os trabalhos de asfaltamento na linha São Paulo. A equipe responsável pela execução da obra
14: Estava prevista para atuar no local durante a semana, mas não conseguiu dar continuidade devido ao mau tempo. Alguns pontos precisam receber cascalho ou então material britado para melhorar temporariamente as condições de circulação e evitar que os locais tenham intervenções novamente dentro de pouco tempo com a formação de buracos. Ressaltou que os atrasos não estão relacionados à falta de disposição da equipe, mas às limitações impostas pelo mau tempo. Pavimentação de estradas avança e obras entram na fase final de execução em Guarujá do Sul. A informação é da prefeita Eliane Fanton. As obras de pavimentação em diferentes pontos estão avançando e algumas etapas já se encontram próximas da conclusão. Destacou que os investimentos realizados em parceria com o governo do estado e com recursos próprios do município. Os trabalhos contemplam trechos importantes para a mobilidade e buscam melhorar as condições de circulação de moradores, trabalhadores e produtores. Entre os serviços em andamento estão os acabamentos da pavimentação, incluindo a pintura da sinalização e a instalação de dispositivos refletivos para aumentar a segurança dos motoristas, especialmente durante a noite. Além da pavimentação, a prefeitura também planeja concluir os serviços de drenagem e implantar uma calçada em um dos lados da via, com previsão de continuidade até a linha Caravaggio. Conforme a prefeita, a conclusão dessas etapas é importante para garantir que as melhorias não se limitem ao asfalto, mas também atendam às necessidades de circulação e segurança da população. Guarujá do Sul investe recursos próprios na pavimentação de ruas e acessos às empresas. A informação é da prefeita Eliane Fanton. A administração vem realizando investimentos em pavimentação em diferentes pontos da cidade, utilizando recursos próprios e emendas parlamentares. Destacou obras executadas em ruas e acessos considerados importantes para a circulação de moradores e para o desenvolvimento das atividades econômicas. Segundo ela, os investimentos contemplam trechos que necessitavam de melhorias na infraestrutura viária. Conforme a prefeita, nesses trechos a preparação da base foi realizada integralmente com recursos do próprio município, demonstrando a participação direta dos cofres municipais na execução da obra. A administração também acompanha a execução dos acabamentos necessários para os trechos que recebem estrutura prevista para atender demandas de mobilidade. A seguir, casal é encaminhado à delegacia após briga com lesões. Carro é roubado no centro de São José do Cedro.
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20: Doze horas, 50 minutos. As últimas notícias do Globo em Foco. Mulher é presa durante investigação sobre fraudes eletrônicas. Uma mulher de 25 anos foi presa na manhã de ontem em Cunhaporã. Ela é suspeita de fraude e associação criminosa e lavagem de dinheiro. A prisão temporária ocorreu durante cumprimento de mandado da Operação Rebote, conduzida pela Delegacia Especializada de Repressão a Crimes Cibernéticos do Mato Grosso do Sul. Em Cunhaporã, a Polícia Civil também cumpriu mandado de busca e apreensão na residência da mulher investigada. As ordens foram expedidas pela Justiça de Campo Grande, Mato Grosso. Durante as diligências, um celular foi apreendido. O aparelho será periciado e poderá fornecer informações para auxiliar a continuidade das investigações. Conforme a polícia, a mulher foi interrogada e permanece à disposição da justiça. A prisão temporária tem duração inicial de 5 dias. A ação teve apoio das delegacias de Capinzal e Cunhaporã e da PM de Cunhaporã. A identidade da investigada e presa não foi informada. Casal é encaminhado à delegacia após briga com lesões. A PM de São Lourenço atendeu a ocorrência de lesão corporal envolvendo um casal. A guarnição foi acionada pela Regional de Emergência. O homem relatou que foi agredido com cabo de vassoura e golpes de faca pela mulher, que disse ter sido agredida fisicamente e que ele teria utilizado uma faca durante o desentendimento. Os policiais constataram lesões aparentes nos dois envolvidos. O casal foi encaminhado para atendimento médico na UPA e posteriormente conduzido à delegacia. Carro é roubado no centro de São José do Cedro. A polícia militar atendeu uma ocorrência de furto de veículo ontem, por volta das 18 horas e 15 minutos, na rua Hermínio Conte, no centro da cidade. Segundo o proprietário, um Volkswagen Golf estava estacionado em frente ao local onde ele trabalhava. Ao perceber o furto, ele constatou que havia deixado a chave na ignição e havia diversas ferramentas de trabalho no interior do automóvel. A PM registrou a ocorrência e repassou as informações às demais equipes para tentar buscas. Foram realizadas rondas, mas o veículo roubado não foi localizado. O local conta com sistema de vídeo monitoramento. As imagens poderão contribuir para a apuração do caso. 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Boa tarde.

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8: 12h56.
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0: Boa tarde, ouvintes. Está no ar o Show de Bola. Vamos trazer informações do Grêmio, do Internacional, da Copa Libertadores da América, da Copa do Brasil. Enfim, de toda a Copa do Brasil é só lá em novembro. Campeonato Brasileiro, preparação dos times aí do Campeonato Brasileiro para do Grêmio e do Inter para os próximos jogos do Brasileirão. O Inter joga sexta de noite. Jonathan, boa tarde.
1: Boa tarde, Everton. Boa tarde aos ouvintes da Cedro, Valdemar. Pois é, o Internacional, notícia do Inter, né, envolvendo um pouco do clássico, teve um vídeo que rolou depois do jogo, onde o torcedor do Grêmio fez gestos racistas para a torcida do Internacional, e os torcedores do Inter levaram isso às mídias, e o Grêmio tomou a medida rápida e suspendeu esse torcedor de ter feito essa barbárie aí. Está impedido de acessar os jogos, uma notícia que acaba envolvendo aí o Grêmio Internacional ainda, mas bem feito para esse torcedor e uma boa atitude do Grêmio nesse sentido.
0: Que bom que fez isso, né, Valdemar? Perguntando para ti também sobre esse assunto, porque aquele fato que aconteceu no Estádio Olímpico ainda, foi no Olímpico, né? Ou já era
1: foi
0: na Arena?
1: Primeiro ano da Arena.
0: Já era na Arena, né, Valdemar, que uma torcedora do Inter que tinha um namorado gremista estava lá e também ofendeu o goleiro Aranha do Santos, e o Grêmio foi punido por uma torcedora do Internacional que estava lá, uma burra de uma... deixa pra lá também. Mas enfim, tem que ser punido realmente, e quando o clube toma a decisão, porque aquilo foi uma sacanagem com o Grêmio não tinha nada que ver com a história, cara, não tem como você botar um esparadrapo na boca de uma pessoa burra como aquela. Valdemar, boa tarde.
2: Boa tarde, Everton, também o Jonathan. Eu acho que demonstra a qualidade da CBF, né? Muito, uma CBF bosta.
0: Na época nós ficamos bravos, né?
2: Porque, mas até razão, hoje, né, Everton? Não tem como você não se indignar, porque é uma pessoa, não é o time. Tá? Se o Grêmio não tivesse tomado alguma, como agora já tomou atitude, já, cara, você tem que punir o torcedor, não o clube. O clube, os caras estão lá correndo, os outros torcedores estão lá. Então você tem que punir a pessoa. Eu acho que aquela época lá foi um exagero. Eu acho que a versão.
0: Sacanagem.
2: Que nunca
1: até
2: mais
1: hoje eu não
2: isso.
1: Lembro de um time que não, não, foi eliminado de uma competição.
2: E não vai acontecer mais. Não vai, eu acho que nós não vamos estar vivos para ver.
0: Valdi e Jonathan Hauschild. Contrariando vocês dois, eu falei que o Vasco ia ganhar e o Vasco ganhou de 1-0 ontem à noite, Valdi.
2: Mas não aguenta a volta, viu?
0: Tu acha que não?
2: O Boca ontem desperdiçou alguma oportunidade de fazer gol, cara.
1: Na verdade,
2: futebol é matar, né? Tem que matar. Não faz, leva, né?
0: Pode empatar, né?
2: E agora vem com um empate pra casa.
1: Mas fez história, né?
2: Mas vai ser legal.
1: Uma história muito bonita do Vasco.
0: O time do
1: com jogador
0: time,
1: a menos.
0: Eu palpitei ontem que o Vasco ia ganhar o jogo. Porque eu tenho acompanhado o Boca, assim, lido algumas notícias desde a Libertadores da América. Quando ainda estava lá no grupo deles, na fase de grupos lá que eles não foram bem. E havia a possibilidade deles cair para a Sul-Americana, porque estavam jogando um futebol muito ruim. O Boca se descapitalizou muito nos últimos anos. O futebol argentino está atravessando uma crise financeira muito grande. Porque há uma crise financeira no país e os clubes também têm isso. Como que o clube reverte uma situação como essa? Você conseguindo revelar bons jogadores e vender esses jogadores para o futebol europeu. Aí você consegue dar a volta. Mas tem algumas situações onde não é possível dar essa volta aí. Tá no ar o Show de Bola. Vamos trazer informações da Chape, que perdeu também ainda na segunda-feira, mas enfim, repercutiu muito essa derrota da Chapecoense em casa e de goleada ainda. Enfim, as informações do futebol.
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2: Futebol da nossa região, o jogo estava marcado ontem para Princesa e Descanso. Acabou cancelado, vai ser remarcado para a próxima semana, né? Próxima semana, então.
0: Já tá, pela fase mata-mata, né, Valdir?
2: Pela fase era o jogo de ida, né? Era o jogo de ida ainda. Então não foi realizado. O jogo de São José dos Cedros está marcado para amanhã, quinta-feira, às 20h30, diante da DAF Itapiranga. Então acontece o jogo aqui no estádio Lauté Weber, né? No estádio Lauté Weber, amanhã, então, toda a torcida, enfim, o pessoal está sendo convidado para vir prestigiar esse grande jogo. Lembrando que agora é mata-mata, primeiro jogo aqui, depois jogo da volta lá em Itapiranga na semana que vem.
0: Oitavas, né? Ou quartas?
2: Essa é as quartas, eu acho.
0: Quartas e final já, olha só.
2: Agora sobraram só, deixa eu ver aqui, quartas de finais.
0: Quartas e final, então, né? Legal.
2: É, os jogos ficaram da seguinte forma, então eu vou trazer Descanso e Princesa, a DAF Itapiranga e São José do Cedro, o Nacional de Dionísio Cerqueira e Iporando Oeste, e Bandeirantes e o São Miguel, deve ser o Jet Futsal, deve ser São Miguel.
1: São Miguel caiu fora.
2: Então não sei de onde que é esse time aqui. Então.
0: É, tem os times, por exemplo, a DAF, nós sabia que era de Itapiranga.
2: Tunense, Grêmio Esportivo Tunense.
0: Iporando
2: Oeste.
0: Não, Grêmio Tunense de Tunas.
1: Tunápolis?
0: É, Grêmio.

0: agremiação, não é?
1: É.
0: Da secretaria, eu acho.
1: É uma agremiação, então. É. A DAF lá também é uma provavelmente uma agremiação, é um time, mas não é o Cometa. O time de São Miguel também é um time, mas não é o Guarani, ou não é o Johnny Gol, ou não é, enfim, são times, né, legal. Mas eu seguidamente me confundo e falo que o Ipiranga vai jogar, né? Seria legal o Ipiranga Futsal também, né? Até porque são jogadores, né, atletas. Valdemar, nesse jogo da ida, é agora amanhã, né?
2: Amanhã, quinta-feira.
1: Amanhã, quinta-feira. Nesse jogo aí, a informação que me repassaram ontem é que não vai ter pelo menos dois jogadores. É possível que não tenha três jogadores, o que é bem ruim para o time do Cedro, né? Que seria legal vencer aqui e vencer bem, né? Vencer com um placar legal aqui, né? Se conseguir fazer um placar, né, dois, três gols de diferença, vencer já é bom. Dois, três gols de diferença é melhor ainda.
0: No futsal não tem saldo. É só ganhou. Se o outro time ganhar, o jogo da volta vai para os pênaltis, né?
1: Ah, não tem saldo de gols.
0: Não tem saldo de gols. É só, for 10-0 e o outro time ganhar o jogo de 1-0, vai para os pênaltis depois. Joga pela vantagem do empate sempre.
1: Nessa competição aqui?
0: Sim.
1: Nessa
0: competição. Ontem
1: eu estava
0: comentando com o pessoal, eles estavam passando isso.
1: Então nessa competição tem esse detalhe. Essa competição que tem alguns particulares que os organizadores assim decidiram, né? Por exemplo, você pode mudar o teu título eleitoral na véspera de começar, né? Isso, na minha opinião, é errado, né? Na minha opinião, é errado. Na minha opinião, você tinha que ter um prazo para você mudar o título eleitoral para você jogar em outro município, né? Senão acaba prejudicando, na minha opinião, algumas equipes, beneficiando outras, porque aí o pessoal joga o campeonato, joga esse campeonato, a partir que terminou o campeonato, eles vão lá e transferem o título eleitoral para o outro município onde eles vão jogar. Então, eu acho que isso não está certo. Acho não, tenho certeza que isso não está certo.
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1: A gente comenta muitas vezes e criticamos, né, quando há fatos ilegais, quando há fatos vergonhosos, né, e imorais no futebol. E eu acho que não está certo essa situação de atrelar o título de eleitor. Como que a pessoa deve, porque aonde que a pessoa poderia jogar? Na minha opinião, aonde você mora ou onde você trabalha. Tu tem até essas duas opções. Então, o Valdemar, por exemplo, o Valdemar trabalha no Cedro e mora em Princesa. Então o Valdemar poderia jogar ou em Princesa ou no Cedro, porque ele tem essa ligação direta com os dois municípios, né? Então acho que até
0: dupla nacionalidade.
1: Legal, acho que seria legal. Agora, esse atrelar o título de eleitor, até porque não há fiscalização nenhuma da Justiça Eleitoral, né? O cara vai lá e transfere. Hoje tu não precisa nem ir no cartório para te transferir o título, tu vai no e-título e você transfere o domicílio eleitoral para onde você quiser, né? Eu não sei quantas transferências, porque não tem regras, né? Absolutamente sem regras, né? Essa situação. Valdemar, hoje à noite, Fluminense e Palmeiras, tu quer falar primeiro do Vasco, dá mais uma pinceladinha no jogo do Vasco. O Jonathan quer falar, porque o Jonathan não assistiu o jogo ontem, né? Ele estava acompanhado, né, de suas amigas, né? E aí, eu não sei como o deck estava fechado, eu não sei aonde que ele foi tomar chopinho gelada com as amigas e assistir o jogo.
2: Né? No AP dele.
1: É no AP?
0: Tava jogando bola ontem com os guri. Jogando um futebolzinho, depois lá no Bonato assistindo um futebolzinho também.
2: Louco, mano, coisa de louco.
0: Mas o jogo do Vasco, em partes que eu acompanhei.
1: No Bonato, e fique bem claro, no

0: Bonato lá em cima, né? É no... Como é o nome dele?
1: Jucinei.
0: É, no Bonato.
1: Jucinei.
0: Pai da Eloá, né? A menina dele, acho que se
1: não
0: me engano.
1: Não é lembro. Não o
0: nome
1: lembro.
0: Da menina dele.
1: Lá na.
0: O pessoal chama dele, de Bonatinho, né? Bonatinho.
1: Ah, só para os mais íntimos.
0: É, Bonatinho.
1: Eu chamo de Bonato.
0: Tu fez gol ontem, Jonathan? Como é que foi?
1: Cara, joguei pouco ontem. Foi assim. É? Fui assistir o jogo depois e tava mais querendo assistir o jogo. Não joguei muito ontem, não. Tinha bastante gente ontem, né? Deu 18.
0: Olha a desculpa que ele deu, cara. Desculpa que ele deu, que ele queria assistir o jogo. Cara, tu é o cara que vai sempre. Quanto é que... Quanto que é eu e mais 13. Tem que ser assim. É ou não é?
1: É que eu tinha bastante gente, tinha 18 ontem.
0: Não,
1: né?
0: Interessa, tem quando gente eu... que nunca vai e ontem foi e daí jogou. Para. Não.
1: Fazer o quê, né?
0: Tu que vai
1: democracia,
0: sempre.
1: Democracia, né?
0: Não, daí não. Não, aí acho que não é democracia. Democracia de quem é escolhido, então? Ah, tá. Essa não, é não. Agora eu e o Valdemar estamos entendendo. Nós queríamos.
2: É democracia de quem Cristo está vendo.
0: Nós queríamos entender, Valdemar, nós queríamos entender o porquê. Porque assim, cara, chove canivete fechado, o Jonathan tá sempre lá. Ah, ele é o cara,
2: comprometido,
0: ele, né? É o cara que ele briga para ter jogo. Ele é o cara,
1: inclusive,
0: ele...
1: tarde brigamos para fazer jogo, né? Tava meio parando de chover.
0: É o cara que falha, quer dizer, não, é o cara que não falha nunca. E aí tem jogo lá, daí os caras, ah, não vou pegar esse que joga melhor, que nunca vem.
2: Os
0: cara,
2: astros, né?
0: É, isso é sacanagem, viu?
1: Ah, isso acontece, né? Tem sempre os mais engraçadinhos que passam na frente, colocam uns dois, três que nunca vão na lista, né? Mas daí, fazer o quê, né? Daí, não tem como o cara ser... tirar o cara... Não, botou ali o amiguinho, joga, né? Se divirta no futebol, pelo menos.
0: Mas daí não, deixa tu jogar só dois minutos, cara.
1: Não, mas foi a opção, né? A opção do jogador, né? Não a opção deles, eu saí por conta.
0: Mas saiu meio cabeçudo,
1: não.
0: Fala sério pra nós, fala sério.
1: Rapaz, não.
0: Pode falar, não.
1: Tá, vamos,
0: porque é um direito.
1: Vamos terça-feira, né? Brincar e brigar também não, né?
0: Não, mas não brigar, homem. Mas
1: absurdo, fica
0: mas mal, o cara fica descontente, cara. Eu tinha uma turma que eu joguei durante 21 anos, e aí depois eu vim pro Cedro, parei de jogar, e 2016 eu voltei a jogar. Eu joguei 2016 e 2017, que é a turma do seu Gruber. Lá em São Miguel, o seu Oswaldo Gruber, pessoa querida, um grande amigo. O velho tem uns 90 anos de idade já e continua jogando bola ainda. Quer dizer, correndo, né? Mas é uma pessoa que eu quero muito bem. Seu Oswaldo Gruber, da relojoaria. E aí, Valdemar, Jonathan e ouvintes, nós tínhamos o nosso grupo, o pessoal dava o nome, e os primeiros 14 que davam o nome saíam jogando, né? Dois goleiros sempre. E aí tinha um amigo de jogo lá, de futebol, que ele ia jogar, e aí ele levava o filho dele. Só que o filho dele, quando o filho dele estava de férias. E aí ele dava o lugar e chamava o filho dele. Ah, mas foi uma ou duas vezes, já deu pau na bodeguinha. Não, não é assim. Tu vai sair primeiro, vão jogar os caras que pagam todo mês... Pagam um uniforme, pagam um jaleco, pagam um bola, pagam um rede, pagam a luz, e depois vai jogar o rapaz ali. E é o certo, não é?
1: Sim.
0: Claro que é o certo, né?
1: Outro, eu tava sem goleiro também, goleiro. Inclusive, se tiver uns goleiros que estiver ouvindo e quiser jogar um futebolzinho com nós terça-feira, estamos precisando de goleiro lá, tá louco. Tá difícil de arrumar goleiro.
2: Só que tu não precisa ir sempre, né? O Jonathan vai sempre, ele fica no banco ali. Pode lá ver se.
1: Não, mas é a primeira vez que acontece essa de ter bastante gente, né? Senão, tá sempre um joguinho bem organizado.
0: Eu não acredito. Eu acredito que, como eu gosto muito de ti, eu acho que foi sacanagem deixar o Jonathan no banco, viu? De verdade. Que fique registrado isso, publicamente, em ata, inclusive, né? Jonathan, e o Vasco ontem, cara, eu
2: pra desmanchar o futebolzinho inteiro de vocês.
1: Capaz.
2: Chega, não, terça, eles cagam brincando. O Júnior da pau lá.
0: Não, só brincando.
1: Lá tem gerência lá.
0: Vamos, foi meu chefe que falou fazer o quê? Jonathan, e o Vascão ontem, cara, eu achei que ia ganhar e eu acho que o Vasco se classifica. Por mais que o Boca criou chances ontem, eu acredito que, cara, uma vitória fora de casa é um baita resultado.
1: É, eu acho que acima de qualquer situação, acho que foi um momento muito... Foi histórico, né, pro Vasco da Gama, pro seu torcedor. Claro que tem as questões que envolvem as cornetas sobre o Vasco, enfim, mas eu, hipótese alguma, apontaria o Vasco da Gama como favorito para vencer o jogo, né? Pelo fator casa, pelo fator histórico. É a primeira vez na história que o Vasco da Gama consegue vencer um jogo contra o Boca Juniors, já teve algumas outras atuações. E a gente lembra, né? O Vasco vem de uma reconstrução dos últimos anos aí, sempre jogando Série B, nunca conseguindo botar um time competitivo. Esse ano novamente está brigando na parte de baixo da tabela do Campeonato Brasileiro. E ontem eu falava sobre isso. Falava um time que vai jogar uma semifinal de Sul-Americana contra o poderosíssimo Boca Juniors, brigando para não cair na Série A. Então, coisas que só o futebol nos proporciona, né? E acho que nem o vascaíno mais fanático de todos imaginava que o Vasco conseguiria vencer o jogo. Claro, a torcida foi para isso, com certeza. Ninguém torce para o time perder. Mas, colocando o cenário do jogo, enfim, certamente não era isso que o torcedor do Vasco imaginava. E fez um jogo muito franco, viu? Fez um jogo muito bom. O Vasco, Boca, finalizou mais vezes, mas com pouca precisão. Aqui destacar, inclusive, o querido ex-jogador do Internacional, Ener Valencia, que perdeu um gol que é um absurdo. O zagueiro Puma conseguiu tirar a bola, mas, cara, se o cara é centroavante ali, se você joga na bola, você faz o gol. Um gol que poderia ter mudado completamente o cenário do jogo lá pro finalmente do confronto, e acabou perdendo. Então, situações que envolvem esse Boca Juniors, que é uma equipe que certamente não é mais o mesmo Boca de 10 anos atrás, 2007, que ganhou do Grêmio na final da Libertadores. Enfim, o Boca a gente costumou crescer, ver jogar, se impondo como um dos maiores times da Argentina. Não é o mesmo, a mesma equipe, mas mesmo assim, como o Valdemar falou de história ontem, né? Tem a questão da história, tem a questão da aura da equipe, e ontem o Vasco não ligou para isso, não se importou com a pressão de um dos principais, dos mais imponentes estádios, não digo nem sul-americano, mas digo do mundo. Acho que a Bombonera hoje é muito característica e é um desses maiores caldeirões do futebol mundial hoje, e o Vasco fez história e conseguiu vencer. E digo mais, se não tivesse a expulsão aí do jogador do Vasco, não sei se o Vasco não conseguiria chegar inclusive ao resultado ainda melhor. Se defendeu bem, atacou quando precisou, claro, teve os momentos de pressão do Boca que era natural, né? Afinal de contas jogava em casa, mas uma partida que certamente ficará na memória dos torcedores vascaínos que viajaram para a Argentina, os brasileiros que acompanharam também. Mas agora o jogo da volta é no Brasil, né? É em São Januário, então, ou não sei se será feito no Maracanã por conta de aumento de capacidade de público, mas eu concordo com o Valdemar. É difícil de vocês conseguir sustentar esse resultado. Claro que é muito melhor você sair vencendo do que correr atrás do resultado, mas ainda continua sendo Boca e Vasco. Não sei se o Vasco consegue segurar, mas hoje o favorito para chegar à final é o Vasco da Gama. E vai para 2 anos consecutivos, Valdemar, chegando em finais de Copa, né? Ano passado contra o Corinthians, final da Copa do Brasil. E esse ano, 2026, se conseguir empatar, que seja com o Boca Juniors, chega à final da Sul-Americana. É uma trajetória que eu diria curiosa, né? Acho que a palavra mais certa para esse momento, para essa campanha, para essa temporada do Vasco, é uma temporada curiosa, porque numa competição vai super bem, na outra competição vai mal. Então, né, vamos aguardar. E lembrando, né, lembrando ainda que o Vasco da Gama ainda está na semifinal também da Copa do Brasil esse ano. Pode também chegar à final da Copa do Brasil. Então, alguma coisa de diferente acontece quando o Vasco parte para as Copas. Tem que trazer para o Campeonato Brasileiro para não cair, né? Tem que começar a pensar com carinho na Série A do Brasileirão.
2: É, o jogo, acompanhei alguns lances, bem rapidinho aqui para mim, depois ir para a Libertadores, alguns lances aí do jogo entre Boca e Vasco. Claro que você vai jogar fora de casa, você vai com muito mais cautela, né? O Vasco foi assim, porém, na minha opinião, o Vasco quis muito mais do que o Boca Juniors vencer, cara. Tava olhando alguns lances do Vasco, realmente se doando, né? Os jogadores se doando, e ainda sendo expulso um jogador, acho que dobra a doação dos jogadores do Vasco. Mas parabéns ao Vasco, que não está numa zona muito confortável hoje no Brasileirão, porém fazendo história e querendo muito a Sul-Americana. Está querendo demais, né? O Vasco está querendo muito a Sul-Americana, então a gente fica nessa expectativa aí de como que vai ficar o Vasco também agora. Vai fazer o seu jogo em casa, diante do seu torcedor. Devido a algumas questões do Fluminense e do Flamengo, o jogo a princípio era para ser no Maracanã, mas acredito que não vai ser liberado aí, tem algumas restrições, enfim, algumas coisas aí. Enfim, é coisas dos administradores, então provavelmente vai ser no São Januário, que é o estádio do Vasco, enfim. Mas não importa o campo que vai ser, cara, o torcedor do Vasco vai estar junto, né, para aproveitar esse momento. E o outro jogão que acontece hoje, Atlético Mineiro e o Montevideo City Torque. Eu acredito que o Atlético Mineiro passa pelo Montevideo, claro que é ida e volta, o Atlético joga o primeiro jogo em casa, depois vai jogar lá, eu acho que o Atlético Mineiro passa. E falando da Libertadores, Jonathan, antes que você também comente alguma coisa da Libertadores, eu acredito que hoje é aquele dia que para, né, que para o como se diz assim, para assistir o futebol. Hoje realmente tem aquelas partidas de futebol que você diz, não, hoje eu vou fazer uma caipirinha, enfim, vou fazer algo diferente e vou assistir o futebol hoje, porque realmente são grandes jogos na Libertadores. Nada mais, nada menos do que Palmeiras e Fluminense ou Fluminense e Palmeiras. Acho que, cara, se você olhar os dois elencos, Jonathan, do Fluminense reajustado como está, o Fluminense está com um grande time. Né? A chegada do Hulk, aí tem outros jogadores também que vêm muito bem. Hoje nós temos, acho que é o Martinelli, que é o meio-campo do Fluminense, que está numa fase espetacular, jogando inclusive na seleção brasileira. Está jogando bem o Martinelli. Então, o Fluminense, na minha opinião, é time páreo para a equipe do Palmeiras. E o Palmeiras, sem comentário, né, cara? Mesmo que o Abel não vai poder estar à beira do gramado, e também o Vitor Roque também, que acabou machucando o tornozelo, também não vai estar. São os dois desfalques do Palmeiras, mas o Palmeiras tem um elenco brilhante e voltou a jogar novamente aquele futebol que estava jogando. Então, vai ser um jogão Fluminense e Palmeiras, aquele jogo que realmente eu acredito que o torcedor vai parar para assistir, mesmo aqueles que não tem nada a ver com os dois times. Eu acho que vai ser um grande jogo. E amanhã, o Estudiantes e o Flamengo, mais um grande jogo. É o primeiro confronto, acho que, na Libertadores, entre Estudiantes e Flamengo. Teve em outras competições, mas não teve na Libertadores. Também um grande jogo. Lembrando que o Flamengo joga fora, depois joga em casa, o Palmeiras também joga seu jogo da volta em casa. Eu não sei, eu posso estar errado, porque às vezes eu acredito em Papai Noel, às vezes, mas eu acho que já foi tudo meio que planejadinho esse jogo aí para Flamengo e Palmeiras novamente repetir e vender muitos ingressos, enfim, fazer uma coisa diferente aí para arrecadar um pouco de verba. Eu acredito nessas coisas, tem muitos que não acreditam, acham que não, mas depois do sorteio da Copa do Brasil, meu amigo, eu fico daquele jeito.
0: Valdemar, e que nem quarta-feira é dia. Quarta-feira é um dia especial. Toda quarta-feira, para ti, no caso. Às vezes, cada 15 dias, eu acho, mas. E hoje de noite, assim, qual é a programação hoje?
2: Bah, cara, hoje.
0: Jantinho especial, depois.
2: Não sei, eu queria comer algumas carnes hoje, mas tá difícil, né?
0: Tu queria hoje comer um bife?
2: É, um bifezinho mal passado, né? Bastante óleo de. Óleo não, alho.
0: E lamber a frigideira, seu sem vergonha.
2: É, coisa de louco. Cai bem, né? Com um pãozinho. Um refrigerante bem geladinho.
0: Tu tá tomando refri de novo?
2: Eu tomo um pouco, não tomo assim de exagerar, né? Mas eu tomo. Não, você me toma uma coquinha geladinha, vai embora, né?
0: Qual é o refri que tu mais gosta?
2: Coca-Cola, né?
0: Coca-Cola.
2: É a que mais prejudica, mas é a mais boa.
0: Pois é, eu cara, eu não sei porquê, mas eu, graças a Deus, eu não gosto muito de Coca-Cola. Olha só.
2: Tu já tomou uma bem geladinha? Com aqueles gelinhos no copo, assim, que
0: tu coloca? Não, e outra coisa,
2: meu Deus do céu.
0: E também, assim, Valdemar, da garrafinha, né? Da garrafinha é boa também, né? Mas eu gosto de refri de agora, Guaraná.
2: Agora tem umas coquinhas pequenininhas na garrafinha, assim. Muito boa.
0: Gosto de Guaraná e gosto de refri de laranja também. Suquita. Né? Também é bom. Tu gosta de refri, Jonathan?
1: Guaraná.
0: Gosto de Guaraná.
1: Guaraná.
0: Tomou um Guaranazinho ontem?
1: Quatro. Não, ontem em Antártica.
0: Guaraná Antártica.
1: Guaraná Antártica. Só tirei o Guaraná e fiquei só com a parte da Antártica.
0: Tu leva as amigas para o futebol lá ou não?
1: Não.
0: Vai sorteiro.
1: Sou solteiro, né? Aqui.
0: Mas as amigas.
2: Sou solteiro, ninguém vai me segurar daqui.
0: É, eu falei.
1: Não, vamos jogar bola, né?
0: As amigas?
1: Não. Nem tenho amizade. Como é?
2: Só com os piadas tem amizade.
0: Pois é, piazada. Fox, cheio de piazada.
2: Deus me livre, estão muito modernas as coisas.
0: Fox, cheio de piazada, sem camisa.
2: Sim,
0: pois é. Indo pro futebol.
2: Depois do jogo, todos suadinhos. Que coisa, sério.
1: Experiência própria, Valdemar?
2: Não, pior que eu nunca fui muito fã assim de.
1: Mas fala, mas enche a boca pra falar. Acho que
2: é que eu fico imaginando a cena, né, cara?
1: Tu imagina essas coisas?
2: Deus,
1: eu não imagino isso aí, cara.
2: Que Deus nos atai, né?
1: Eu não consigo nem imaginar uma coisa dessa. Se tu imagina, então.
2: Eu sou o Jonathan aí. Cheio de gente. Gente fina. Vambora.
0: Tu acha que quando o Jonathan marca um gol, rola muito abraço, assim?
2: Ah,
0: dentro
2: sim.
0: Dentro do campo lá.
2: Ah, o Jonathan, não sei do que ele joga, se ele é centroavante.
0: Não, ele é zagueirão, eu acho.
1: Né? Camisa 5, né?
2: Ali é o 5, é o distribuidor dele.
1: Mente pensante do time.
2: Ele até tentou a vida de treinador, mas não sei se ano que vem eles contratam ele de novo.
0: Centro médio.
2: Não deu muito certo.
1: Como é que é?
2: Se treinador? Tentaram ser de treinador.
1: Cara, eu peguei dois times aí pra treinar, mas não deu muito boa, acho.
0: Se tu fosse convocado pelo Ipiranga pra jogar, não de treinador, pra
1: não,
0: jogar.
1: Não pega vaga, né?
0: Tá louco. Acho que não.
1: Na verdade, eu tenho um pouco de. Eu gosto de deixar meus amigos jogar, né? Não quero roubar a vaga deles. Né?
0: Ah, entendi.
1: Tem gente que vive pra jogar bola, eu não. Eu só jogo pra brincar.
2: Eu acho que eles vivem do futebol.
1: Vive. Tem gente que vive o futebol, né? Eu não.
0: Eu, quando vejo você jogando, eu me lembro do Rato.
2: Do Rato.
1: Baita jogador, o Rato, né?
0: É.
1: Cara, já me falaram umas quantas vezes que eu pareço fisicamente com o Rato.
0: Já tá se aposentando quase, né? Já tá
1: e
0: se
1: certamente joga um milhão de vezes melhor que eu, né?
0: É.
1: Bom, me falaram que eu tenho... Que nem, eu não lembro dele. Eu lembro que já transmitimos jogos, né, do Ipiranga e do Guarani, mas não consigo me lembrar dele, né? Mas já me falaram que eu pareço com ele um pouco. Fisicamente, mas não lembro dele, cara.
2: É, fiz o do outro, bem parecido mesmo.
0: E ele, na verdade, ele é um ratão, né? Porque ele é um cara alto, né?
2: Então,
0: não, porque rato, às vezes o pessoal chama rato o cara que é mais pequeno, né? E ele não, ele é um cara altão, né?
2: É aqueles ratão de açude, né?
1: Que ratão é maior. D'água.
0: Ratão do banhado. Ratão do banhado dá pra comer, Valdemar?
2: Dá. É. Ah, bem limpinho, né?
0: É.
2: Tem que limpar bem, né?
0: Pra e comer. Diz que meia milanesa, inclusive, né?
2: Passar o maçarico, tá calho.
0: Viu, nós
2: banha.
0: Estamos aqui brincando, só não pode consumir carne silvestre. É proibido consumir vaca, carne silvestre no Brasil, a não ser que seja de criatórios autorizados pelo Ibama.
2: Mas rato não pode também?
0: Nem ratão não pode.
2: É?
0: É.
1: Dava coragem.
2: Coragem. Tem gente que come rato. Pelo pescocinho.
0: É. E tem as carnes de caça que são muito saborosas, claro, quando compradas ou almoçadas e jantadas no exterior, né? Que daí o cara lá, fomos pra Argentina.
2: Quer dizer que eu venho na Argentina, pode. Então é, lá pode, né?
0: Tá.
2: Pega os ratinhos
1: e matando os nossos bichinhos aqui.
0: É, mas né, o pessoal fala da paca. Tu já comeu viado, Jonathan?
1: Valdemar já.
0: Que não pode.
2: Não, ainda não, mas pretendo.
0: O Valdemar passando a mão no braço. Valeu, gente. Um abraço. Amanhã a gente volta. Ótima quarta-feira.
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5: Treze horas e 28 minutos, 13:28. Comunicação. 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
5: CFM. 13 horas e 32 minutinhos, 13h32, hora certa para você. 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
5: Aperte os cintos porque vai começar mais uma super programação na sua tarde. Tarde musical com muito mais alegria aqui na Cedro FM, hein? Na 90,7, a sua companhia todos os dias, das 12 às 12, hein? Aqui é 24 horas fazendo companhia pra você. Muita música, muita informação, muita descontração no seu rádio. 22 graus é a temperatura, a umidade relativa do ar em 73%. Eu quero desejar pra você uma ótima tarde de quarta-feira, metadinha da semana, hein? Metadinha da semana, rapaz, que é isso. Hoje, quarta-feira, dia do sofá, hoje dia de fazer algo diferente hoje, né? Fazer uma carne, um churrasco, é pra aproveitar a tarde, tá? A noite, né? A noite também, tá bom? Quarta-feira, tarde, hoje não choveu ainda pela parte do dia, né? De manhã até que teve uma garoa, mas tá legal. O sol brilhou, saiu, se escondeu, voltou. 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Corpo e alma pra gente começar aqui, ó.

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0: Tá aí, cantou pra gente, música legal aqui, ó, da Nube Azul, Bebo e Choro, Turma do Bailão, impressionante, teve também Corpo e Alma, Te Quero Tanto aqui na tarde, no oferecimento do Marcon 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

0: Tá aí, Cosmo Express, Pedro Inocente, terceira dimensão, Maré de Amor, aqui na tarde. Uma ótima tarde pra você, obrigado pela sua companhia aí, tá? Obrigado pela sua audiência, aonde você estiver curtindo a gente, gratidão aí pela sua companhia, tá bom? 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Intervalinho, já volto aqui, ó. 13h58, hora certa para você, Duarte. 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
0: 14 e 2, 14 e 2, tem mais música chegando pra você aqui, ó. Tem Banda Universitária Explosão do Sul, ligação fora de área pra cantar pra gente aqui, ó.

0: chegando.
1: Daí Universitária, Explosão do Sul, ligação fora de área, aqui na tarde, para você curtir a gente. 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

0: aí, tô de volta aqui, ó. Cantou pra gente Sétimo Sentido, Pra Ficar. Teve Nave Som Tudo Bagunçado e Musical Integração, Paixão Desenganada na Tarde. Pra você curtir a gente, teve Alex Dias também, Pesca e Pague da Rose. 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

0: aí, G10, Jukebox, Flor da Serra, para te fazer lembrar. Mandar um abração aqui pro nosso amigo Edson. Edson Lazarete tá de aniversário hoje, rapaz. É, completando 30 e pouquinhos anos, né? Mas que tal? Um abraço pro nosso amigo Edson aí fazendo aniversário. Que não quer abrir a mão, não quer pagar a carne, de jeito nenhum, né? Um abraço pro nosso amigo Edson aí, ó. Irmão do nosso amigo Banana. Tá de aniversário, piá, hoje. De aniversário, então parabéns pra ele. Felicidades, tudo de bom. 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
0: Biblioteca amplia acesso à leitura e reúne acervo para diferentes faixas etárias. Essa informação é da bibliotecária de São José do Cedro, Lucivane de Oliveira. A Biblioteca Municipal mantém um acervo diversificado e disponibiliza de livros para leituras de diferentes idades. Segundo ela, o espaço conta com obras infantis, infanto-juvenis, livros históricos de ficção e uma grande variedade de gibis, permitindo que crianças, adolescentes, adultos e idosos encontrem opções de leitura. A biblioteca também possui um cantinho da leitura destinado a crianças menores e recebe estudantes que procuram um espaço para acolher ou escolher livros e desenvolver hábitos de leitura. A orientação é para que quem ainda não conhece o local faça uma visita e também providencie a carteirinha que permite o acesso ao acervo disponível. Localizada na Rua Anchieta, entre o Colégio Cedrense e o Colégio Semec, a biblioteca busca facilitar o acesso da comunidade aos livros. Entre as obras disponíveis estão publicações relacionadas à história do município e títulos mais recentes, mantendo um acervo diversificado para atender aos diferentes interesses dos munícipes leitores. 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
0: 14h41, tem mais música aqui pra você curtir na gente, ó, deixa eu falar pra você da festa em honra à Nossa Senhora Medianeira, município de Princesa, e também a terceira festa do Leitão Apururuca, isso mesmo, hein, terceira festa do Leitão Apururuca e também a festa da comunidade Nossa Senhora Medianeira, do município de Princesa, de todas as graças. Ó, qual que é o cardápio, Valdemar? O cardápio vai ser Leitão Apururuca, que já virou tradição, carnes, saladas e acompanhamentos, vai ser no dia 8 de novembro, tá, garanta já a sua ficha. Para você adquirir sua ficha, vai ser lá na Agroprince, na padaria Que Bom da Dona Solange, no Mercado Puca, no Mercado Bom Preço e também com os membros do Conselho, tá bom? Anota essa data, dia 8 de novembro, à tarde, matinê, entrada gratuita e muita música com a banda Novo Embalo. Tá todo mundo convidado, hein? Vem você também aproveitar esse grande evento. É mais uma festa do Leitão Apururuca, realizada pela comunidade Nossa Senhora Medianeira de todas as graças do município. De Princesa, hein? É, show de bola. Todo mundo convidado. Anota aí, dia 8 de novembro.

0: Tá aí 14h49, Delcio Panho cantando pra gente aqui, né? Delcio Panho cantando pra gente aqui, ó. Ah, não vale um real. Também teve Céu e Cantos, Anel de Brilhante. 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
1: 14h55, Musical São Francisco Vestido Azul. Pra gente fechar aqui, tem Alve Produtos. Ó, Alve Produtos tem muitos prêmios pra... Muitos prêmios não, muitas flores agora pro dia dos finados, né? Lá na Alve Produtos, tá bom? Então, ó, se você quer homenagear o seu ente querido, lá na Alve tem muitas flores, tá bom? Momentos pra gente fechar aqui, ó.

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1: E essa é a música com mais emoção aqui na Cedro FM. Esse é o Cedro Show na tarde desta quarta-feira, hoje dia 14 de outubro, 15 horas e 6 minutinhos, 22 graus aqui em São José do Cedro, umidade relativa do ar 73%, tempo nublado, WhatsApp 9197-4572. E esse é o Cedro Show na tarde, até às 19 horas.
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1: E eu sou o Michael Gabriel, eu vou ficar com vocês aqui até às 19 horas. 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Mecânica Houston, Farmácia São Rafael, Parisotto, Instalador e Decor, Projetec, Gás Menin, Relojoaria e Ótica Confiança, Supermercado Que Barato, festa em honra a Nossa Senhora Medianeira de Todas as Graças de Princesa, também está por aqui Cressol Princesa Mobile 46, Alve Produtos, Paxul Funerária e a Aflux Estratégia Financeira e Contábil. 15 horas e 7 minutinhos. E esse é o Cedro Show na tarde de hoje, começando aqui de

0: 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E nós ouvimos o Alok e o Ixan, Meu Amor. Também teve Frejá com a música Segredos. E a primeira foi Kid Abelha, Pingos de Amor, num oferecimento de Luizinho Pneus, que conta com acessórios como palhetas e baterias, além da venda de pneus e rodas para deixar o seu carro com o seu estilo. 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
0: Informações com o repórter Jonathan William. Boa tarde, Jonathan.
3: Estamos de volta na programação da Rádio Cedro FM. Em contato com Guaraciaba, Simone Darif Tomazelli, secretária de Educação, está com a gente na programação desta quarta-feira. E ela fala para a gente sobre a realização de uma formação continuada, um trabalho executado pela secretaria, oportunizando um momento de formação, de aperfeiçoamento, de aprendizado para os professores. Simone, boa tarde. Olha um pouquinho para a gente como foi essa formação que vocês realizaram nesse início da semana.
4: Boa tarde, Jonathan. Boa tarde a todos os ouvintes da Rádio Cedro. É um prazer estar trazendo informações da Secretaria de Educação de Guaraciaba para vocês. A Rede Municipal de Ensino de Guaraciaba realizou, nos dias 8 e 9 de outubro, uma etapa essencial de sua formação continuada em parceria com a Aprende Brasil. O encontro reuniu professores de arte e educação física com o objetivo de aprimorar as práticas pedagógicas e qualificar o ensino oferecido. Os temas trabalhados nessas duas disciplinas foram aplicados às necessidades de cada componente curricular. Em educação física, a proposta abordou o tema Celebrando a Diversidade Esportiva, um olhar para o esporte de rede e parede, diversificando as práticas corporais e esportivas. Já na disciplina de arte, o encontro debateu então as 6 dimensões do conhecimento em arte na educação, expandindo olhares na formação docente, explorando os eixos estruturantes do ensino artístico.
3: Simone, esse é um trabalho que ele acontece de forma periódica, a cada pouco tempo vocês realizam essas formações. Está previsto mais algo? Também resgatando um pouquinho quais já aconteceram, já tiveram outras formações como essa nesse ano letivo?
4: Nós tivemos várias formações continuadas no ano de 2026 e essa é uma ação que integra um cronograma robusto do nosso município, que ao longo do ano já oportunizou momentos formativos para outras áreas do conhecimento. Foram feitas formações na educação infantil nos anos iniciais e também educação especial.
3: Simone, como você avalia essa formação continuada que aconteceu nessa semana no município? Você certamente já em conversa com os professores, já teve um panorama, uma ideia também da opinião desses educadores também, como eles avaliaram essa realização?
4: Jonathan, com certeza a educação continuada é um investimento direto na qualidade de ensino. Quando o professor tem acesso à oportunidade de formação, toda a comunidade escolar se beneficia, especialmente os estudantes, que passam a contar com práticas pedagógicas mais qualificadas, mais significativas e adequadas às necessidades. Os professores se sentem muito valorizados, fortalece muito a autonomia profissional, é um incentivo, ainda mais num momento tão desafiador que é o cotidiano em sala de aula. Então, acredito que para termos resultados efetivos, é de suma importância que as formações estejam alinhadas à realidade das escolas, às necessidades dos professores e aos objetivos de aprendizagem estabelecidos pela nossa rede municipal de ensino.
3: Secretário, importante a gente falar também que nessas formações, como elas envolvem os professores da rede de ensino, precisa ter aquela questão da ausência da aula naquele dia. É importante que os pais, principalmente, tenham esse entendimento.
4: Durante o ano, em algumas ocasiões, foi necessária a suspensão das aulas para a realização de formações continuadas, considerando que esses momentos eles são fundamentais para aprimorar as práticas pedagógicas. Ressalta-se que as famílias são comunicadas com antecedência sobre essas situações, justamente para que possam se organizar e planejar os cuidados com seus filhos durante o período de formação e de suspensão das atividades escolares. É muito importante compreender que a escola, além de acolher as crianças, os estudantes, ela possui uma finalidade essencialmente educativa, sendo um espaço de ensino, de aprendizagem, de desenvolvimento integral e de formação humana. Portanto, a organização do calendário escolar precisa contemplar a qualificação dos profissionais que atuam diretamente no processo de ensino-aprendizagem, e isso é um investimento. Formação continuada para os professores é investir na aprendizagem e no futuro dos estudantes.
5: Obrigado às informações da secretária de Educação do município de Guaraciaba, Simone Darif Tomazelli. Jonathan Wiener, repórter Rádio Cedro FM.
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0: Horas e 26 minutos, vem chegando aí o Lagoon com a Musa do Inverno.

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1: E esse foi o 1 Quilo, Deixe-me Ir, do acústico. Também ouvimos Ana Castela, Olha Onde Eu Tô. E a primeira foi o Lagoon, Musa do Inverno.
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1: Você sabia que o Procon pode ajudar quando você tem um problema com uma empresa ou serviço? O Procon de São José do Cedro oferece orientação e busca solução para conflitos de consumo. Procure o Procon de segunda a sexta, das 12 às 18, na Rua Jorge Lacerda, em frente à Prefeitura, ou pelo fone WhatsApp 3643-6340. E a Secretaria de Saúde de São José do Cedro comunica que, durante o mês do Outubro Rosa, mês da conscientização e prevenção ao câncer de mama, será realizado um atendimento especial voltado às mulheres. Procure o posto de saúde da sua comunidade e aproveite para colocar seus exames em dia. Serão oferecidos exames preventivos, mamografias e outros testes rápidos.
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1: 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Vereador solicita avaliação de árvores e melhorias em estrada. Durante a palavra livre, o vereador Cláudio Nós pediu que a prefeitura avalie as árvores próximas ao cemitério municipal. Segundo ele, serviços de terraplanagem realizados nas proximidades teriam atingido raízes de algumas árvores, gerando preocupação com o risco de queda sobre os túmulos em dias de vento forte. O vereador também solicitou a recuperação de pontos específicos da estrada que dá acesso à comunidade de Possato, com ampliação de cascalho nos trechos prejudicados pelas chuvas recentes. 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

E esse foi o Marcelo Falcão, Louco Pra Voltar, com a participação também do Felipe Rete. A primeira foi o Ira Telefone, com a participação também da Fernanda Takai. 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

essa é a Ana Laga, Já Sei Namorar, com a participação também de Matheus e Cauã. 15 horas e 52 minutos. Boa tarde, boa tarde.

0: essa foi a Ana Laga, Já Sei Namorar, também com a participação de Matheus e Cauã, no oferecimento de Cressol Princesa. 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
0: E essa é a música com mais emoção aqui na Cedro FM, e esse é o Cedro Show na tarde desta quarta-feira, hoje dia 14, já tá na metade do mês, 16 horas e 3 minutinhos, 21 graus aqui em São José do Cedro, umidade relativa do ar 76%, tempinho nublado aqui em São José do Cedro, e o Cedro Show na tarde vai até às 19 horas, tocando muita música boa e passando muita informação, muita notícia no seu rádio. Na sequência, vem chegando aí o Armandinho, Montanha e o Mar.

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0: Esse foi o Barão Vermelho. Enquanto ela não chegar, também ouvimos Ana Vitória, Amarelo, Azul e Branco, com a participação da Rita Lee. Também teve Gabriel Gonte, A Gente Se Dá Bem, e também a participação da Ana Gabriela. 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Cedro FM. 16 horas 15 minutinhos, hora certa, BCS Materiais de Construção. 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

0: Informações com o repórter Jonathan William. Boa tarde, Jonathan.
1: Boa tarde a você, Maicon. Boa tarde, ouvintes. Nós estamos de volta aqui na programação da Rádio Cedro, em contato com o Guarujá do Sul. Juliana Freire, secretária de Educação, está com a gente para falar sobre alguns assuntos. O primeiro deles, importante conquista para a administração. Hoje, quarta-feira, a administração recebeu um novo veículo destinado à Secretaria de Educação. Juliana, boa tarde. Fala um pouquinho sobre essa conquista.
2: Boa tarde, Jonathan. Boa tarde a todos os ouvintes da rádio, né? Então, é uma satisfação a gente poder estar aqui e repassando as informações referente à nossa secretaria. Então, a gente recebeu esse novo veículo, né? Um veículo Pulse, e ele será usado para o transporte de alunos da educação especial, alunos que frequentam o AE. Então, nós tínhamos um veículo já antigo, um veículo que estava dando bastante manutenção. Então, agora esse veículo ele vem para atender melhor os nossos alunos, atender com mais conforto e também para auxiliar em todas as demandas da secretaria. Como a secretaria envolve 4 departamentos, né? Então é de suma importância esse veículo que vai ajudar diariamente nas demandas da secretaria.
1: Recursos próprios, emenda?
2: Emenda parlamentar.
1: Emenda parlamentar. Outro assunto, amanhã feriado, dia dos professores, vocês estão organizando uma atividade voltada especialmente aos professores aqui de Guarujá do Sul.
2: Isso, então, conversa com a direção das escolas, né, o nosso feriado, ele foi trocado. Então, amanhã nós iremos trabalhar normalmente na rede municipal e o feriado do dia do professor será na sexta-feira, dia 16. Então, nós teremos amanhã à noite, no dia 15, uma confraternização envolvendo todos os funcionários da Secretaria Municipal de Educação, né? Então, desde merendeiras, motoristas, professores, monitores, né? Porque a educação não se faz com um grupo sozinho, né? Ela precisa de todos esses grupos, essas pessoas, né, que compõem. Então, pensando nisso, nós teremos essa confraternização para que cada funcionário possa aproveitar o seu dia.
1: E aí já tem a sexta-feira para descansar, bem, bem acertada essa decisão. Esse mês de outubro é um mês especial, Dia das Crianças também, que já passou, enfim, uma série de atividades que vocês também já realizaram com as crianças nesse mês de outubro aqui em Guarujá do Sul.
2: Isso. Então, durante todo o mês, as escolas, elas organizam atividades diferenciadas para seus alunos, né? Então, essas atividades envolvem desde um lanche diferente, passeios, nós tivemos as turmas que foram ao cinema, nós temos também o passeio para Quilombo, que será feito pela escola Sementes da Manhã, que infelizmente não pôde sair nessa semana devido às chuvas, né? Mas será reagendado, né? Então, esses passeios, eles são todos bancados pela secretaria, né? Já envolvendo o Dia das Crianças, né? E nós teremos também no dia 22 e no dia 23 os brinquedos infláveis no ginásio municipal, onde também terá um cronograma, né? Onde as crianças estarão participando, brincando, né? Interagindo nesse dia. Para as creches, esse ano nós estaremos disponibilizando os brinquedos infláveis nas creches mesmo, né? Porque as crianças aproveitam mais, então esses 2 dias os brinquedos estarão dentro das creches para que as crianças, como a creche envolve muita rotina, né? Então, assim, eles podem aproveitar nos momentos que ficam melhor para eles, né?
1: Juliana, tivemos ontem, especialmente, um grande número de precipitação aqui para a nossa região, Guarujá do Sul, Cedro, Princesa, e algumas situações envolvendo transporte de alunos teve que ser readequado por vocês aqui em Guarujá também.
2: Sim, então, né, essa demanda de chuva, ela acabou ocasionando, né, bueiros indo por cima, sangas, né, enfim. E a gente teve que fazer algumas trocas, né, na rota do transporte escolar, mas nenhum aluno deixou de ser atendido, né? Então, as aulas permaneceram, né, normalmente, e só esses pequenos ajustes no transporte. Nós temos também uma linha no interior que está passando por um... está sendo feito calçamento, então ali também o motorista já tem que fazer um trajeto diferente, mas sempre atendendo os nossos alunos para que eles cheguem na escola bem e com segurança.
1: Obrigado às informações, a Juliana Freire, secretária de Educação de Guarujá do Sul. Jonathan William, repórter Rádio Cedro FM.
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0: 15 horas 23 minutinhos. Vem chegando o Skank, Eu Disse a Ela.

0: Esse é o Gabriel, o Pensador, juntamente com Jorge Benjor, surfista solitário. Também ouvimos Skank, Eu Disse a Ela. 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
0: 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Justiça Eleitoral avalia primeiro turno como positivo e confirma normalidade na votação da região. A informação é do chefe do cartório eleitoral de Dionísio Cerqueira, David Russi. O primeiro turno das eleições na 50ª Zona Eleitoral, que abrange os municípios de Dionísio Cerqueira, São José do Cedro, Princesa e Guarujá, transcorreu de forma tranquila, sem ocorrências graves que comprometessem o andamento da votação. Durante o pleito, foram registrados apenas 2 casos de falhas em urnas eletrônicas em 2 sessões eleitorais. O chefe do cartório também ressaltou o desempenho satisfatório dos mesários, com registro de apenas 3 ausências que foram administradas pela organização eleitoral. 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

0: 15 horas, ou melhor, 16 horas e 49 minutinhos. Nós ouvimos agora o Projota com a música Pássaros, participação também da Lorena. Antes teve Nando Reis, Por Onde Andei. E a primeira foi a Júlia Bi, Menina Solta. 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Cedro FM. 16 horas 51 minutinhos, hora certa do Arte Materiais de Construção. 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
0: 16h55, vem chegando aí o Cidade Negra com a música Firmamento. Boa tarde, boa tarde.

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1: Essa é a Isa com a música Brisa. Também ouvimos Cidade Negra, Firmamento. E atenção, vem aí a terceira festa do Leitão Apururuca, da comunidade de Nossa Senhora Medianeira de Todas as Graças de Princesa. Será no dia 8 de novembro no Salão Comunitário, um dia especial para reunir a família e os amigos. Participe!
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0: Chitãozinho e Chororó, Bailão de Peão. E antes teve Zezé e Luciano, A Ferro e Fogo. E a primeira foi o Leandro e Leonardo, Casa Separa. 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
0: 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Informações chegando com o repórter Jonathan William.
2: Estamos de volta aqui na programação da Rádio Cedro FM. Estamos em contato com Guarujá do Sul. Ederson Veiga, secretário de Agricultura, está com a gente. E nós vamos falar sobre Feira Livre Municipal. Está acontecendo aqui no município. Esta que é uma feira já tradicional, que já acontecia, ficou um tempo fora e agora está retornando para a normalidade. Ederson, já tivemos algumas edições acontecendo, você se organizando. Como você está vendo essa mobilização, principalmente dos produtores, para essa retomada dessa feira? Boa tarde.
3: Boa tarde, boa tarde, boa tarde aos rádio ouvintes. Isso, essa foi a segundo final de semana onde aconteceu a feira no município. O primeiro lançamento, a reedição dela foi no mês passado, então onde houve o primeiro sábado. E nesse último sábado, agora dia 10, houve o segundo final de semana da Feira Livre Municipal. É uma reedição da feira que já existia no município há muitos anos e ela foi deixada de lado, vamos dizer assim. E houve muita procura dos munícipes em si e dos produtores rurais aí, onde vieram nos procurar para que houvesse a reabertura da feira municipal. E onde nela hoje contamos com alguns produtores rurais aí, na linha de hortifruti e grangeiros, e também panificados, chás, no artesanato, que são a principal linha de vendas hoje na Feira Livre. Devido a várias questões aí, vamos dizer assim, da vigilância sanitária, então, por exemplo, nessas feiras livres não podem ser mais vendidos produtos sem uma origem comprobatória aí pela vigilância, como os embutidos, os produtos lácteos, a venda de ovos, ela não é permitida. Infelizmente, há uma lei em vigor no país onde nós temos que cumprir a lei, e é o que os produtores também estão cumprindo a lei.
2: Basicamente é a mesma coisa que aconteceu em Cedro, né? Em Cedro também existe essa situação. Éder, e os produtores estão gostando dessa iniciativa nova? Como se falou, partiu deles a ideia, né? Mas como está sendo essa questão da aceitação agora com a organização de vocês?
3: Graças a Deus, ela foi bem recebida. Os produtores que nos procuraram no início aí estão trabalhando na feira, estão vendendo seus produtos na feira. Nesse último final de semana já tivemos um novo feirante integrando. Então a tendência é que aumente mais no futuro aí, vá sendo feito um trabalho de formiguinha aí, nem que a todo final de semana aumente um feirante, um produto novo, a diversidade aumente. E é o que a gente busca. E a prefeitura tem um grande interesse aí futuramente na criação de um vale-feira que atenda os produtores e os funcionários públicos vão e adquiram seus produtos frescos aí na feira ali municipal.
2: E você falava de novos produtores, e como funciona aquele produtor lá do interior que está interessado, quem sabe, em vender seus produtos e quer começar a vender na feira? Tem essa possibilidade também?
3: Sim, sempre tem a possibilidade de novos integrantes que venham nos procurar aqui, procurem a Secretaria Municipal de Agricultura, junto com a EPAGRE, quem não tiver no mínimo o selo e origem, que é para poder vender seus produtos na feira, produtos de linha de frutas, hortaliças, venham procurar a gente aí, principalmente a EPAGRE, aí, que dá um apoio inominável nesse assunto. Eles organizam toda a cadeia e produção dos agricultores, se necessário for, e a Prefeitura Municipal, a Administração Municipal, está sempre com as portas abertas para receber o produtor rural.
2: E aonde está acontecendo, os horários da feira, a periodicidade também?
3: A Feira Livre está acontecendo de 15 em 15 dias, sempre no Centro de Idosos do município. Os feirantes começam a trabalhar, movimentar, montar sua feirinha aí por volta de 7 horas da manhã, 7h30, para começar a atender o município a partir das 8 horas da manhã. Então, a partir das 8 horas da manhã até as 10, 10h30 da manhã, eles atendem junto ao Centro de Idosos do município.
2: E a próxima data?
3: A próxima data será no próximo final de semana, agora não nesse, no próximo, que vai ser dia 24.
2: Véspera da eleição.
3: Véspera da eleição será a nova data.
2: Valeu, obrigado às informações de Ederson Veiz, secretário de Agricultura do município de Guarujá do Sul. Jonathan Wiener, repórter, Rádio Cedro FM. 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
1: 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Pavimentação rural avança após adequações em projeto e articulação com o Estado. A informação é do assessor de gestão de Palmasola, Tiago Bianchetto. A pavimentação asfáltica de estradas do interior está entre os principais projetos destacados ao fazer um balanço da sua passagem pela assessoria de gestão de Palmasola. Segundo ele, a iniciativa representa uma mudança importante para o município, especialmente por ampliar a infraestrutura viária nas comunidades rurais. Conforme o assessor, as obras já apresentavam aproximadamente 30% da execução no momento da entrevista. 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
1: 17 horas e 33 minutinhos. Vem chegando aí o Edson e o Woodson, a Mato Grossense.

0: nós ouvimos o João Paulo e Daniel, acabou, também teve Simone e Simária, Aperte o Play, e a primeira foi o Edson e Hudson, a Mato Grossense, 17 horas 43 minutinhos. 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
10: E vem chegando Roberta Miranda, Majestade o Sabiá, 17 horas 47 minutos.

0: especial Luan Santana, Meteoro, também ouvimos Jean Giovanni, Amante Anônimo, e a primeira foi o Milionário e José Rico, Vontade Dividida. 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

E essa é a música com mais emoção aqui na Cedro FM. Esse é o Cedro Show na tarde de hoje, quarta-feira. Hoje, dia 14 de outubro, 18 horas e 5 minutinhos, 21 graus em São José do Cedro. Umidade relativa do ar está em 81%. E esse é o Cedro Show na tarde, até às 19 horas.

0: E esse foi o Jorge Mateus, Cheirosa. Também ouvimos Marcos e Belucci, aquele 1%, com a participação do Wesley Safadão. E a primeira foi o Fernando e Sorocaba, Terapinga, no oferecimento de Mecânica Houston. 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Informações chegando na programação com o repórter Jonathan William. Boa tarde, Jonathan.
1: Michael, ouvintes da programação da Rádio Cedro, nós estamos de volta aqui diretamente de Guarujá do Sul. Estamos em contato nesse momento com a Vanessa Savariz, ela que é arquiteta da prefeitura. Ela está com a gente para falar um pouquinho sobre algumas intervenções que estão acontecendo no prédio da administração, prédio público aqui da prefeitura. Uma intervenção no sentido de algumas melhorias que precisam, umas adequações que precisam ser feitas na estrutura. Vanessa, boa tarde. Fale um pouquinho sobre isso que está sendo executado nesse momento.
2: Boa tarde. Boa tarde a todos os ouvintes da programação. Bom, sobre as intervenções que estão sendo realizadas aqui no prédio da prefeitura, elas se concentram na parte ampliada da edificação, principalmente no reboco das vigas de cobertura, além de alguns ajustes nos forros de gesso e outros acabamentos bem pontuais. É bem importante esclarecer aqui que nós estamos falando de problema de revestimentos e não da estrutura do prédio em si. A parte antiga da prefeitura não apresentou essas manifestações e os reparos estão concentrados então na área ampliada, executada pela empresa que também está realizando agora as correções ainda dentro do período de garantia da obra. Todos os serviços estão sendo previamente alinhados entre a empresa executora, o departamento de engenharia e todos os servidores municipais envolvidos, para que as atividades ocorram de uma forma mais organizada, sem comprometer o andamento dos trabalhos. E além disso, tudo está sendo acompanhado tecnicamente, tanto pela própria empresa, quanto pela fiscalização do departamento de engenharia, justamente para garantir que os reparos sejam realizados da maneira mais adequada possível.
1: Por conta dessas intervenções, Vanessa, houve uma realocação de servidores, salas, enfim, até que esses trabalhos terminem, está acontecendo esse atendimento à população em locais diferentes dos habituais.
2: Então, sobre a realocação dos servidores, é bem importante esclarecer para a população que a maioria dos funcionários continua atendendo normalmente na sede da prefeitura, mas na parte antiga, na parte existente da edificação. Então, toda a área ampliada foi isolada para que os reparos fossem realizados de uma forma organizada e no menor tempo possível, e também para garantir a segurança dos servidores e da população. Alguns setores foram transferidos temporariamente para outros espaços, incluindo para o espaço da vigilância sanitária. Então, quem tiver dúvidas sobre onde está sendo realizado o atendimento de algum setor, pode procurar a própria sede da prefeitura para verificar essa informação. A empresa está dando todo o suporte para a prefeitura nesse período e é importante destacar que esses reparos não terão custo algum para o município. Assim que tudo estiver concluído, os setores poderão voltar para os seus espaços habituais.
1: Vanessa, em questão de prazo para a realização desses trabalhos, existe alguma coisa? Existe uma previsão, pelo menos?
2: Quanto aos prazos, no momento nós estamos trabalhando com estimativa. Não tem como prever exatamente, justamente por causa das condições climáticas e o fato de que os reparos serão feitos em algumas etapas. Então, tem a etapa da argamassa, tem a etapa também da pintura, que consequentemente tem que ser feita após passado um tempo do serviço anterior, e também tem as condições de umidade, enfim, que possam interferir na própria pintura. Então, a gente estima cerca de 3 meses, talvez um pouco menos, mas isso também vai depender da condição climática e outros fatores relacionados à empresa e à obra em si, né?
3: Obrigado às informações da Vanessa Savariz, ela que é arquiteta da Prefeitura de Guarujá do Sul. Jonathan Wiener, repórter Rádio Cedro FM.
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E esse foi o Christian Ralph, Nova York. E também ouvimos Panda Corpo Nu. E a primeira foi Marília Mendonça, Supera. 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
1: 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O cuidado começa por você. 18:48, hora certa. 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
1: E é o Michel Teló. Quem falou mentiu. 18:52.
12: Falou mentiu, hein?

18 horas e 58 minutinhos. E nós ouvimos aí na programação Zé Neto e Cristiano, Bebi Minha Bicicleta. Também teve o Michel Teló, Quem Falou Mentiu. E esse foi o Cedro Show na tarde desta quarta-feira. 18 horas e 58 minutinhos, 17 graus aqui em São José do Cedro, umidade relativa do ar 85%. 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Cedro Show na tarde, volta amanhã, tocando muita música boa e passando muita informação no seu rádio. 18 horas 59 minutinhos e vem aí a voz do Brasil.

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2: Olá, boa noite.
1: Boa noite para você que nos acompanha em todo o país.
2: Quarta-feira, 14 de outubro de 2026.
1: Vamos aos destaques do dia.
2: Brasil regulamenta marco legal dos jogos eletrônicos.
1: Ideia é estimular a inovação, a formação profissional e fortalecer a produção brasileira de games.
2: Nova regra traz ainda plataforma pública e gratuita para catalogar, divulgar e promover jogos nacionais. Graziele Bezerra.
3: E para ampliar a formação de profissionais para a indústria de jogos eletrônicos, o Ministério da Educação vai ofertar vagas para cursos de graduação na área de jogos digitais.
1: Outubro Rosa alerta para a prevenção do câncer de mama.
2: Agora, planos de saúde devem cobrir mamografia quando houver indicação clínica, mesmo antes dos 40 anos. Luana Karen.
4: A mamografia é o melhor exame para a detecção precoce do câncer de mama. A partir dos 40 anos, as mulheres devem fazer mamografia anualmente.
1: Micro e pequenas empresas devem ficar atentas aos prazos para escolher o regime tributário de 2027.
2: Quem deseja entrar ou retornar ao Simples Nacional tem até amanhã para solicitar a opção.
1: Ainda tem dúvidas? Vamos falar da mudança e opções para você saber o que é melhor para o seu negócio.
2: Hoje na apresentação da Voz do Brasil, Luciano Seixas e Mariana Jungmann.
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2: Computadores, consoles, celulares, por todos esses meios é possível ter acesso a algum jogo eletrônico.
1: E para desenvolver esses games, que muitas vezes consomem horas da nossa atenção, é preciso juntar muita arte à tecnologia.
2: E todo esse trabalho agora faz parte do marco legal dos jogos eletrônicos, que vai regulamentar o setor.
3: O governo assinou nesta quarta-feira o decreto que regulamenta o marco legal dos jogos eletrônicos no país. A medida amplia o fomento ao setor, incentiva a formação de profissionais e promove os jogos brasileiros dentro e fora do país. O Brasil é o maior mercado latino-americano de games e está em quinto lugar no ranking de população online, com uma estimativa de 105 milhões de jogadores, segundo dados da Abra Games, a Associação Brasileira das Desenvolvedoras de Jogos Digitais Eletrônicos. O presidente da associação, Rodrigo Terra, acredita que a regulamentação vai ampliar o mercado e contribuir com a economia.
5: A pauta de videogame é uma pauta transversal, ela é pauta de cultura, mas ela é pauta de tecnologia, ela é pauta de desenvolvimento econômico e comércio. E é pauta também da fazenda, da receita. Só que agora a gente começa também a jornada, a próxima fase, né? O próximo boss fight é a gente poder categorizar tributariamente, né? Como é que vai ser agora esse setor, que agora ele é reconhecido como um setor único, não só atrelado à tecnologia como é hoje também.
3: Dados da pesquisa Game Brasil divulgada neste ano apontam que cerca de 36% dos que consomem games no Brasil têm entre 14 e 29 anos. Outro recorte mostra que 25 milhões de gamers têm algum tipo de deficiência. Para o criador de conteúdos Fabrício Ferreira, da Able Gamers Brasil, ONG voltada para a acessibilidade em jogos eletrônicos, a regulamentação e o fomento previstos no decreto vão contribuir para a acessibilidade no setor.
6: A gente fala muito sobre videogames, sobre jogos como um mercado pela questão do dinheiro financeiro, a gente fala muito sobre arte, mas o videogame hoje, ele é uma ferramenta muito forte de socialização. A gente tem uma grande parte da população PCD no Brasil que muitas vezes não pode sair de casa. E os videogames, ele além de ser uma forma de arte, ele também permite que essa pessoa viva experiências que muitas vezes a gente gente nem dá bola para essas experiências, é algo cotidiano pra gente.
3: A ministra da Cultura, Margareth Menezes, afirma que os jogos eletrônicos deixam de ser considerados apenas softwares e passam a ser vistos como produtos culturais.
7: E essa é uma mudança fundamental porque permite que os jogos brasileiros acessem instrumentos de fomento já consolidados, como a Lei do Audiovisual, a Lei Rouanet, o Fundo Setorial do Audiovisual, além de reconhecer o seu papel na educação, na saúde, na formação de juventudes e na qualificação profissional na geração de emprego e renda.
3: O decreto institui ainda o Game Brasil, plataforma pública e gratuita para catalogar, divulgar e promover jogos brasileiros, indicando onde estão disponíveis. E para ampliar a formação de profissionais para a indústria de jogos eletrônicos, o Ministério da Educação vai ofertar, a partir do ano que vem, 230 vagas para cursos de graduação na área de jogos digitais em 5 universidades federais nas 5 regiões do país. Reportagem Graziele Bezerra.
1: Em 2027, a reforma tributária entra numa nova fase.
2: É quando as microempresas e as empresas de pequeno porte começam a recolher a contribuição sobre bens e serviços, CBS, e o imposto sobre bens e serviços, IBS.
1: Entre os prazos estabelecidos, um vence amanhã, dia 15 de outubro. É quando os empresários devem informar se desejam permanecer ou optar pelo Simples Nacional, o atual sistema para o recolhimento de tributos.
2: Para explicar melhor essas mudanças, a gente conversa agora com o repórter Nazi Brum. Boa noite, Nazi.
8: Olá, boa noite, Mariana, Luciana, e boa noite, ouvintes da Voz do Brasil. Pois é, a reforma tributária deve ser concluída em 2033. Mas a partir de 2027, as microempresas e empresas de pequeno porte começam a recolher o IBS e o CBS, que vão substituir 5 impostos: PIS, COFINS, IPI, ICMS e ISS. O primeiro passo para isso é que essas empresas optem até amanhã pelo Simples Nacional, um sistema que já existe, que facilita o pagamento de impostos. Após isso, as empresas que estiverem no Simples Nacional vão optar se desejam pagar o IBS e o CBS dentro do Simples ou de forma separada. E essa opção deve ser feita até o dia 30 de outubro.
1: Agora, isso quer dizer então, Nazi, que as empresas, sabe?

0: decisões de todo mundo, né? Para que todos consigam fazer essas decisões que melhor podem fruir desse novo mundo tributário que a gente vai ter agora.
1: Olha, o empresário que optar pagar o IBS e CBS fora do Simples Nacional estará aderindo automaticamente ao Simples Nacional Híbrido e o pagamento será feito dentro do regime regular. Sobre esse assunto, a gente tem aqui a dúvida de um ouvinte. Vamos ouvir.
2: Olá, boa noite. O meu nome é Iraneia Rego. Eu trabalho no ramo de moda, eu vendo roupa. E eu queria fazer uma pergunta. Quem já é do Simples e possui algum termo de exclusão, precisa fazer a opção novamente?
1: Pois é, quem vai responder é o coordenador da Receita Federal, Gustavo Salton.
0: Precisa sanar eventual problema que teve com o Simples Nacional e possui agora até 15 de outubro para fazer novamente essa opção para o ano que vem, após ter sanado eventual situação que ficou impeditiva para o regime.
1: O Gustavo Salton também vai responder a uma dúvida da Sandra Júlia. Ela é dona de um salão de beleza, trabalha direto com o consumidor e também com outras empresas. E ela quer saber qual sistema é mais vantajoso para pagar os novos tributos.
3: Eu estou meio perdida se eu fico só no Simples Nacional ou se compensa para mim mudar para outro sistema ou ficar só no Simples ou ter os dois, eu não sei.
0: Geralmente, as empresas que tratam diretamente com o consumidor final, elas vão fruir melhor do simples puro, que a gente chama, né? No entanto, é necessário verificar o caso concreto, quem são os seus fornecedores, parceiros e clientes, para ter certeza a respeito do que vale mais a pena. Então, muito importante aí cada um fazer a sua conta, né? Tem uma conta individual aí de cada empresa que é importante cada um estar atento.
1: Então, Mariela, Luciano, para resumir, microempresas e empresas de pequeno porte têm até amanhã para optar pelo Simples Nacional e até o dia 30 de outubro para decidir se pagam os novos tributos dentro desse sistema ou pelo método convencional.
4: Nazi, e se após fazer a opção o empresário mudar de ideia, ele pode desistir?
1: Pode sim, Luciano. O sistema vai abrir um prazo específico de 3 de novembro a 20 de dezembro de 2026 para que qualquer pessoa desista da opção feita, tanto para o Simples Nacional quanto para o sistema híbrido. E o contribuinte pode tirar todas as dúvidas sobre esse processo na Receita Federal. Basta ter uma conta na plataforma gov.br e entrar em servicos.receitafederal.gov.br. Mariana, Luciano.
5: Obrigada, Nazi Brum, pelas informações ao vivo aqui na Voz do Brasil.
4: Quer saber quanto sua rede de ensino tem previsto para investir na educação?
5: O painel de financiamento do novo PAR foi atualizado e agora também traz informações sobre os repasses do Fundeb, o Fundo de Manutenção e Desenvolvimento da Educação Básica e de Valorização dos Profissionais da Educação. Feitos esses repasses feitos nos últimos 12 meses.
4: Pela plataforma é possível consultar os recursos previstos para cada rede, acompanhar receitas e despesas da educação básica e verificar os saldos de programas.
6: Você sabia que é possível consultar informações do Fundeb de forma rápida e prática? O Ministério da Educação acabou de atualizar o painel de financiamento do novo Plano de Ações Articuladas, o novo PAR. Agora é possível acompanhar pela plataforma os valores previstos para cada rede de ensino, considerando fontes como o Fundeb, o Fundo de Manutenção e Desenvolvimento da Educação Básica e de Valorização dos Profissionais da Educação, o Salário Educação e as receitas vinculadas ao mínimo constitucional destinado à manutenção e ao desenvolvimento do ensino. Com a última atualização, o novo PAR apresenta informações da Secretaria do Tesouro Nacional sobre os repasses do Fundeb efetivados nos últimos 12 meses. Além disso, a ferramenta também permite acompanhar a evolução das receitas e das despesas relacionadas à educação básica, bem como dos saldos acumulados de programas. O novo PAR reúne dados das principais fontes de financiamento da educação básica por meio de gráficos e tabelas e permite ainda que gestores educacionais, pesquisadores e cidadãos consultem os recursos destinados às redes de ensino e acompanhem a evolução das receitas ao longo do tempo. Todos esses dados podem ser consultados no painel de financiamento do novo Plano de Ações Articuladas, o novo PAR, disponível em novopar.mec.gov.br. Locução: Júlio César de Oliveira. Reportagem: Daniel Duarte.

0: ministro do Meio Ambiente e Mudança do Clima, João Paulo Capobianco, retornou hoje a Manaus para acompanhar ações de combate aos incêndios florestais no Amazonas.
1: Após sobrevoar as áreas atingidas pelo fogo e reunir-se com autoridades locais, ele falou sobre a situação no estado e os próximos passos.
2: Podemos comemorar porque ainda temos uma situação grave, muito grave ainda, ainda muita fumaça, mas houve uma redução nos eventos de queimadas e incêndios, portanto nós temos um movimento positivo e há um indicativo de redução de novos focos. O novo passo agora é a investigação criminal. Nós vamos iniciar uma ação forte de investigação para identificar quem está operando esse conjunto enorme de incêndios e verificar se há uma organização por trás disso e vamos punir aqueles que forem identificados de forma exemplar para que não fique na região uma sensação de impunidade.
0: As ações são realizadas de forma integrada entre órgãos federais, estaduais e municipais para reduzir os impactos ambientais e proteger a população.
1: 330 brigadistas já foram mobilizados para atuar em apoio às equipes do IBAMA, do ICMBio e de outros órgãos federais.
0: Usar a força do futebol para combater a violência contra a mulher.
1: Com esse objetivo foi lançada a campanha Papo de Homem. No futebol, a violência não entra em campo.
3: Em dias de jogos de futebol, os casos de violência contra as mulheres aumentam 27%. Para enfrentar esse problema, o governo federal e a CBF, Confederação Brasileira de Futebol, lançaram a campanha Papo de Homem. No futebol, a violência não entra em campo. A iniciativa convoca a participação de torcedores e jogadores. No vídeo da campanha, estão reunidos jogadores presentes na convocação mais recente da seleção brasileira, como Vini Júnior.
4: No futebol, a violência não entra em campo.
3: E Rayan.
5: Violência contra as mulheres não tem desculpa.
3: A peça foi exibida durante um amistoso entre Brasil e Argentina essa semana em Recife. A proposta da campanha é utilizar a força do futebol para conscientizar o público masculino quanto à prevenção e ao enfrentamento à violência contra mulheres. Foi o que disse o ministro do esporte, Paulo Henrique Cordeiro.
6: São homens, são atletas, são jogadores da seleção brasileira que estão falando de um prisma, estão falando de um lugar de homem. Porque a questão da violência contra a mulher não é um problema sobre as mulheres, mas é um problema sobre os homens. E o homem falando sobre isso impacta, eu tenho certeza, muito mais e pode contribuir decisivamente para que esse estado de coisa possa ser extinto de toda a nossa sociedade.
3: A mensagem também é para quem acha que bebida e raiva justificam uma agressão, alerta o torcedor Marco Polo.
7: De campo, cada um responde por seus atos, fora dele também.
3: A campanha também marca o lançamento do Plano Nacional do Legado Social e Esportivo da Copa do Mundo Feminina FIFA 2027, que estabelece 4 eixos para ampliar a participação de mulheres no futebol. Vale lembrar que mulheres em situação de violência podem buscar orientação e realizar denúncias pelo Ligue 180. Em caso de emergência, devem ligar para o 190 da Polícia Militar. Reportagem Pablo Mundim.
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0: Estamos temos o Outubro Rosa, mês de prevenção e conscientização sobre o câncer de mama.
1: E mulheres, fiquem de olho, os planos de saúde são obrigados a cobrir o exame de mamografia mesmo em mulheres com menos de 40 anos.
0: A medida vale para os casos em que há indicação clínica para o exame.
1: O exame também é oferecido no SUS.
12: Ao tocar os seios, a geóloga e produtora audiovisual Laila Milani sentiu algo diferente. Ela procurou o médico e o diagnóstico foi de um nódulo benigno que precisava ser acompanhado. 6 meses depois, ao retornar para exames, descobriu que o nódulo havia evoluído para câncer de mama. Laila tinha 38 anos e nunca havia feito uma mamografia.
13: Eu não recebi, né, nenhuma informação que abordasse esse assunto, no sentido de que a mamografia feita antes, né, poderia adiantar o meu caso, né, antecipar um diagnóstico, por exemplo.
12: Desde o começo do mês, os planos de saúde não podem mais negar a cobertura de mamografia digital para mulheres com menos de 40 anos que tenham indicação médica para a realização do exame. A mudança foi aprovada pela Agência Nacional de Saúde. Antes, os planos tinham obrigação de cobrir o exame somente para pacientes entre 40 e 69 anos. O presidente da ANS, Wadid Amu, destacou a importância da medida.
14: A partir de agora, deve ser considerada a necessidade clínica de cada paciente. O diagnóstico precoce salva vidas. Quanto mais cedo a doença é identificada, maiores são as chances de sucesso no tratamento e de melhores resultados para os pacientes.
12: De acordo com o presidente da Sociedade Brasileira de Mastologia, Guilherme Novita, a mamografia é o melhor exame para detecção precoce do câncer de mama. Segundo ele, a partir dos 40 anos, as mulheres devem fazer mamografia anualmente. Ele explica em quais casos a mamografia antes dos 40 anos é recomendada.
15: Existem pacientes que, por questões de risco, geralmente história familiar de câncer de mama ou ovário, ou história pessoal de câncer de mama ou lesões pré-cancerígenas, ou história de mutação genética, elas precisam fazer mamografia antes dos 40 anos.
12: Nas últimas décadas, o câncer de mama se manteve como tipo de câncer mais frequente entre as brasileiras, com exceção do câncer de pele não melanoma. Segundo o Ministério da Saúde, hoje a taxa estimada é de 66 novos casos por 100 mil mulheres. Reportagem Luana Karen.
0: E o Ministério da Saúde apresenta campanha com orientações sobre acesso a consultas, exames e cirurgias pelo SUS.
1: O conteúdo explica como buscar atendimento especializado e apresenta opções de atendimento pelo Sistema Único de Saúde.
16: A dona de casa, Vanusa da Conceição, moradora da Ceilândia, no Distrito Federal, conta que o filho de 14 anos deslocou o joelho enquanto jogava futebol e foi levado a uma unidade básica de saúde. Após o atendimento de emergência, ela conta como foi o processo para que o filho fizesse a ressonância e outros exames específicos.
17: Eu fui até o posto de saúde, a UBS. Por volta de mais ou menos 7 dias, ele foi chamado para poder fazer a ressonância. Já peguei o resultado e agora retornarei ao médico que consultou ele.
16: Para orientar pessoas que precisam de avaliação, acompanhamento, exames ou procedimentos especializados, como Vanusa, o Ministério da Saúde lançou a campanha nacional de atendimento especializado, que reúne informações sobre como buscar consultas, exames e cirurgias pelo SUS. A iniciativa apresenta o passo a passo, desde a entrada da unidade básica de saúde até o atendimento especializado, é o que explica o diretor do Ministério da Saúde, Rodrigo Oliveira.
18: A gente tem duas grandes portas de entrada. Uma porta de entrada são as UPAs e os grandes hospitais de emergência, e também você pode buscar a unidade básica de saúde. É possível em vários locais, através do meu SUS digital, através do WhatsApp ou de outros aplicativos, você buscar atendimento.
16: Os pacientes do Sistema Único de Saúde têm diferentes possibilidades de atendimento. Para uma consulta, por exemplo, não precisam sair de casa. Eles têm à disposição a telesaúde, que permite a realização de teleconsultas e telediagnósticos. A população também pode ser encaminhada para o atendimento nas carretas de saúde, unidades móveis que oferecem serviços especializados em diferentes regiões do país. Essas unidades atendem prioritariamente onde há menor oferta de serviços especializados. Rodrigo Oliveira explica como os pacientes podem ser atendidos nas carretas.
18: Em geral, um paciente que busca uma unidade básica de saúde precisa de uma consulta especializada ou de um exame especializado, como tomografia, ele entra numa fila do município, da região ou do estado. A carreta, quando chega nessa região, ela se conecta a essa fila e faz essa fila andar mais rápido.
16: Outra opção de atendimento especializado pelo SUS é o encaminhamento de pacientes para hospitais privados e filantrópicos. Reportagem Cleide Lopes.
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1: Fique agora com o Minuto do TCU. Em seguida, as notícias do Poder Judiciário e do Congresso Nacional. Boa noite.
0: Boa noite, até amanhã.
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20: 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Você vai ouvir agora notícias do Poder Judiciário.
22: STF decide afastar a inclusão das perdas inflacionárias na correção monetária dos depósitos judiciais.
23: STM realiza seminários sobre a justiça militar e o Tribunal Penal Internacional.
22: Para o STJ, planos de saúde não são obrigados a custear medicamentos à base de canabidiol para tratamento domiciliar.
23: Boa noite. Boa noite, eu sou Marcela Luiz.
22: E eu sou Walter Lima.
23: O Supremo Tribunal Federal decidiu hoje afastar a inclusão dos expurgos inflacionários na correção monetária dos depósitos judiciais.
22: A corte entendeu que a atualização monetária deve observar índices previstos na legislação. Marta,
24: a discussão era para definir se os depósitos de ações judiciais da época dos planos econômicos Bresser, Verão, Collor 1 e 2 têm direito à mesma correção monetária aplicada à caderneta de poupança, chamada de expurgos inflacionários. Esses expurgos correspondem às diferenças de atualização decorrentes de períodos em que os índices utilizados para corrigir valores financeiros não acompanharam integralmente a inflação. No final, prevaleceu o entendimento de que a atualização dos valores deve observar os índices previstos na legislação, sem a incorporação de diferenças decorrentes dos planos econômicos.
23: O Superior Tribunal Militar realiza entre hoje e amanhã em Brasília o Seminário Justiça Militar e o Tribunal Penal Internacional, o TPI.
22: O evento reúne especialistas para discutir temas relacionados à atuação do Tribunal Penal Internacional. Marcelo Della Libera.
2: O Tribunal Penal Internacional julga pessoas acusadas de genocídios, crimes contra a humanidade, crimes de guerra e crimes de agressão. O Prêmio Nobel da Paz este ano foi para a jurista Navi Pillay, que já integrou o TPI. A presidente do Superior Tribunal Militar, ministra Maria Elizabeth Teixeira Rocha, avalia com otimismo o trabalho do TPI ao longo de mais de 20 anos de existência.
4: Eu avalio com muito otimismo, porque o Tribunal Penal Internacional foi criado exatamente para que não houvesse a repetição dos tribunais que foram formados para julgar os delitos da Segunda Guerra Mundial. Isso eu acho que é extremamente promissor e garantista, porque dá ao mundo e à sociedade das nações, né, uma estabilidade jurídica para se dizer, né, em conflitos, aquilo que se pode e aquilo que não se pode fazer. Porque até uma guerra, que é o horror e a barbárie, tem de haver regras.
2: Entre hoje e amanhã, o STM promove o Seminário Justiça Militar e o Tribunal Penal Internacional, Desafios e Perspectivas da Implementação Jurídica do TPI no Brasil. O evento conta com a transmissão ao vivo pelo canal oficial do Tribunal no YouTube.
23: Plano de saúde não é obrigado a custear medicamentos à base de canabidiol para uso domiciliar sem previsão legal ou contratual de cobertura.
22: A conclusão é do STJ. Fátima Uchoa.
5: A exceção à regra é nos casos expressamente previstos em leis ou normativos específicos. Assim, a mera autorização excepcional de importação concedida pela Anvisa não impõe ao plano de saúde a cobertura obrigatória de tratamento domiciliar com canabidiol. Esse julgamento na segunda sessão sob o regime da relevância da questão federal ocorreu em sessão virtual e é definitivo no âmbito do STJ, pois os ministros reafirmaram jurisprudência consolidada na corte. A decisão passa a valer para processos semelhantes em todo o país. Vale destacar que essa é a primeira vez que o STJ usou a técnica de reafirmação sob o regime da relevância da questão federal.
23: Dois dias de debate sobre sustentabilidade na Justiça do Trabalho.
22: Magistrados, servidores e especialistas vão discutir soluções para uma justiça trabalhista sustentável. Rafael Silva.
6: Entre os assuntos, eles vão falar sobre mudanças climáticas, gestão de resíduos sólidos, descarbonização e a inclusão socioprodutiva de catadores. Também estão em pauta as estratégias para a criação de planos de contingência socioambiental, além da apresentação de projetos desenvolvidos pelos próprios tribunais, o que ajuda a compartilhar boas práticas entre as unidades. O debate reforça o papel das instituições públicas diante do desafio global de atingir o carbono zero.
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23: Uma boa noite.
22: E até amanhã.
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25: Eu sou Paula Groba.
26: E eu sou Humberto Pinheiro.
25: E estes são os destaques de hoje do Jornal do Senado, que começa agora.
26: Senado vota fim da escala 6-1 em primeiro e segundo turno ainda hoje, segundo o presidente Davi Alcolumbre.
25: PEC da Segurança avança no Senado com maior integração e fim da saidinha para membros de facções.
26: Projeto garante às mulheres opção de viajar ao lado de outra passageira sem custo extra.
25: Boa noite.
26: Boa noite.
25: A PEC da Segurança Pública avançou no Senado e segue para votação em plenário. A proposta busca reforçar o combate ao crime organizado com ação direta do governo federal e maior integração entre as forças de segurança da União, dos estados e dos municípios.
26: O texto também prevê penas mais rigorosas para integrantes de facções criminosas, inclui o Sistema Único de Segurança Pública na Constituição e permite a criação de polícias municipais para o policiamento ostensivo e comunitário, a PEC, foi concluída hoje na Comissão de Constituição e Justiça. Repórter Bruno Lourenço.
3: A Comissão de Constituição e Justiça aprovou a inclusão no texto constitucional do Sistema Único de Segurança Pública. A proposta de emenda à Constituição padroniza diretrizes nacionais e permite a criação de polícias para a guarda comunitária e ostensiva pelas prefeituras. O relator, senador Rogério Carvalho, do PT de Sergipe, acredita que a grande inovação da PEC é colocar a União como agente atuante e corresponsável no enfrentamento direto ao crime organizado, em cooperação articulada com as polícias estaduais e locais.
8: Agora nós teremos o governo federal como integrante do Sistema Único de Segurança Pública e podendo agir conjuntamente e tendo responsabilidade no combate aos criminosos e no combate ao crime organizado em todo o país, de forma articulada e integrada, Polícia Civil, Polícia Militar.
3: Além da cooperação federativa, o texto prevê fontes de financiamento protegidas contra contingenciamentos orçamentários. Com a aprovação na CCJ, a PEC da Segurança Pública segue agora para análise do plenário do Senado, onde precisará passar por dois turnos de votação antes de poder seguir para promulgação.
25: O senador Espiridião Amin, do PP de Santa Catarina, afirmou que a PEC da Segurança Pública merece atenção especial do governo e do Congresso Nacional. Ele defendeu que a proposta seja analisada ainda nesta legislatura pelos senadores.
26: Na avaliação de Amin, o aperfeiçoamento da proposta vai ajudar a garantir melhores condições de segurança à população brasileira.
9: Que eu creio que deverá merecer de nós, ainda nesta legislatura, a urgência e o aperfeiçoamento necessário.
25: E mulheres poderão ter o direito de escolher viajar ao lado de outra mulher em aviões e ônibus sem pagar nada a mais por isso.
26: É o que prevê um projeto que está na pauta da Comissão de Fiscalização e Controle e Defesa do Consumidor do Senado. A proposta garante essa opção no momento da compra da passagem. Repórter Pedro Pincer.
10: A Comissão de Transparência, Fiscalização e Controle está pronta para votar um projeto de lei que garante às mulheres que viajam sozinhas o direito de optar no ato da compra da passagem em transportes coletivos por assentos ao lado de outras mulheres. O texto já foi aprovado na Comissão de Direitos Humanos. O objetivo é evitar situações de violência durante o trajeto e limitar as situações de vulnerabilidade, além de consolidar o compromisso do Estado com a promoção de políticas de proteção às mulheres em todos os espaços. A autora do projeto, senadora Daniela Ribeiro, do Progressistas da Paraíba, destacou que o assento ao lado de outra mulher não terá custo extra para a passageira nem para as empresas.
11: Essa iniciativa ela visa prevenir casos de assédio e a gente sabe também que previne violência, proporcionando muito mais tranquilidade durante os deslocamentos. Comprovadamente, a vulnerabilidade das mulheres no transporte coletivo é uma realidade.
10: Se aprovada na comissão, a proposta só vai ao plenário caso seja apresentado recurso com esse objetivo.
25: Evitar erros médicos que podem custar a vida de crianças é o objetivo de um projeto que está na pauta da Comissão de Assuntos Sociais do Senado.
26: A proposta busca reforçar a segurança no atendimento infantil e prevenir tragédias como a do menino Benício, que morreu em Manaus após receber uma dose letal de adrenalina. A repórter Raíssa Abreu tem os detalhes.
13: O projeto do senador Eduardo Braga, do MDB do Amazonas, determina que os serviços de atendimento pediátrico tenham sempre um médico especialista. Também estão previstas regras para que os pais ou responsáveis pela criança recebam informações claras sobre seu estado de saúde e apoio psicossocial.
14: Para que um profissional não cometa erros e equívocos, como aconteceu recentemente no meu estado, com o garoto Benício, que ao chegar em um hospital supostamente de excelência no meu estado e ao ser atendido no ambulatório, imagine Vossa Excelência que um profissional da saúde injetou adrenalina na veia de uma criança, o que levou, obviamente, a óbito esta criança.
13: A proposta recebeu o voto favorável da relatora, senadora Damaris Alves, do Republicanos do Distrito Federal. Se aprovada na Comissão de Assuntos Sociais, a proposta segue direto para a Câmara dos Deputados.
25: E a senadora Zenaide Maia, do PSD do Rio Grande do Norte, fez um apelo a pais e aos responsáveis para que vacinem as crianças. Médica, ela alertou para o risco de doenças como o sarampo voltarem a circular, com a possibilidade de complicações graves e até a morte.
26: A senadora destacou que vacinar é um ato de proteção à saúde infantil e que a imunização não deve ser uma questão política, mas uma responsabilidade de todos.
0: Vacinem os seus filhos. Não é possível que a gente continue vendo crianças voltando a ter sarampo. Sarampo é uma doença extremamente grave. Pode matar e pode também deixar sequelas pro resto da vida.
25: Senadores estão reunidos no plenário para discutir a proposta de emenda à Constituição que acaba com a escala 6-1. O texto prevê reduzir a jornada semanal de 44 para 40 horas, sem diminuição dos salários.
26: Segundo o presidente do Senado, Davi Alcolumbre, a votação da PEC em dois turnos está prevista para hoje. O repórter Alexandre Campos traz mais informações.
1: Além de reduzir a jornada sem diminuir salário, a PEC prevê dois dias de folga semanal, sendo um deles preferencialmente aos domingos. Essas regras valerão para os terceirizados que prestam serviços para a administração pública direta e indireta da União, dos estados, do Distrito Federal e dos municípios. No entanto, não serão aplicáveis para os trabalhadores da iniciativa privada que tiverem diploma de curso superior e que receberem um salário maior que 2,5 vezes o teto da Previdência Social, salvo se o empregador, por vontade própria, decidir o contrário. A mudança será gradual. Dois meses depois de sua promulgação, o tempo de trabalho por semana passará de 44 para 42 horas semanais. Um ano depois da implementação dessa primeira etapa, a jornada vai diminuir para 40 horas. Líder do governo, a senadora Tereza Leitão, do PT de Pernambuco, afirmou que a redução da jornada é uma luta histórica dos brasileiros, construída nas fábricas, comércios, nos serviços, ruas, escolas e até nas redes sociais.
12: Estamos escrevendo este capítulo ao lado de cada trabalhador que acorda antes do sol nascer, de cada mãe e de cada pai que querem acompanhar o crescimento de seus filhos, de quem deseja estudar, cuidar da saúde, encontrar os amigos, estar com a família, descansar, de quem quer simplesmente recuperar o direito de ser dono de parte maior do seu próprio tempo e fazer dele o que quiser.
1: Representante do PL de Santa Catarina, o senador Jorge Seif reconheceu que, por ser um apelo dos trabalhadores, é favorável à redução da jornada. No entanto, ele defende correções futuras no texto, como a desoneração da folha de pagamentos para aliviar o bolso dos empregadores ou até mesmo a flexibilização das relações de trabalho.
15: Então, essa PEC, ela atende em parte o anseio da população, que é trabalhar 5 dias por semana, mas daqui a pouco, com ela operacionalizada, o funcionário vai chegar para o patrão, fala assim: olha, eu quero trabalhar um pouco mais, não vai poder. Olha, eu quero fazer mais hora extra porque eu troquei de carro, eu comprei uma geladeira, não vai poder. Então essa PEC é um pouco engessada, mas vamos discutir isso lá na frente e no ano que vem, se necessitar de melhoras, se necessitar de ajustes, nós vamos fazê-los sem prejudicar a população.
1: Para aqueles empregados sujeitos a regimes diferenciados, como aeronautas, o texto permite que acordo ou convenção de trabalho defina diferentemente a distribuição do tempo de prestação de serviço e o descanso semanal remunerado, assegurados os direitos da PEC.
26: Com edição de Paulo Groba e trabalhos técnicos de Eliseu Caires, o Jornal do Senado fica por aqui. Acompanhe agora as notícias da Câmara dos Deputados. Boa noite.
25: Boa noite e até amanhã.
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16: Comissão debate integração das universidades com o setor produtivo.
17: Deputados criam plano de atenção no SUS às pessoas com epilepsia.
16: Projeto isenta de ICMS a aquisição de próteses mamárias de silicone.
17: Boa noite. Projeto aprovado retira ICMS das próteses mamárias de silicone. Confira os detalhes com Silvia Munhato.
2: A Comissão de Defesa dos Direitos da Mulher aprovou o projeto que concede a isenção do ICMS nas operações de compra de próteses mamárias de silicone destinadas à reconstrução mamária de mulheres que realizaram mastectomia total ou parcial. A relatora na comissão, deputada Érica Hilton, do PSOL de São Paulo, ressaltou que o custo das próteses é alto.
4: Sabendo que a prótese mamária é essencial para a reconstrução da saúde emocional e abalada pelo tratamento do câncer, o projeto facilita os avanços nas etapas do processo de cura definitivo da doença, na medida em que o acesso à prótese mamária será menos oneroso para aquelas que mais necessitam.
2: Pelo texto, a isenção será concedida mediante a apresentação de laudo médico emitido por profissional especializado, atestando a realização da mastectomia, a necessidade do uso de prótese mamária de silicone e a recomendação para reconstrução. A isenção do ICMS se aplicará tanto para compras realizadas diretamente pelas pacientes, quanto por intermédio de hospitais, clínicas ou centros de reabilitação. O benefício valerá para procedimentos realizados pelo Sistema Único de Saúde, por seguradoras de saúde privadas ou por planos de saúde. A proposta que tira o ICMS das próteses mamárias de silicone será analisada agora pelas comissões de saúde, finanças e tributação e Constituição e Justiça. Para virar lei, precisa ser aprovada pela Câmara e pelo Senado. Da Rádio Câmara de Brasília, Silvio Minhato.
5: Homenagem. Doutor Zacarias Calil, do MDB de Goiás, celebra o Dia do Médico em 18 de outubro, destacando a importância da profissão no cuidado com a vida. Ele ressalta que, além do conhecimento científico e da atualização constante, a medicina exige empatia e compromisso com os pacientes.
18: Doutor Zacarias Calil defende a valorização dos profissionais de saúde, com melhores condições de trabalho e atendimento digno à população. Ele agradece aos colegas de profissão pela dedicação e reforça a importância de manter o compromisso com a saúde e o bem-estar dos brasileiros.
5: Saúde. A Câmara analisa medidas para facilitar o atendimento à pessoa com doença renal, incluindo a diminuição da distância entre a residência do paciente e o local da diálise. O repórter Luiz Cláudio Canuto tem as informações.
19: O Brasil tem mais de 150 mil pessoas que fazem diálise, segundo a Sociedade Brasileira de Nefrologia. A demanda pelo tratamento vem crescendo e a hemodiálise é a modalidade predominante. Na Câmara dos Deputados, um projeto visa facilitar o atendimento à pessoa com doença renal crônica por meio da redução da barreira de distância entre o paciente e o atendimento. O texto, já aprovado pela Comissão de Saúde, estabelece que o atendimento ao paciente com doença renal crônica observará as diretrizes de regionalização, hierarquização e integralidade da assistência nos termos da lei e das normas do SUS. Os serviços de saúde poderiam, sempre que clinicamente indicados, dar prioridade a terapias que diminuam a necessidade de deslocamento do paciente, inclusive mediante utilização da diálise peritoneal domiciliar. A diálise peritoneal é um tratamento de substituição da função renal que limpa o sangue usando o peritônio como filtro natural. O peritônio é o revestimento interno do abdômen. A comissão aprovou a redação proposta pela relatora, deputada Silvia Cristina, do PP de Rondônia. O texto original, do deputado Eduardo da Fonte, do PP de Pernambuco, estabelecia que a clínica de hemodiálise deveria estar no máximo a 50 quilômetros do domicílio do paciente, mas a relatora acha que a fixação de uma distância máxima uniforme é incompatível com a organização regionalizada e hierarquizada do SUS.
21: A gente vê a importância, claro que deveria estar perto, mas a gente não vê orçamento público que dê para faça essas clínicas a cada 50 quilômetros. Então, nós fizemos uma emenda e graças a Deus foi aprovada para que cada paciente com indicação nós levássemos a diálise peritoneal, que é em casa, onde o paciente ele tem a oportunidade de fazer esse acompanhamento, né? E que na verdade é muito dolorido, mas em casa, no seu ambiente, que nós temos a certeza que teríamos um resultado ainda melhor.
19: O projeto estabelece que o poder público pode estimular o uso de telesaúde e de monitoramento remoto para acompanhamento clínico de pacientes em terapia renal substitutiva, mas as ações previstas não devem criar despesas obrigatórias ou impor novos encargos administrativos à União. A proposta, que busca facilitar o atendimento à pessoa com doença renal, ainda vai ser votada pelas comissões de Finanças e Tributação e de Constituição e Justiça. Para virar lei, precisa ser aprovada pela Câmara e pelo Senado. Da Rádio Câmara Câmara de Brasília, Luiz Cláudio Canuto.
20: Economia.
18: Welter, do PT do Paraná, defende investimentos em habitação popular, saúde e educação. Ele menciona programas como Minha Casa Minha Vida, o financiamento da produção agrícola, o atendimento pelo SAMU e a ampliação das escolas em tempo integral.
3: Welter ressalta a importância de fortalecer a economia e ampliar as oportunidades para os trabalhadores. Na avaliação dele, os avanços sociais dependem da continuidade dos investimentos públicos e de iniciativas que promovam a distribuição de renda e a qualidade de vida da população.
20: Trabalho.
18: Paulão do PT de Alagoas ressalta a importância da mobilização dos trabalhadores e da sociedade para a aprovação do fim da escala 6x1. Ele também critica grupos políticos que apenas agora, às vésperas do segundo turno, dizem ser favoráveis à matéria.
3: Segundo Paulão, a aparente mudança de postura não afasta as ameaças aos direitos trabalhistas. Ele aponta riscos em uma possível reforma constitucional que, em sua opinião, é articulada por grandes banqueiros e alerta a população para que se mantenha atenta.
18: Tadeu Venere, do PT do Paraná, critica a mudança de posicionamento de representantes da extrema-direita sobre o fim da escala 6x1. Ele acredita que a modificação seja uma resposta ao temor das mobilizações populares e não uma revisão real de posicionamento.
3: Tadeu Venere questiona os argumentos sobre custos para pequenos negócios e a negociação individual de jornada de trabalho e rechaça também as posições contrárias a medidas sociais, como a anistia de dívidas e a votação de projeto contra misoginia no Congresso Nacional.
20: Desenvolvimento Regional.
18: Denise Pessoa, do PT do Rio Grande do Sul, agradece o apoio recebido na eleição e se compromete em continuar seu trabalho em prol da saúde e educação e na busca de parcerias com o governo federal para custear a reconstrução no estado.
3: Ao fazer um balanço do mandato atual, Denise Pessoa menciona o campus da UFRGS, um novo aeroporto, o Instituto Federal em Gramado e o curso de medicina da Universidade Federal do Pampa, em Bagé, como principais vitórias. Ela continuará atuando em defesa do SUS e de pautas climáticas.
20: Transportes.
18: Bebeto, do PP do Rio de Janeiro, diz que a mobilidade urbana é uma das prioridades do seu mandato e cobra avanços em obras viárias na Baixada Fluminense. Entre as demandas, segundo ele, estão a construção de uma ligação entre a linha vermelha e a pista expressa da rodovia Presidente Dutra.
3: Bebeto também cobra a continuidade das obras de revitalização da ferrovia da Baixada Fluminense, incluindo a implantação de uma ciclovia entre São João do Meriti e Nova Iguaçu. Ele ainda destaca a importância da duplicação da Serra das Araras para a segurança e a fluidez do tráfego.
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20: Comissões.
18: A Câmara dos Deputados debate uma melhor integração entre universidades federais e setor produtivo. A repórter Agui Pontes tem os detalhes de uma proposta aprovada.
7: A Comissão de Ciência, Tecnologia e Inovação da Câmara dos Deputados aprovou um projeto que busca ampliar a cooperação entre universidades públicas e o setor produtivo. Segundo o autor da proposta, deputado Duda Ramos, do Podemos de Roraima, isso será feito com a criação de um Programa Nacional de Integração Universidade-Indústria. O objetivo é principalmente simplificar as relações entre o ambiente acadêmico e os setores produtivos. Segundo o relator deputado Júlio César Ribeiro, do Republicanos do Distrito Federal, a relação entre empresa e universidades é truncada e pouco funcional.
8: A proposta cria um ambiente muito mais favorável para a integração, Hoje, muitas parcerias deixam de acontecer por causa das burocracias, da insegurança jurídica e da dificuldade de aproximação entre universidades e empresas.
7: Além de intermediar essa relação, a proposta também prevê a criação de metas nacionais. Seriam metas como o número de parcerias firmadas, o volume de recursos captados em projetos, os registros de propriedade intelectual, de tecnologias somadas ao setor e outras formas de exercer impacto regional, social e econômico no setor produtivo. A governança política do Programa Nacional de Integração Universidade e Indústria seria feita em esfera federal. A proposta vai passar pelas comissões de Educação e de Constituição e Justiça. Da Rádio Câmara, de Brasília, Agui Pontes.
9: Educação.
10: Flávio Nogueira, do PT do Piauí, ressalta a importância dos investimentos em educação para ampliar as oportunidades da população. Ele cita a expansão das universidades e dos institutos federais como exemplo de política pública voltada à população mais pobre.
11: Flávio Nogueira considera que o acesso ao ensino superior e à formação técnica devem ser prioridade do poder público. Para o legislador, a oferta de educação gratuita contribui para reduzir as desigualdades sociais, especialmente entre os brasileiros que mais precisam do apoio do Estado.
9: Esporte.
10: A Câmara aprovou a proposta que obriga clubes esportivos a manterem profissionais idôneos e capacitados em alojamentos. A repórter Paula Bittar acompanhou a votação.
22: A Comissão de Constituição e Justiça da Câmara aprovou uma proposta que obriga os clubes esportivos a manterem em período integral nos alojamentos um corpo de profissionais idôneos e capacitados para assistir os jovens atletas em formação. De acordo com o texto aprovado, considera-se idônea a pessoa que trabalha honestamente, com observância do dever de cuidado, que cumpre as regras estabelecidas por seus superiores, ou seja, fazendo sempre tudo com muito zelo e responsabilidade. O texto determina que o clube que descumprir a regra da presença de profissionais em período integral nos alojamentos poderá ter o contrato com o atleta em formação cancelado e também poderá ser punido com multa de até R$50 mil, que será dobrada em caso de reincidência. O contrato também poderá ser cancelado se o clube não atender os requisitos de alojamento, alimentação, segurança e higiene adequados. Outra proposta aprovada pela CCJ torna obrigatória a presença de um profissional de educação física em entidades formadoras de atletas e escolinhas de esportes. Tanto essa quanto a que obriga os clubes esportivos a manterem em período integral nos alojamentos um corpo de profissionais idôneos e capacitados para assistir os jovens atletas em formação seguem agora para o Senado. Da Rádio Câmara, de Brasília, Paula Bittar.
9: Eleições.
11: Charles Fernandes, do PSD da Bahia, defende uma reforma política com mandatos de 5 anos e o fim da reeleição para cargos de presidente, governadores e prefeitos. Em sua visão, a medida reduz gastos eleitorais e permite mais foco na gestão pública.
10: O deputado quer também a adoção do voto distrital para aproximar os deputados da população e anuncia que vai se esforçar para aprovar a pauta a partir de 2027. Na opinião de Charles Fernandes, o debate é urgente diante da proximidade das eleições municipais de 2028.
11: General Girão, do PL do Rio Grande do Norte, aponta aumento na intolerância política entre os brasileiros. O congressista defende o respeito às diferenças de opinião no parlamento, alertando para o risco de declarações que possam estimular a violência contra adversários políticos.
10: General Girão relata que seu gabinete no Rio Grande do Norte foi alvo de pichações e adesivos de caráter político. O parlamentar informa que solicitou a análise de imagens de segurança para identificar os responsáveis e que registrou um boletim de ocorrência sobre o fato.
11: Lucas Redecker, do PSD do Rio Grande do Sul, agradece aos eleitores pela renovação do mandato e faz críticas à condução da economia pelo governo federal. Ele questiona o custo de vida e afirma que os preços elevados no supermercado pesam no orçamento das famílias brasileiras.
10: Lucas Redecker também defende a apuração de suspeitas envolvendo integrantes do judiciário e cobra que possíveis irregularidades sejam investigadas. Ele afirma que pretende de manter o tema em debate com foco na responsabilização de autoridades e no combate à impunidade.
9: Relações Exteriores.
0: Alice Portugal, do PCdoB da Bahia, defende a soberania nacional diante do que considera uma ameaça de interferência estrangeira nas decisões do Brasil. Ela alerta para o risco de exploração das riquezas minerais por empresas de outros países, sem que os interesses brasileiros sejam priorizados.
12: Alice Portugal critica a possibilidade de acordos que ampliem o controle internacional sobre recursos estratégicos do país. Ela afirma que a proteção do patrimônio nacional e dos direitos da população são fundamentais para que o Brasil preserve sua autonomia.
13: Segurança Pública.
0: Gilmar Machado, do PT de Minas Gerais, comemora o avanço da PEC da Segurança Pública no Senado. O deputado ressalta que a proposta fortalece o combate ao crime organizado ao ampliar a integração entre as forças policiais de todo o país.
12: Gilmar Machado destaca que o texto inclui o Sistema Único de Segurança Pública na Constituição, além de permitir a criação de polícias municipais. A proposta também estabelece mecanismos de financiamento para o setor com o objetivo de ampliar os recursos contra a criminalidade.
13: Votação.
0: Plenário da Câmara aprova projeto que institui um programa de atenção integral no Sistema Único de Saúde às pessoas com epilepsia. O repórter Antônio Vital tem as informações.
14: A Câmara dos Deputados aprovou o projeto que cria um programa nacional de atenção integral às pessoas com epilepsia no Sistema Único de Saúde, o SUS. O objetivo do programa é combater o preconceito e proporcionar atendimento integral às pessoas com epilepsia, de modo a reduzir as manifestações clínicas da doença e a ocorrência de sequelas. O projeto, apresentado pelo deputado Rui Carneiro, do Podemos da Paraíba, foi modificado pela relatora, deputada Laura Carneiro, do PSD do Rio de Janeiro. O texto aprovado anteriormente pela Comissão de Saúde da Câmara garantia, entre outras coisas, atendimento multiprofissional e especializado, assistência farmacêutica, acesso ao tratamento indicado, inclusive cirúrgico, leitos para internação em enfermarias e UTI, além de acompanhamento especializado à gestante antes e depois do parto. O texto aprovado prevê acesso da pessoa com epilepsia aos serviços de atenção primária, especializada e hospitalar, bem como acesso aos medicamentos incorporados pelo SUS e aos procedimentos terapêuticos e cirúrgicos indicados clinicamente e disponibilizados pelo Sistema Único de Saúde. Prevê ainda ações educativas para divulgar informações e orientações sobre a doença e o treinamento de profissionais da educação e dos transportes públicos para conhecer e reconhecer os sinais de crise epilética e sobre como agir em casos desse tipo. O acordo que resultou na aprovação da proposta, com o apoio do governo, também retirou do texto o artigo que previa horário de serviço especial para trabalhadores em fase de tratamento. A relatora Laura Carneiro explicou que as alterações priorizam a estrutura já existente do SUS, sem criar privilégios.
15: Trata-se de alterações meritórias, porque prioriza a utilização das estruturas já existentes no SUS, que se encontram em permanente evolução, e baseiam-se na razoabilidade ao proteger os direitos das pessoas com epilepsia, sem criar privilégios indevidos. Dessa forma, são mantidos os avanços do cuidado integral à saúde desse grupo de pessoas, sem comprometer a igualdade e a justiça social.
14: O projeto que cria o Programa Nacional de Atenção Integral às Pessoas com Epilepsia no SUS agora será analisado pelo Senado. Da Rádio Câmara de Brasília, com informações de Daniele Lessa, Antônio Vital.
13: Últimas notícias.
12: Os deputados iniciaram no final da tarde a análise do projeto do governo federal que aumenta o teto de receita do microempreendedor individual. O texto define um reajuste progressivo do teto da receita bruta anual para enquadramento como MEI para R$ 110 mil em 2027 e R$ 140 mil em 2028.
0: O projeto também permite que um microempreendedor contrate até dois empregados que recebam exclusivamente um salário mínimo ou o piso salarial da categoria profissional. Hoje a legislação permite a contratação de apenas um empregado.
12: Termina agora o jornal Câmara dos Deputados, produzido pela Rádio Câmara, com trabalhos técnicos de Everson Urani e apresentação de Márcio Aquilissardi e José Carlos
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0: Muito boa noite, eu sou o Pedro de Lima e a partir de agora você confere aqui na Cedro FM o programa Show na Noite. Vamos juntar você aqui até as 10 horas, então aproveite e peça uma música no WhatsApp da rádio 49991974572 e acompanhe a programação comigo, junto com o patrocinador X Gaúcho Cedro.
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0: Vamos começar ouvindo Jota Quest, Além do Horizonte, com participação de Roberto Carlos.

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1: Bom demais, ouvimos Mar Aberto cantando O Amor Já Se Mudou Pra Cá, com participação de Victor Clay. Também ouvimos na programação Das Aranha, Vai ou Não Vai. E por primeiro ouvimos Jota Quest, Além do Horizonte, com participação de Roberto Carlos. 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
0: Vamos ouvir agora Fundo de Quintal cantando a música Só Felicidade.

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1: Alô, Vitinho? Aqui é Michele.
0: Ah.
1: Eu tava aqui pensando, a gente podia...

0: Bom demais, ouvimos Ana Vitória, Tenta Acreditar. Também ouvimos 11h20 cantando a música Michele. E por primeiro ouvimos Fundo de Quintal cantando a música Só Felicidade. 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
6: Cedro FM. 8 horas e 43 minutos. Vamos ouvir agora a Balara cantando a música Quem Nunca. Não perdeu nada.

0: Aham!
1: Sorriso Maroto, cantando a música Tá Bom, Aham. Ouvimos na programação também Paralamas do Sucesso, cantando O Amor Não Sabe Esperar. E por primeiro ouvimos Balara, Quem Nunca. 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
0: Vamos ouvir agora Zé Ramalho cantando a música Cidadão.

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